0: Into the future. Qual o futuro, Miguel? É melhor nem pensar nisso.
1: Daniel Ash, ex Bauhaus, ex Love and Rockets, ex Tones on Tail.
0: E o nosso Bauhaus favorito. Right?
1: Yes.
0: Ish. Eu.
1: Pharrell, Mad Roddy, Altered View. Para o início da segunda hora dos Bons Rapazes.
0: Vamos a isso.

0: segunda hora dos Bons Rapazes. Mais uma vez, boa noite. Um bom início de fim de semana.
1: Com muito, muito solzinho.
0: Into the Future, de Daniel Ash, Ish de Pirelli, in the Dead Man Walking.
1: Muito a propósito do que vamos ouvir. Eu nunca imaginei, em 2026, recuperar este filme dizendo muito contemporâneo.
0: Parece da Idade Média este filme hoje em dia.
1: Mas o que está lá dentro, não. James Cameron, esta semana, li isso, alguns, disse que vocês pensavam que era um filme. Não, era um documentário. A saga Terminator. E revendo Terminator, há coisas que podem ser completamente transferidas para os dias de hoje. Schwarzenegger, agora anda a fazer anúncios. Mr. James Cameron. Hasta la vista. Linda Hamilton. E que agora podemos ver esta, enfim, esta série de filmes de uma outra forma, Miguel. Falou-se tanto da extinção, enfim, da humanidade, a importância de, enfim, dos robôs. E o que vai acontecendo no mundo, que afinal James Cameron estava a fazer um documentário, veio do futuro, Terminator. Bem, vamos ao musical, que temos mais engraçado.
0: Mike D.
1: Esse Mike D.
0: Exatamente, ex-Beastie Boys. Primeiro álbum a solo, Tang.

0: Australian Terminator, que é de falar contigo.
1: Mike D, primeiro álbum solo, Thank You. Passaram 14 anos sobre a morte de Adam Yauch. Beastie Boys,
0: que eu conheci por várias razões que não interessam nada, e tu sabes quais são.
1: O tema chama-se Secrets Part 2.
0: Eu adoro segredos.

0: live transmission. Está a chegar a uma série com o São Miguel, eu diria, consome avidamente. É bonito, não é? Avidamente.
1: Todo cambiará. Pional, made by Pete, Blind Smith e Kyozo, I Remember. Mike D. dos Beastie Boys, agora a solo.
0: Uma boa, part two. Uma boa surpresa, já não ouvimos falar dele há umas dezenas de anos.
1: Rafael, fecha a sequência. Gotta be cool.

0: está este silêncio para a entrada daquela que é uma das séries mais imponentes dos últimos anos e ganhou um espaço fantástico. Chama-se Falda. Sr. Miguel, o senhor que já viu quantos episódios da quinta temporada?
1: Eu vi as temporadas todas e estava curioso desta quinta temporada.
0: Até por causa do 7 de outubro.
1: Mas não estava à espera de nada daquilo que vi.
0: Isto tem a ver com cenas individuais, não há aqui uma procura documental em relação ao 7 de outubro, em relação à situação em Gaza, não é?
1: Não.
0: Há aqui uma aventura policial muito individual.
1: Não vamos por esse caminho.
0: Estão à espera de uma, eu diria, ideia de documentário pós 7 de outubro e pós conflito em Gaza. Não. Falda vem de outro planeta. Isso foi só um bocadinho, é porque eu só vi um episódio e quero ver mais. E agora sim, Autobahn, 400 a hora. Essa gasolina está tão barata que podemos dar ao luxo de...

0: Deacon, Fortet, Turnstile, Mount Kimby e Digitalism na Autobahn de hoje. Bons rapazes, Shining Off, uma boa noite e um ótimo fim de semana.
1: Vamos desligar o carro elétrico. Ou dizer, Guga, pega lá no, pronto, no volante da coisa. Robotaxi. Adiós, amigos. Hasta la vista.

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O encontro entre o baterista Pupilo e o DJ norte-americano Cut Chemist resultou neste bem bom tema para a estreia a solo deste talentoso baterista do Brasil. Hoje a Portugália também promove uma ligação com a música brasileira contemporânea. Já a seguir converso com Alberto Continentino, baixista que acaba de editar em Portugal Cabeça a Mil e o Corpo Lento, o seu terceiro álbum a solo. Boa noite, bem-vindos.

0: Cabeça a mil e corpo lento, uma frase escrita por Ana Frango Elétrico para esta canção, Manjar de Luz, e que despertou em Alberto Continentino a vontade de escolher como título para o seu terceiro disco a solo. Bem-vindo, Alberto.
1: Obrigado.
0: Mais uma vez em Portugal, não é?
1: Prazer enorme estar aqui.
0: És quase residente, já vieste muitas vezes.
1: Muitas vezes.
0: Muitas, eu lembro do, pá, pelo menos, a primeira foi, pá, com, a, primeira foi com a Calcanhoto, com a Adriana
1: primeira
0: Calcanhoto.
1: Primeira vez que eu vim em Portugal.
0: Sim.
1: Foi com Caetano Veloso no ano 2000.
0: Ah, qual disco?
1: A turnê do disco Livro.
0: Ah, do Livro. Foi a primeira turnê que tu fizeste com ele, não é?
1: Foi.
0: Começaste a tocar com o Caetano nessa...
1: Em 99 e 2000 foi uma turnê na Europa. E aí foi minha primeira vez. A partir dessa primeira vez eu venho quase todo ano.
0: Todos os anos.
1: Às vezes duas vezes, três vezes por ano, porque aqui faz parte do nosso circuito, né?
0: Sim.
1: Cultural, assim, brasileiro, assim, a gente viaja, quando tá em turnê, sempre passa por aqui. Esse é um lugar muito importante.
0: Agora vens apresentar também, não só tocar com a Marisa Monte, mas também apresentar ao vivo o teu disco, Cabeça a Mil e o corpo Lento. Vamos começar mesmo pelo título do disco, que eu também gostei muito dessa frase. Tiveste uma visão, diria assim mesmo, clínica, não é? Para ouvir, olhar para a letra que a Ana Frango Elétrico escreveu e escolheres este título para o teu disco. Esta frase também é um bocadinho, eu olho para ti e vejo esta frase quase meio biográfica. Tu és um tipo muito calmo, em palco, estás na tua, estás a fazer o teu trabalho, sempre muito, diria, criativo e muito, muito eficiente. Não sei o que é que se passa na tua cabeça, mas calculo que às vezes a cabeça há mil, mas o teu corpo está lento.
1: Sim.
0: Não é assim, meio...
1: Eu compus essas canções todas no período da pandemia, num período curto, de menos de um mês, todas foram compostas no mesmo período. E todas foram... compostas usando o mesmo método, que é musicar as letras que eu recebi dos parceiros que eu escolhi.
0: Eu quero falar disso mais à frente.
1: Sim. E aí, quando eu recebi essa letra da Ana, esse verso, eu me identifiquei com ele, né?
0: Sim.
1: Imediato.
0: Quase autobiográfico.
1: Me traduz essa sensação. É. E ela estava ainda mais forte na pandemia. Né, da gente estar super estimulado.
0: É isso. Tu achas que este disco é um disco pensado e nessa altura, tu achas que essa nébula, esse tempo parado que nós todos vivemos, vocês ainda de um ponto de vista mais dramático no Brasil do
1: Sim.
0: que nós aqui em Portugal, foi realmente muito dramático ver as notícias e as imagens que chegavam do Brasil, mas tu achas que isso ficou expresso no disco? Que o disco... Eu não vejo o disco como um disco, diria, triste ou cinzento. O disco tem várias luzes, não é? Mas
1: tem.
0: Há ali uma nébula.
1: Eu acho ele muito... É um mergulho muito individual, assim. Eu quis fazer uma coisa muito... olhando pra frente. Eu quis abandonar coisas que eu já tinha feito antes. E pegar um retrato desse momento. Uma necessidade de fazer alguma coisa autoral, uma necessidade muito forte. Que é os ciclos, né? Eu já é o meu terceiro álbum. Todos eles têm uma distância de tempo, então era um tempo que eu tava querendo, assim, até como eu me encontro agora nesse momento também, de fazer coisa nova. E aí eu decidi abandonar tudo, não quis usar nada que eu já tinha composto anteriormente. E aí eu quis mergulhar numa coisa muito individual. Então as músicas foram feitas para mim. Sabe? Então ele tem esse mergulho.
0: Pessoal,
1: tem uma coisa solar, tem coisas alegres, tem coisas. Até eu gosto de. O disco ele vai caminhando, né? Mais pro final, vai
0: Sim,
1: tendo músicas mais felizes, mais animadas.
0: Sim, é um disco com. É um disco com mil caras, quase.
1: Sim.
0: Tenho sempre uma dúvida que me assalta. O que é que impede um músico como tu, um músico talentoso, criativo, que já tocou ou toca com grandes emblemas, não é? Marisa Monte, Caetano Veloso, Adriana Calcanhoto, Marcos Valls, Elia Duncan, o Cassim. O que é que impede um músico como tu de gravar, no fundo, gravar tão pouco em nome próprio? Tens apenas três discos.
1: É porque a gente... eu me divido nessas funções, né? De músico. E aí eu quase que construí essa carreira fonográfica minha paralelamente, né? Então, ela meio que na minha, quase que ela, eu não conseguia colocar ela como eu tô agora colocando, como uma coisa prioritária. E aí essa coisa acaba, a gente, o tempo acaba ficando escasso pra gente fazer, poder se dedicar, né, ao nosso, meu, esse é o meu projeto individual, então eu acabo tendo essa escassez de tempo em relação às coisas que são as demandas, né?
0: Cumprir um convite que te fazem, não é?
1: Que é sempre que foi o ritmo que eu entrei.
0: Desde 99, desde, né?
1: Exatamente.
0: Foi com o Caetano, o primeiro? Foi com
1: primeiro
0: o livro,
1: grande,
0: foi
1: assim, primeiro grande artista que eu toquei. Pra, fazendo turnês, assim, né? Viajando, primeira vez que eu saí do Brasil para fazer uma turnê na Europa, foi com ele.
0: Com o Caetano. E há outra coisa, ter começado tão novo e ter tocado com tantas pessoas, retira medos, retira dúvidas, ou o Alberto Continentino, depois destes anos todos, ainda tem dúvidas, ainda tem receios?
1: Bom, essa quando eu me coloco como artista, para mim ainda é um desafio. Que eu ainda estou absorvendo muita experiência, diferente da minha experiência como músico, acompanhante, né, desses grandes artistas, que já é uma coisa que eu faço há muito tempo.
0: Já te sentes mais seguro nessa posição.
1: E aí,
0: né?
1: Nessa posição de estar viajando, levando as minhas músicas, levando meu disco, divulgando, fazendo. Isso para mim está sendo um desafio muito novo. Estou ainda.
0: Descobrir o espaço.
1: Porque é uma coisa muito diferente, é uma postura diferente, né? Uma coisa é a gente estar fazendo parte de uma banda, acompanhando, e outra coisa é a gente estar, né, à frente, nas escolhas.
0: Ser intérprete, né?
1: Cantar e tomar as decisões, saber dentro de todo o universo, todas as possibilidades, escolher, né, o caminho, né, para uma para criar uma obra fonográfica assim como essa, assim.
0: Tu dizes que conseguiste neste Cabeça a Mil e o Corpo Lento, diz que conseguiste descobrir um som, né? Um som que é o Alberto Continentino hoje, não é? Aquela procura que tu tiveste, se calhar, nos discos anteriores, o conhecimento que tu tens do teu instrumento, dos discos que ouves, dos discos que ouviste, conseguiste sintetizar isso tudo num disco. Encontrar um som é um processo lento.
1: E é um processo muito coletivo, porque tem a escolha dos meus parceiros musicais, do estúdio, de quem tá gravando, de quem tá, com quem eu faço as parcerias. Então, na hora que a gente monta esse primeiro quadro de escolhas, e quando a gente entra no estúdio, esse som, na verdade, eu nunca tive muito um controle de saber o que vai acontecer. Na verdade, é uma coisa muito da ocasião, muito do então, eu me juntei, por exemplo, com o Thomas Arres e com o Guilherme Lírio, dois músicos, e com o Pepe Monerá, que é um engenheiro de som, no estúdio da Rocinante em Araras, e trouxe as músicas. Aí, quando a gente começa a tocar, aí a gente começa a criar uma assinatura, que é a assinatura do disco. Então é uma coisa muito, é um retrato mesmo do momento, né?
0: É um disco que no fundo levou 48 anos a ser criado, que é a tua idade, né?
1: Sim.
0: Às vezes fica-me
1: ele vem muito, ele vem muito do tem background e tem muita fotografia do momento, né? Então era aquele momento quando a gente começou a gravar, foi 2020. Então ele tem muito essa fotografia desse momento.
0: Qual foi o primeiro momento onde tu, por exemplo, estamos a ouvir aqui o ovo do Sol.
1: Sim.
0: Que é uma letra do Domenico também, Domenico Lancelotti, um músico muito teu amigo, com quem já também trabalhaste muito com outros, baterista, também com trabalho autoral.
1: Sim.
0: Qual foi o primeiro momento em que tu sentiste que estavas a chegar a um sítio que não tinhas conquistado no passado?

0: às vezes olhar pro lado e não ver os meus irmãos, meus amigos mais velhos que sempre me disseram o que funciona, o que que não funciona, isso aqui, sabe? E eu sempre tive muitos parceiros musicais que têm um senso crítico, um olhar crítico, que me ajudou muito sempre. E dessa vez eu tava à frente, né? Claro que com muita colaboração de quem tava comigo no estúdio. Mas então foi também um momento de autonomia, de me deparar com algumas seguranças, inseguranças, né? De se eu tava no caminho certo ou não.
1: Ter que resolver, né? Essa coisa de uma pessoa autoproduzir.
0: E coisas que a gente grava que começa a soar de um jeito, mas a gente tem que ter uma abstração de saber que aquilo no final é que vai dar o. Okay. Vai chegar onde a gente quer.
1: Em que prateleira estética é que tu colocas este disco? Este disco não é Clube da Esquina, não é Bala Desejo, não é Rodrigo Amarante, não é Marcos Val. Achas que este disco está próximo de todos?
0: Ele tem uma coisa muito de misturar tudo e dentro de mim, né? Porque eu tenho uma capacidade também de absorção e observação em todos os, como você citou, alguns dos trabalhos que eu fiz. Eu estou sempre nesse lugar também de observação, de aprendizado, de absorção. E a coisa, mas ela sai muito de uma forma, não é pragmático, não é objetivo. É muito feeling também, sabe?
1: Instintivo.
0: Então ela absorvo a tudo que eu recebo, ele vai por umas camadas muito profundas para sair de uma maneira minha, sabe?
1: E do ponto de vista de que desenho sónico é que tu tinhas na tua cabeça? Eu fiquei uma vez muito impressionado há uns, não sei, um ano, quando saiu o último disco da Ana Frango Elétrico, e nós conversámos aqui também neste estúdio sobre o disco. E fiquei impressionado com, não só com a capacidade autoral da Ana Frango Elétrico, mas com aquela cabeça de engenharia sonora. Portanto, ela tinha um desenho sónico. Ela sabia, ela queria a caixa da Madonna. Eu quero a tarola que a Madonna gravou no disco não sei quê, mas depois quero o baixo do não sei quê.
0: Sim.
1: Para este disco, que desenho sónico? Esse desenho sónico surgiu também nesse encontro com os músicos, com os teus amigos, ou já tinhas uma ideia?
0: Bom, eu como produtor, eu não sou muito técnico. Eu não tenho um controle como a Ana, por exemplo, que tem ela tem um conhecimento técnico, o Cassim também, né? Eu sou muito levado pela música. A música é uma coisa que ela quase me aliena, porque ela é quase que tudo para mim, é em volta da... Sempre o que me despertou interesse, desde o início, foram as músicas, foram as melodias, foram as harmonias, o som, a sonoridade também, que me encanta, porque eu sempre gostei muito de disco, dessas obras fonográficas, assim, sempre me interessou muito, mas eu nunca parei para estudar aquilo tecnicamente e saber traduzir aquilo tecnicamente. Então eu dependo muito de quem está comigo. Então a minha escolha, a minha composição que eu faço é na escolha das parcerias. Então, como eu disse, eu estava num estúdio da Rocinante com o engenheiro Pepe Monerá, que tem um som, uma maneira de gravar, e os músicos que estavam comigo. Então tudo isso. Dessa maneira que eu componho, com as escolhas de quem está comigo. E é claro que eu tenho ouvido, e aí eu consigo traduzir o que
1: lapidar.
0: Eu consigo lapidar, mas muitas vezes tem uma coisa que vem muito do jazz, que é o meu background, e vem muito da minha relação também com a minha família, com meus irmãos, com meu pai, com meus pais, e uma coisa de... Não se fala muito. Se toca. Se entende. Sabe? Então é muito por afinidade. Então eu preciso estar sempre...
1: Bem rodeado, né?
0: Cercado de pessoas com quem eu tenho... assim, eu sei que aquele... Eu escolho o engenheiro de som que eu já sei que ele... Eu preciso ter essa confiança em quem está comigo. Então eu escolho... E é isso, a gente também na música, a gente vai sendo levado para esses nichos também, né? Para esses de identificação, que a gente acaba indo parar numa cena musical que é o que a gente gosta, é o que o outro gosta. a gente vai construindo isso.
1: Essas afinidades.
0: É,

0: O disco tem muito isso. Essas escolhas de quem tá perto de mim trouxe muito essa sonoridade.
1: É uma arte saber escolher. Eu acho que é
0: muito mais do que uma coisa técnica, de saber, como você falou da Ana, que eu quero. Ela sabe. A microfonação da caixa, a afinação, o pré que ela vai usar, a compressão que ela vai usar. E aí, no final de tudo, nesse disco, foi um pouco. Eu sempre gostei muito de trabalhar com o Cassim, ele sempre foi meu produtor preferido, porque ele tem esse olhar técnico, ele tem a sensibilidade artística, ele tem a cultura musical também, e tem um senso crítico também que eu confio muito. E dessa vez ele não estava nas gravações de base, ele não estava comigo na levantando as músicas, mas aí eu quis que ele desse essa, então ele mixou, ele deu o acabamento.
1: Sim.
0: Né, da mixagem.
1: Há um tema que é com o Mário Caldato, não é?
0: O Cassim mixou, e aí o Mário Caldato mixou também algumas músicas. Okay. E essas músicas que o Mário mixou também foi a partir da mixagem do Cassim. Então foram mixagens a quatro mãos, que foi muito interessante.
1: Boa.
0: Então tudo isso também dá um acabamento. Então, para mim, o meu trabalho de produção é muito nessas escolhas.
1: Okay.
0: Sabe? É nessas decisões que estão. A minha mão de produtor estão nessas escolhas desse processo.
1: E de chegar ao teu som, ao som continentino.
0: Mas assim, só voltando um pouco ao Cassim, na verdade ele fez uma. A gente tem uma música juntos no disco, que chama Uma Verdade Bem Contada.
1: Sim,
0: e essa música
1: tem, que é cantada. Vamos ouvir, já a seguir. Cantada pela Nina Miranda.
0: Sim. E nessa música a gente produziu no estúdio dele, com ele. Foi a única música que eu fui pro estúdio dele, ele tocou na base. A gente levantou essa música, foi a única que a gente levantou juntos.
1: Ok, então até vamos ouvir dois temas do disco, dois temas que até colam bem. Uma Verdade Bem Contada, tal tema que o Alberto Continentino falou agora, e logo depois Milky Way, que foi a minha primeira grande descoberta para este disco. Cabeça a Mil e o Corpo Lento, Alberto Continentino é hoje meu convidado.

0: Uma verdade bem contada e também Milky Way, duas canções para o disco Cabeça a Mil e o Corpo Lento, terceiro disco a solo do talentoso e requisitado baixista Alberto Continentino. Tu nasceste no Rio de Janeiro mesmo?
1: Sim, eu nasci no Rio de Janeiro e cresci em Belo Horizonte.
0: Ah, cresceste em Belo Horizonte, em Minas?
1: Sim, minha infância foi em Belo Horizonte.
0: E depois regressaste?
1: Depois voltei.
0: Voltaste para o Rio e vives no Rio atualmente?
1: Vivo no Rio atualmente. E teve um período também que eu voltei para Belo Horizonte. E foi a época que eu estava começando a tocar, mais profissionalmente mesmo. Então minha vida musical também começou lá.
0: Tu atualmente estás na estrada, estás a fazer turnê com a Fudofónica, com
1: Sim.
0: a Marisa Monte.
1: Sim.
0: E com mais quem? Com quem é que estás a tocar mais?
1: Eu estou fazendo uma turnê com o Caetano também, que é uma turnê que ele está fazendo, que é uma turnê de festivais, tocando os sucessos dele, no Brasil. Aí eu toco com o Marcos Valle também.
0: Ok.
1: E com a Dora Morelenbaum, com a Ana Frango Elétrico.
0: Comigo
1: mesmo.
0: Agora contigo mesmo. Falavas há pouco da importância que a música tem, não é? Sempre foste um tipo mais musical e menos da palavra. Mas aqui tiveste necessidade de ter palavras. É curioso também terem sido as palavras, neste caso foram as palavras que despertaram a parte musical, a melodia, não é? Tu quando
1: Sim.
0: foste para o estúdio da Rocinante, não tinhas a parte musical ou já tinhas um esboço e fizeste a partir das palavras que te foram enviando?
1: Como eu falei, eu queria muito fazer uma coisa toda nova. Eu queria, né, começar a compor e largar tudo que eu já tinha. E eu gostei muito de fazer esse processo de musicar as letras.
0: E estas letras são, no fundo, acho que são boas, porque são letras, diria, atmosféricas, assim, meio abstratas, loucas,
1: Sim.
0: não é? Davam-te assim liberdade, uma liberdade musical, não é?
1: É tudo o que eu quero, porque eu acho que, para mim, a música, eu não me identifico tanto com uma mensagem muito direta. Eu gosto muito das imagens, né? Que as letras inspiram. Eu gosto muito do som das palavras, eu gosto muito do timbre, eu acho que isso me inspira muito, foi uma inspiração muito necessária para mim naquele momento. Eu sempre compus, anteriormente eu fazia melodias e pedia para os meus parceiros letrarem, porque eu não faço letra, nunca fiz letras. Então, dessa vez eu quis fazer o contrário. Eu comecei esse processo num disco da Silvia Machete chamado Ronda, e na qual ela que me começou a me desafiar, a me
0: picar,
1: mandar umas ideias pra mim. Eu tô com umas ideias de letra, porque ela tinha todo um conceito na cabeça dela de criar uma persona que não era ela. Então ela escreve como outra persona, como outra mulher chamada Ronda, em inglês. Ela falou, a gente estava muito próximo, ouvindo música, ouvindo referência, muito amigo, muito parceiro, eu e ela. E aí ela começou a me mandar essas letras e falou, faz umas melodias para assim. Eu nunca tinha feito esse processo. E eu me encantei com esse processo porque ele tirou uma formalidade de canção, que é uma tendência que eu tenho, ou que eu já consegui um pouco mudar isso dentro de mim, que vem da canção, como eu falei, o background.
0: Sim.
1: Do jazz, do standard, da canção americana, da bossa nova, do Jobim, do Donato, que eu amo, que são meus compositores preferidos, são as canções que eu sempre gostei, e que tem esse caminho de formalidade, né? De ter os motivos melódicos, as variações, vai para uma segunda parte, vai para um refrão, esse tipo de formalidade. E eu tinha essa tendência de compor. E eu acho que quando a Silvia começou a me provocar com as letras dela, eu comecei a encontrar possibilidades. Aquilo me abriu uma janela de criação para mim, que eu gostei muito. E aí eu tomei essa decisão de, para esse próximo disco, fazer todo dessa maneira. E aí foi bom, porque eu marquei o estúdio, eu não tinha as músicas. E aí eu tive que. Marquei com prazo de um mês para eu ter esse um mês para compor as músicas, foi o tempo que eu tive para compor todas as músicas, escolhi os parceiros. E eu deixei os parceiros muito livres, eu nunca falo para eles: ah, o tema do disco, eu quero falar sobre tal assunto. Eu deixo eles muito livres. E são artistas livres, são artistas multimídia, assim, que são vêm de outras artes também, das artes visuais, poesia, literatura, cinema, tem tudo isso. E eu queria que tivesse isso. E deixei eles bem, bem livres e falei: olha, eu quero que vocês escrevam com muita liberdade.
0: Isso é muito bom, mas há sempre aquele risco das coisas depois ficarem meio montanha-russa, né? E aqui há essa sorte.
1: Tem
0: sorte,
1: uma conexão.
0: Dizer, há uma unidade.
1: Tem uma unidade, né? tem uma conexão. Eu acho que é uma coisa de sintonia mesmo. Sim. Eu acho que a maneira como eu provoquei todos eles, como eu convidei, eles entenderam exatamente e mandaram as ideias e elas conversam, as letras conversam. E é isso, não tem assim, não tem uma. São muito subjetivas, muito abstratas.
0: Não há rupturas, não é? Não há rupturas. Há assim uma unidade feita por pessoas tão diferentes, como o português, Tomás Cunha Ferreira, teu amigo.
1: Sim, que também é um artista plástico também que vem das artes plásticas.
0: Ele foi ele que escreveu o Milky Way. Eu não sabia, só soube há relativamente pouco tempo. Tens letras do Domênico, Negro Léo, Ana Frango Elétrico, enfim, muitas pessoas, Silvia Machete, muitas pessoas a escrever para o disco. Porque que razão existiu para que as vozes convidadas sejam todas femininas? Dora Morel Embau, Silvia Machete, Nina Miranda, Ana Frango Elétrico, Nina Becker. Havia uma componente feminina, reconhecias?
1: Sim.
0: Uma componente feminina, a necessidade de uma componente feminina no...
1: Sim, foi uma escolha...
0: Nas vozes do disco.
1: Eu não sei direito, assim, acho que foi uma escolha estética e uma coisa que complementa o meu canto, a forma como eu usei o meu canto. Eu usei muito a minha voz suave, com muitas dobras, com muitas harmonias vocais, e eu sentia que as vozes femininas, elas e de intérpretes também, né, de cantoras que tem mais expressão vocal, que tem mais, eu achei que era um complemento para o trabalho que eu tinha na cabeça do meu canto. Okay. Precisava desse complemento de uma oitava acima, de uma voz do agudo das vozes delas. Eu achei que aquilo completava todo o espectro, assim.
0: O resto já era feito por ti, não era? A tua interpretação já ocupava outro campo, não é?
1: Sim, apesar de que tem músicas que eu não cantei também, que eu quis que tivesse, assim, para quem tá escutando o disco, de repente vem uma voz feminina e entra e interpreta. Então teve vários tipos de... Tem música que eu canto sozinho, tem música que eu canto em duo, tem música que eu não canto. E eu acho que isso gera um interesse, gera um roteiro pro disco, assim, interessante.
0: Um roteiro que começa no Ovo do Sol e acaba em Madrugada Silente, é, não é? Tu és o músico do Rio, calculo que existam muitas cenas a acontecer numa cidade tão grande. Embora nos últimos tempos a coisa tenha ficado assim meio... O Rio ficou assim meio, vá lá, desaparecido em relação a outras cenas que vão acontecendo no Brasil. Mas agora parece que há uma espécie de um rejuvenescimento, não é? Do Rio de Janeiro, com a Dora Morel Embau, com, sei lá, a Ana é do Rio também, não é?
1: A Ana, o Zé Ibarra.
0: O Zé Ibarra, o Bala Desejo. O Bala Desejo, outra menina do Bala Desejo.
1: Júlia Mestre.
0: Júlia Mestre.
1: Lucas Nunes.
0: Muitas.
1: Tem muitos talentos.
0: É um Rio diferente?
1: O Rio é um berço, é um eterno berço de talentos, assim, musicais. E é muito cíclico, né?
0: Pois é, isso.
1: De tempos em tempos surge uma super geração de músicos, de artistas. No Rio, tem sempre.
0: É isso, era isso que me parecia. É esse lado cíclico.
1: Tem uma coisa assim, tem altos e baixos, mas eu acho que é um berço cultural muito forte, assim, o Rio de Janeiro. Acho que sempre vai surgir muita coisa. É um polo. E assim, tem a cena musical de São Paulo, que é complementar, eu acho. Rio e São Paulo se complementam, porque em São Paulo tem uma coisa cultural mais estável, assim, uma coisa contínua, que está sempre acontecendo, e o Rio tem esses altos e baixos. Mas o, quando vem o alto também é uma. Vem
0: super, é bom.
1: Cenas musicais, assim, movimentos assim, espetaculares. O Rio é um lugar que respira cultura. Você sai na rua, você já sente. Né? Aquilo não tem como não surgir de tempos em tempos ali alguma coisa que sintetize toda aquela força cultural que é o Rio de Janeiro.
0: E agora há um novo nome na cidade, Alberto Continentino, descobriu o seu som. O assunto do momento é a inteligência artificial. Eu aproveito a tua presença aqui também para te fazer esta pergunta. Será possível um dia um músico, sei lá, na Índia, em Portugal, em São Paulo, pedir à inteligência artificial um baixo tocado como tu o fazes, a Alberto Continentino? Tu achas que isso vai ser possível?
1: Eu acho que já está chegando perto disso já, né? Já estamos chegando perto disso. Eu tenho uma... Eu acho que a inteligência artificial, ela tem uma... Ela é uma revolução, como foi a televisão, a fotografia...
0: A internet.
1: E a internet, né? Então, eu acho que ela sempre vem com grande temor. A gente não sabe aonde vai dar isso, né? E mexe com tudo, mexe em todas as áreas, mexe com todos nós. Eu, como todo mundo, tenho esse temor, essa coisa de, esse tipo de coisa, né? Que acaba que pode tomar o nosso lugar, como uma vai sugar minhas ideias e vai sintetizar e até melhorar ou deixar de uma maneira mais bem acabada, pronta, né? Mais regular. Eu sou um ser humano, eu posso estar um dia inspirado, outro dia não. Então, tem esse temor, eu tenho, como todo mundo. Mas eu acho que a humanidade também, ela... Cada etapa, cada revolução dessa teve esse temor e depois teve
0: uma estabilização.
1: Uma adaptação. Então, pode ser que a gente conviva com ela harmonicamente, pacificamente. Mas a gente está nesse momento. E eu acho, sim, que ela tem essa capacidade de reconhecer os padrões. Mas também é tudo baseado em fórmulas, né? Alguma coisa sempre eu acho que a gente tem uma profundidade humana que
0: não é,
1: que vai ser sempre especial.
0: Não é imulável.
1: E eu acho que a gente trabalha também num setor que, assim, a gente ama disco, a gente ama vinil, a gente ama também o analógico, a gente sabe quanto é importante a experiência analógica, né? Multissensorial, de você pegar um álbum, pegar um disco, botar na vitrola, vai ter sempre aquele julgamento técnico, é melhor ou não é? Mas, assim, pra mim, eu falo que eu nunca tenho um olhar muito técnico, é muito a experiência, né? E a experiência da performance ao vivo, a experiência humana de estar próximo, de conversar, de estar respirando o mesmo ambiente e dividindo. Então, tudo isso é o que me faz acreditar que também a gente tem a beleza humana que
0: não é substituível.
1: Que é insubstituível. Claro. E talvez a gente chegue num momento de harmonia com esses recursos. E é claro que todos os recursos, a gente tem esse temor, mas também tem um lado positivo também, que eles auxiliam, ajudam. Então são ferramentas que hoje em dia eu mesmo uso para na produção, ele me facilita várias etapas. Né, da gente poder pegar uma música e dividir ela nos stems, poder colocar num software de música e já colocar num andamento, num grid assim, de tempo, isso facilita a minha produção. Eu pego uma música, eu já jogo ali, ela já analisa, eu consigo separar, eu consigo mudar a tonalidade, eu consigo mudar andamento, tudo isso com cliques assim, muito rápidos. Então é uma ferramenta que me ajuda muito na produção, né? Pula várias etapas até pra gente ficar livre pra poder criar, falar. Ser criativo, né? Deixando essa parte mais, né?
0: Que consome tempo, né?
1: Exatamente, essa etapa, pular essas etapas e ir pra uma coisa mais, já se conectar com a criação assim, mais rápido.
0: Para fecharmos esta conversa, o que é que tu ouves no sei lá, no avião, nas viagens que fazes entre shows, o que é que tu costumas, quais são os teus hábitos de musicais? Muito jazz ainda?
1: Sempre, jazz é uma coisa que é uma música muito importante pra mim, sempre vai ser, mas eu escuto de tudo e A minha tendência é escutar música mais dos anos 60, 70, 80. Então eu fico sempre ainda descobrindo, redescobrindo. Sempre tem coisa pra gente descobrir. E é isso, hoje em dia tem muita coisa boa também. Eu acho que tá num momento bom musical também. Eu vejo muita coisa boa sendo produzida no Brasil, tem muita coisa boa rolando. Na Europa, nos Estados Unidos, tem muita coisa. Então acho que estão num momento bom.
0: Ótimo. Preparado então para fazer estas apresentações ao vivo na Europa de Cabeça a Mil e o Corpo Lento, o terceiro disco a solo de Alberto Continentino. Para lá de baixista, é também compositor e atualmente intérprete. Vou fechar com Go Get Your Fix. Gostas desta?
1: Gosto.
0: Gostas?
1: Então, uma parceria minha com a Gabriela Riley.
0: É norte-americana ela?
1: Sim.
0: Não é?
1: Ela é norte-americana brasileira. Ela metade.
0: É tipo Caldato Júnior. Tipo Mário.
1: Sim.
0: Tem um pé no Brasil e outro nos Estados Unidos.
1: Sim.
0: Parabéns, Alberto. Até um dia destes.
1: Obrigado.
0: Força.
1: Foi um prazer.

Alberto Continentino e muitas vozes femininas convocadas para o disco Cabeça a Mil e Corpo Lento, destaque de hoje na Portugália. A conversa está disponível em RTP Play. O músico apresenta-se ao vivo dia 30 na fábrica de Braço de Prata em Lisboa. Fecho a hora com Fossa Nova, os Belches Hotel. Depois, Nuno Calado traz o Indigente. Boa noite.

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1: Olá, muito bom dia para quem saiu agora de casa. As estradas estão muito complicadas, BCI, Eixo Norte-Sul, Segunda Circular, tudo com trânsito a acumular. A única coisa que me resta dizer é, olha, boa viagem.
2: Ora, muito bom dia. Para hoje temos céu aberto norte a sul. As máximas chegam aos 27 graus em Lisboa, Porto, Braga. O Algarve ligeiramente mais quente. Vamos a isto?
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0: Ouvintes da Pravaral, estamos aqui com muitas pessoas. Na verdade, vamos estar com muitas pessoas. Para já, ainda só estamos com duas, mas vamos ter quatro. Aquelas que estão aqui já é o José Pacheco, que eu já não encontro há algum tempo, mas, entre muitas outras coisas, fundou a Escola da Ponte, que é muito conhecida, verdade?
1: Há 50 anos.
0: Há 50 anos. Pessoa que invariavelmente se queixa da idade. José Pacheco está muito queixoso com a sua idade, verdade? Não, é por isso, afinal não. Mas também Frederico Lopes, que é presidente de uma associação que reclama o direito a brincar. É isso, Frederico?
2: É isso,
0: a associação. És professor universitário também?
2: Sim, também sou.
0: Espera aí, eu não sei para onde é que é de começar. Começo pelo José Pacheco ou por ti? Não sei.
2: Acho que faz sentido começares pelo...
0: pelos mais velhos, não é?
2: Sim. Não é, o sobrinho Simões tem uma expressão muito interessante, é quem anda cá há mais tempo, que sim, é uma expressão muito interessante.
0: E é verdade, Zé Pacheco já anda cá há muito tempo.
1: Demasiado. Eu acho que está na hora de eu ir embora.
0: Já? Espera, deixa acabar o programa, que eu preciso muito daquilo que vais dizer. Zé Pacheco, invariavelmente temos que falar de escolas, da disrupção que pode ou não existir nos estabelecimentos de ensino. O que é que mudou nos últimos anos no ensino que te agradou?
1: Nada. Não, tu queres honestidade.
0: Não, está a começar bem logo.
1: Eu respondo
0: nada.
1: Honestamente.
0: Sim, sim.
1: Nada. Nada se considerarmos que aquilo que se considera ser resultado continua igual ao que era há 50 anos atrás. Eu recordo-me, para já, confesso um pecado, eu fui operacional de 25 de Abril, portanto, e logo depois eu reuni os meus colegas que estavam na altura com as suas pistolas e tal, e disse exatamente isto: aproveitemos esta abertura para democratizar a escola, porque se não o fizermos, as tentações totalitárias voltarão e nada evolui. Então, foi profético, não é? Foi profético. E eu... hoje considero que mesmo a Escola da Ponte, essa coisa lá, ela está atrasadíssima. Ela conseguiu colocar o centro no aluno, não é? Foi a primeira no mundo. Mas depois há uma coisa que se chama Ministério da Educação, que só existe para complicar. E foi-nos complicando a vida, ao ponto de eu ter de voltar agora para pôr os pontos nos is, ou lá o que seja. Porque há um tempo atrás, num programa, já não sei onde, me perguntaram se eu fosse ministro da Educação, o que faria. Eu disse, só se fosse maluco, não é, ser ministro da Educação. Não, mas se fosse, o que faria? Eu disse, só uma coisa. Faria publicar um decreto com um artigo e só de um parágrafo. O quê? Extinga-se o Ministério da Educação. Só existe para complicar. É só isto. E, portanto, eu faço sempre perguntas. Eu vivo a perguntar. Eu pergunto o que é que aconteceu que melhora a vida dos professores e dos alunos. Nada. O que aconteceu ainda hoje. Agora, pensam em juntar o primeiro com o segundo ciclo. Olha que diabo, nós fizemos isso há 50 anos. Agora é que descobriram a pólvora, não é? É só disparates que vêm de lá. Só disparates. Mas disparates que custam caro. Porque custam... o burnout dos professores, custam a não aprendizagem dos alunos, custam aquilo que nós temos.

0: Estamos em sociedade.
1: Então extinguias o Ministério da Educação e criavas o quê?
0: Nada. Cada escola teria a oportunidade de, na sua comunidade, desenvolver um projeto que fosse adequado àquela comunidade. E eu estou a fazer isso no Brasil, na Argentina, no Uruguai, em todos os lugares da América Latina. O Agostinho da Silva, que vós ouviste falar, certamente, uhum. não é? Ele esteve no Brasil há 25 anos e um dia convidaram-me para fazer a aula magna, aquelas porras que eles fazem, não é? Eu fui à Universidade de Brasília, Distrito Federal, e falei do Agostinho. Eles disseram-me: oh, nós temos uma cátedra, Agostinho da Silva. Eu disse: oh, Agostinho da Silva, não gostaria de ter uma cátedra, mas pronto. E levaram-me lá. Eu encontrei escritos, manuscritos do Agostinho. Eu quase chorei de emoção. Um deles diz o seguinte, é profético. Diz ele: Portugal desembarcou na África, século XVI, não é? Portugal desembarcou na Ásia, Portugal desembarcou na América, e ele diz: só falta Portugal desembarcar em Portugal. Como? Com a nova educação que vem do Sul. Na Europa nada acontece, está tudo velho. A começar por mim, não é? Então, o que eu quero dizer com isso? Que teremos de estar muito atentos a um novo renascimento educacional. E aí sim, vai haver alguma alteração. Vai aprender-se a cuidar dos professores, daqueles que são professores. Vai-se aprender a fazer a educação necessária. Até lá, eu já não vou ver, certamente, já estou mais para lá que para cá, mas gostaria que se considerasse essa possibilidade.
1: Deixem-me só dizer que, entretanto, chegaram mais convidadas, Joana Nápoles e também a Joana Correia. Obrigado a ambas. Estão mais do que a tempo para entrarem na conversa. Aliás, vocês estão aqui porque estão ligadas a um evento que vai decorrer muito em breve, na verdade no dia 26 de setembro, na Fundação Engenheiro António de Almeida, no Porto, que se chama Grow Together, e que é um encontro dedicado à infância, desenvolvimento, educação, parentalidade e relação, que pretende aproximar famílias, profissionais, ciências e comunidade. Há uma frase que desde logo me ficou, que é: o Grow Together nasce de uma convicção, o desenvolvimento acontece na relação. Querem explicar? Joanas?
2: Sim, eu acho que esse foi o grande propósito de criar um universo que une estas três áreas, não é? A parentalidade, a educação e a saúde, porque acreditamos muito que nós só conseguimos olhar para a criança como um todo quando todos os contextos da criança realmente estão a trabalhar para o mesmo e focados no mesmo. E isso só é possível com relação, ou seja, nós só conseguimos desenvolver o que quer que seja com relação, com a necessidade de aproximação, com a empatia, com a preocupação com o outro. E isto, infelizmente, e reforçando aqui algumas ideias que já foram certamente ditas, hoje em dia falta muito, não só na educação, mas também na forma como os pais conseguem desenvolver esta relação com os seus filhos. E muitas vezes não é porque não querem, é porque não sabem como fazê-lo.
1: E a escola, pergunta à outra Joana, qual é que é a de Nápoles?
2: A de Nápoles. Sou mais da área da saúde.
1: Sim. Ok. Pergunto então à Joana Correia: como é que vês a relação da escola com os alunos? É uma relação próxima? Poderia ser mais? Não? Como é que tu vês?
3: Nisso eu concordo muito com o professor Pacheco, quando ele diz que cada escola devia investir mais no projeto único para a sua comunidade. Porque infelizmente a escola que nós temos nos dias de hoje é uma escola que uma escola de massas, não é? É uma escola que olha para a criança ou para todas as crianças como um estádio de desenvolvimento, não é? Se ela tem um ano, então o objetivo é este. Se ela tem até 3 anos, então as competências a desenvolver são estas. E nós temos que começar a perder um bocadinho mais de tempo a construir esta relação que a Joana Nápoles muito bem mencionou, porque é nessa relação que nós conhecemos as crianças. E a escola aqui incluída também. Claro que a escola está construída de uma forma que não é amiga das crianças, mas também não é amiga dos professores. E isso faz com que os professores também não tenham a disponibilidade e as ferramentas para poderem investir nesta relação. E bom, eu não sei se extinguiria o Ministério da Educação, não sei se seria tão radical, mas também não tenho ainda a experiência de vida do professor Pacheco para fazer uma afirmação tão ousada. Mas sim, muita coisa teria que mudar, claro, para que a escola fosse mais amiga das crianças e para que a sociedade e os eventuais ministérios ou decisores políticos pudessem ser mais amigos dos professores.
1: Frederico, hoje, curiosamente, numa conversa que tinha com um professor, justamente, eu dizia-lhe que a recordação e a relação que eu tinha com a escola era um lugar onde me apetecia estar, onde eu ia com grande vontade. Pois era, enfim, como qualquer miúdo, não gostava assim muito de estudar e tal, mas lá me ia safando. Mas a verdade é que, por vezes, a escola, inclusivamente para os alunos, pode significar um melhor momento do seu dia. E porquê? Porque se virmos, há muitas variantes na escola, não é? Estão lá os nossos amigos, a miúda pela qual nós estamos invariavelmente apaixonados, pá, aprendemos, estamos todos juntos, e depois se calhar a realidade quando chegamos a casa não é tão animada. Eu diria, a minha pergunta vai nesse sentido, será que estou a ser demasiado romântico?
4: Não, não estás. A escola, factualmente, as crianças e os jovens passam cerca de mais de 40 horas por semana, portanto, na escola, incluindo, e se nós incluirmos todas as atividades para além da escola, portanto, eu costumo dizer que são as para-escolas, portanto, explicações, locais onde as crianças vão fazer alguma compensação pelo facto da escola, muito frequentemente, não estar a funcionar, portanto, temos agendas muito sobrecarregadas daquilo que a escola traz para a criança e do modo como depois a criança se situa na relação com a escola. Naturalmente que, como estas horas infindáveis são passadas dentro desses contextos, a escola é o espaço privilegiado para, hoje em dia, porque há umas gerações atrás não era assim, a criança fazer uma coisa que é essencial para o seu desenvolvimento e para o seu bem-estar, que é encontrar outras crianças, crianças diferentes, com quem constrói relação, com quem constrói redes de amizade e com quem, efetivamente, consegue começar a perceber como é que o mundo funciona para elas, como é que o mundo funciona fora delas e como é que o mundo mais distante também funciona. Portanto, a escola cumpre um bocado essa função. Mas, por outro lado, é também na escola, porque é onde as crianças estão, que as crianças procuram encontrar as oportunidades que não têm fora da escola para poderem estar, fazer bem. Por outras palavras, para poderem brincar.
1: Já agora, porque falas nisso, a escola dá espaço para as crianças brincarem. Estava aqui a pensar numa ideia radical, assim, tipo Zé Pacheco, e eu reivindicaria, se fosse criança, horários, intervalos mais alargados. Isto é, não haver só o intervalo grande de 20 minutos e depois os outros reduzem-se a 10, eu penso que é 10, não é? Serem todos de 20, por exemplo.
4: Curiosamente, portanto, o intervalo das crianças e o tempo que elas estão na escola é muito pensado à luz daquilo que são as necessidades dos adultos, mais frequentemente daquilo que são os professores e daquilo que são os assistentes operacionais e, portanto, da comunidade adulta que faz a escola e, naturalmente, daquilo que são os horários dos pais. Uma escola mais amiga da criança seria uma escola na qual existem, por exemplo, porque há vários critérios, por exemplo, intervalos mais, portanto, frequentes durante o dia para a criança poder procurar e encontrar estas tais oportunidades e condições que permitem à criança brincar com. Nessa medida, quando nós pensamos naquilo que é o modo como a supervisão muito frequentemente é feita nas escolas, as características da arquitetura e do espaço e como de escolar e aquilo que são os sítios que estão designados para as crianças brincarem, se tu fizeres uma radiografia de norte a sul, incluindo, portanto, as nossas ilhas, tu vais verificar que, efetivamente, a esmagadora maioria das escolas, ainda que haja agora um movimento muito contrário nesse sentido, e já temos muito, muito bons exemplos que assim testemunham, mas a esmagadora maioria é um deserto lúdico, árido, seco, onde os pisos são todos altamente standardizados, onde há ausência daquilo que são elementos naturais para as crianças poderem brincar, onde se discute se crianças do primeiro ciclo podem subir a um muro de 30 centímetros, ou um muro de 20, ou um muro de 50, onde se discute a probabilidade de vir a acontecer um acidente qualquer que depois vai magoar a criança e, portanto, cria-se um constrangimento à volta de uma coisa que não se sabe muito bem se vai acontecer ou não, não se dá tempo, nem espaço, nem a permissão suficiente para que as crianças encontrem a liberdade, porque a escola deveria ser um sinal de liberdade, para estarem e fazerem bem.
1: Deixa-me ir por aí. Zé Pacheco, a escola não é livre?
0: Livre? Em que sentido? Eu pergunto, o que é uma escola? Será um prédio? Serão as pessoas? Porquê é que há intervalo? Porquê é que há horários? Porquê é que há ano letivo, por exemplo? Porque eu faço perguntas, não é? E nada...
1: Mas vão responder já.
0: Nada, nada na, digamos, na literatura científica mostra a necessidade de haver uma sala de aula, mostra a necessidade de haver uma turma, não há qualquer explicação. E, portanto, quando me perguntam algo sobre a escola, eu digo que a escola é grego, é o brincar, é o aprender, é no lazer. A primeira escola que eu ajudei a fazer no Brasil tinha por centro uma tenda de circo, uma ágora. E foi considerada a melhor escola à escala mundial em 2014. Eu fui para a Índia trabalhar com a Finlândia, com a Coreia do Sul, para mostrar aquilo. Em Portugal, porquê é que se continua com escolas prédio, com salas de aula, turma, teste? O que é isso? O que é que um teste avalia? Nada. Dar nota, o que é isso de nota? É preciso interrogar e partir daquilo que eu aprendi com os meus alunos. Posso dar um exemplo?
1: Uhum.
0: Ok. Pode ser este. Um dia um jovem me chama, levanta o bracinho, que é um acordo de convivência. Eu fui ter com ele, perguntou o que é que se passa. Oh, professor, estou a estudar os seres vivos e aqui no livro diz que um ser vivo é o que nasce, cresce, reproduz e morre. Eu fiquei feliz. Eu já tinha aprendido, eu não lhe tinha ensinado. A coisa funcionava. Eu disse, pronto. Pronto o quê? Diz ele. Pensa um pouco, professor. Eu penso um pouco porquê? Se um ser vivo é o que nasce, cresce, reproduz e morre, então eu não sou um ser vivo, ainda não me reproduzi nem morri. Olha, meu Deus. Então, eu entrei na linha do que foi dito há pouco, Joana.
4: Ser incompleto.
0: O centro da aprendizagem não é o professor. Isso nós já provamos há mais de 50 anos. A Escola da Ponte foi a primeira no mundo a centrar no aluno, no sujeito da aprendizagem. Mas o centro não é o aluno.
4: Não.
0: Escola, família, sociedade. O centro é a relação humana, que tem de ser humanizada. Tem de ser humanizada. É isto que eu digo, e se quiseres, durante horas, conversaríamos sobre.
1: A relação tem que ser humanizada. Joanas, foi por isso que também deram aqui o mote para a edição do Grow Together. O desenvolvimento acontece na relação. É isso? Concordam com a José Pacheco?
3: Sim, eu acho que é impossível alguém se desenvolver sem ser relacionando-se com outros.
1: Uhum.
3: E há pouquinho o Frederico estava a dizer que estavas a perguntar porque é que os intervalos não tinham todos 20 minutos. O que é que se passa com os intervalos? E eu pergunto antes o que é que se passa no que acontece entre os intervalos, porque para mim esse é que é o problema. E isto cai muito aqui no que o professor Pacheco estava a dizer. A forma como nós vemos a escola tem que mudar. Já há provas mais que dadas que nos mostram que realmente há ausência daquilo que é importante, que é mesmo isso, é relacionarmos-nos.
1: Ok, vamos pela relação. O facto de ter aqui o José Pacheco quase que me obriga também eu a fazer provocações. Não sei que estudos é que vocês, entretanto, tiveram acesso. Possivelmente estão aqui pessoas que já tiveram acesso a muita informação. Porquê que as aulas têm 50 minutos?
3: Isso é uma pergunta para o professor Pacheco. Eu também não faço ideia, nunca percebi. Principalmente quando era estudante.
2: Sim.
3: Nunca percebi porque é que
2: também não percebi porque é que os intervalos eram de 10.
3: Uhum. Também nunca percebi, porque as coisas maravilhosas aconteciam no intervalo.
1: As aulas podiam ter 30 minutos ou 40, vá, e depois os intervalos tinham 20.
3: Sim, ou então não rotulávamos nada e era só a vida a acontecer e as crianças a desenvolverem-se e a percebermos o que é que acontecia nesse, quando estão criadas as condições.
1: Mas vamos cá ver.
3: Para que se desenvolvam.
1: E esta pergunta é para o José Pacheco. Mas tu és. José Pacheco, tu és contra a organização? Porque também é necessário alguma organização, não é?
0: A Escola da Ponte é a mais organizada que eu conheço. A mais organizada que eu conheço. Lá nada acontece por acaso. Muita gente diz, mas a criança faz o que quer. Não faz o que quer, quer aquilo que faz. Porque é inteligente. E atribui significado ao objeto. E quando tem alguém junto dele, a que eu chamo professor, ele e o professor, a relação, com a triangulação no objeto, ele aprende. Aprende num outro tempo, porque ninguém aprende ao mesmo tempo que o outro. Aprende em diferentes espaços e não metido numa caixa todos viradinhos para o mesmo lado, ou em círculo, seja como for. Há muita, muita fantasia, muita, muito equívoco no reino da educação. E a grande responsabilidade é minha. Nós somos o primeiro obstáculo. Eu, tu, qualquer um de nós.

0: realidade que eu e a Joana sentíamos de... A informação está ao acesso de todos, o problema é que os pais não sabem como procurar. E muitas vezes acabam por ir a informação que... Pronto, e vale o que vale, hoje em dia temos informação em todo o lado, mas não sabemos triar essa informação. E o que eu acho é que os pais, a nível de informação, ou não estão a ir ao sítio certo, ou não existe esta relação que também não é permitida e os nossos sistemas também não permitem de haver uma relação de, não é, com a escola, com os profissionais de saúde, no meu caso, não é, de direcionar e de mostrar onde é que está a informação credível e a informação que realmente pode fazer sentido, e também desafiá-los a pensar o que é que eles querem, o que é que eles querem encontrar sem irem a checklists, que é isso que nós, hoje em dia nos assusta, e que o Grow vem muito neste sentido, que era criar um espaço onde houvesse um contacto próximo, presencial, onde as pessoas pudessem conversar e discutir, sem andar à procura nos 5 minutos que temos de ir aqui ou ali de informação em checklist, ou porque nós não somos todos diferentes e por isso é que nasce da relação as nossas crianças.
1: Deixem-me só recordar que temos em estúdio Joana Napos, que acabou de falar, também José Pacheco, ainda Joana Correia e ainda o Frederico... esqueci-me do teu último nome, Lopes. Frederico Lopes, assim é que é. Frederico Lopes. Os quatro estão envolvidos diretamente com a edição deste ano do Grow Together, que se vai realizar no próximo dia 26 de setembro na Fundação, Fundação Engenheiro António de Almeida, no Porto. Entretanto, neste programa, como serão os pais no futuro?
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1: Estamos de volta. Convidados de hoje, Joana Nápoles, Joana Correia, José Pacheco e Frederico Lopes, os quatro a falarem de Grow Together, o encontro onde se vai falar sobre infância, desenvolvimento, educação, parentalidade e relação, e que pretende aproximar famílias, profissionais, ciência e comunidade. Porque temos aqui o Frederico Lopes, que vem falar de brincar. Pergunto, os ecrãs roubaram o lugar da rua e da brincadeira ou são apenas a parte mais visível de um problema maior?
7: São apenas a parte mais visível de um problema maior. E porquê? Efetivamente, há uma... As crianças, hoje em dia, brincam de formas diferentes que brincavam na minha geração, portanto, nas gerações anteriores. Portanto, há de facto...
1: As gerações vão-se renovando mesmo, forma como brincam,
7: não é? Vão-se renovando. E sem sombra de dúvida que o digital e aquilo que o digital promove entra naquilo que são as brincadeiras. Porque o brincar tem que ver com esta ideia do... Tem mais que ver com... E. Se tu observares com atenção uma criança, em qualquer contexto, em qualquer espaço, se ela sentir que tem as condições pessoais, socioculturais, ambientais, espaciais, e depois, claro que tem que ver, há outras condições mais distantes, as estruturais, as políticas, se isso funcionar bem, a criança ativamente existe porque brinca. Porque perseguir essa necessidade de satisfazer essa pulsão lúdica é muito próximo de viver. O brincar permite à criança produzir duas coisas essenciais. O prazer, que é fundamental, não é só no brincar, mas naquilo que são todas as nossas atividades. E a seguir ao prazer, permite produzir aquilo que é a diferença e aquilo que é a mudança. A criança, quando está a brincar, é muito mais importante olhar para o brincar, para aquilo que são não as respostas que o brincar dá, mas as perguntas e as inquietações que surgem quando a criança está a brincar. Ela, em algumas brincadeiras até persegue o objetivo, vencer o outro, chegar lá primeiro, não é? E se for preciso até lhe dar um empurrão para ele cair e para eu poder chegar. Mas o mais importante

0: é o processo, é a forma como a criança monta, e nesse sentido digital oferece possibilidades muito interessantes. O que nós sabemos hoje, do ponto de vista da literatura, é que as crianças não deixaram de brincar. As formas de brincar é que mudaram. Substancialmente mudaram.
1: Okay.
0: Só uma notazinha. E é muito importante perceber que naquilo que tem que ver, vamos chamar, brincadeiras mais arriscadas, onde o grau, o desafio, o risco lúdico era superior, existem muitas barreiras e muitos constrangimentos hoje em dia, tanto constrangimentos do ponto de vista pessoais e humanos, como constrangimentos do ponto de vista, portanto, de espaço, que impossibilitam as crianças de satisfazer essa necessidade. E isso provoca descompensação.
1: Adorava saber, em termos estatísticos, o número per capita de cabeças rachadas durante a infância. Será que se alterou nos últimos anos? Possivelmente, sim. Não é? Eu não conheço ninguém da minha geração que não tenha tido a cabeça rachada, o braço partido, uma perna, qualquer... Isso acontecia sempre.
0: Vezes, 8, 9.
1: Eu rachei também para 2 ou 3. Tipo. Mas muita pedrada, também pelo ar. Mas
0: posso dar uma outra estatística, sim, que é interessante, que há muitos pediatras, muitos médicos que reportam agora entradas de crianças em urgências, porque magoaram-se em acidentes e em coisas que são perfeitamente, que seriam perfeitamente evitáveis se a criança tivesse logo desde as primeiras idades contacto e tivesse liberdade para poder explorar aquilo que está à sua volta.
1: Então, mas espera, para os pais que estão a ouvir-nos, o que é que tu propões? Aliás, a pergunta impõe-se, que eu ainda não fiz, que é: o que é que cada um de vocês vai falar neste encontro?
0: Eu vou falar sobre o que me apetecer.
2: Esse é o nível de liberdade.
3: Não.
1: Mas, desculpa,
3: isto... Nós nem falamos, a malta vai lá e fala.
1: Agora... Não, peraí, o Filipe agora apareceu. Uma daquelas pessoas que está casada há muito tempo com alguém, não é? Vou falar de como apetecer, não é?
3: Fazer o que eu quiser.
1: A relação já está a morrer.
4: Não.
3: Mas nós confiamos, acho que vamos ficar bem entregues na mesma.
0: Pronto, a minha mensagem principal, e agradeço muito aqui, não é, na rádio, o convite que me foi endereçado e a oportunidade também de estar aqui hoje, que ainda não tinha feito, mas o que eu quero trazer é uma perspectiva do brincar no Grow Together, que não é uma perspectiva instrumental. E o que é que eu quero dizer com isto? O brincar, de facto, permite que a criança possa aprender melhor do ponto de vista daquilo que são as várias aprendizagens que tem que fazer, inclusive as aprendizagens escolares. Mas eu acho que o enfoque muito grande nesse lado mais instrumental do brincar retira-lhe o seu principal valor. Porque o brincar é um comportamento paradoxal. Não serve para nada. É uma perda de tempo. E é nessa perda de tempo que a criança cria uma abertura, entre muitos outros aspectos, para poder ser criativa, experimentar aquilo que é de diferente, encontrar respostas ou perguntas, como eu disse há bocado, para, no fundo, fazer com que as situações que lhes estão próximas não sejam nem tão aborrecidas e nem tão assustadoras. Porque o brincar depois por dentro, do ponto de vista neurofisiológico, permite que a criança masterize aquilo que são os seus mecanismos de resposta para situações mais estressantes e ameaçadoras. Porque acontece num contexto que é, de faz de conta, seguro. E que muito frequentemente vem com uma dose de risco e de incerteza e de ambiguidade quase que é, curiosamente, ancestral. E isso põe os adultos nas pontas dos pés.
1: Já agora uma pergunta para o José Pacheco. E tu, o que é que vais falar neste encontro, no Grow Together?
5: Eu lido muito mal com alguns encontros, ou quando eu chego, perguntam-me: a sua apresentação? Eu digo, eu não tenho, eu apresento-me, não é? Não, o seu PowerPoint? Eu digo, eu tenho PowerPoint, não tenho Point. Mas então o que é que vai dizer? Não sei, ninguém me perguntou nada. Então eu chego-me, normalmente eu deixo do palco, eu não quero palco. Desço e pergunto: o que é que querem saber? A resposta é sempre a mesma. Quando eu chego ao chão de uma escola e pergunto a uma criança: o que é que tu queres ser? Não é quando for grande. O que é que tu queres ser? Ela responde dizendo: eu posso dizer o que eu quero ser? Eles perguntam se podem perguntar. Então aqui temos um problema, não é? A questão da curiosidade, que é assassinada. Então, o que eu vou dizer, eu não sei, sinceramente, estou como tu. O que eu sei, neste momento, eu fiquei muito, muito feliz agora, quando ouvi estes três jovens, porque eu já posso ir embora descansado. Não faço falta nenhuma.
0: Obrigado por me chamar jovem. A filha já me chamou.
1: Portanto, não fazes cá falta nenhuma, é isso?
3: Ah, não diga isso.
1: Ela que está a dizer.
5: Quando Sim. se chega a esta perfectidade, toda a gente é jovem. Eu penso que Portugal já não precisa deste velhinho para nada. Mas, de qualquer modo, quando me pedem para eu falar, eu falo. Porque
1: portanto, não vais com ideia nenhuma para este encontro, ainda não, nem sequer pensaste nisso.
5: Com todas as ideias.
3: A malta é livre lá.
5: Para aprender. Eu vou para aprender. Dia que eu não aprenda algo, é um dia perdido. Eu brinco. Eu me recuso a deixar de brincar. Brinco com as ideias, não brinco com aquilo que é o direito à educação.
1: Espera aí, deixa-me fazer esta pergunta, que é para ti, mas é para todos. Será que o ensino agora pode ainda ser só remetido para, como direi, para a escola tradicional? Então, onde é que fica o ensino online? Os cursos online, por exemplo, não vale? Isto é, um curso que é tirado online é menor que um curso que é tirado de forma presencial? Estou outra vez a provocar, não é? Mas sim, interessa-me saber a vossa opinião.
5: Curso não serve para nada, seja online, seja presencial. Porque é uma modalidade daquilo que se chama do século XVIII e XIX. O que é preciso são novas modalidades formativas, mas isso lá nos ia muito longe.
1: Não quero
5: vou
1: ouvir.
5: Falar delas. Por exemplo, instalar o diálogo através de um círculo de estudos, por exemplo, uma oficina em que nós possamos exercer com outros a aprendizagem necessária. Curso é aula. Aula não serve para nada. Ou melhor, sala de aula não serve para nada. Aula vai haver sempre, enquanto houver professores. Sala de aula é perder tempo, aplicar teste, ter a ilusão da aprendizagem. Eu estou velho, pergunto e ninguém me responde quando eu falo isto. Então eu acho que é hora de ir embora, realmente, porque não entendo.
1: Peraí. É que ainda temos um programa para fazer. Antes disso acontecer.
3: Calma.
1: Zé Pacheco, então tu acabarias com as avaliações?
5: Não. A avaliação é necessária, mas não é isso que está.
3: Eita, teste.
5: Aplicar um teste não é avaliar. Aplicar um teste é pôr à prova a memória de curto prazo. Eu coloco aquilo que eu detenho aqui de ouvir a informação do professor, coloco num papel ou no computador e esqueço. Tu sabes fazer raiz quadrada?
1: Já não.
5: Ninguém sabe. Sabes qual é o símbolo químico do bário? Não sabe. Eu faço estas perguntas aos professores. Eles não sabem, porque não aprenderam. Porque estiveram em sala de aula durante 12 anos para não aprender nada. E depois entraram na universidade, é a mesma história. Andamos a brincar com as crianças e com os jovens? Andamos a brincar com esta gente toda? Eu falo assim porque eu já não consigo controlar. E estás a ver que estou entre amigos. Imagina quando eu estou no outro lugar. É.
1: Não faço caso. Joanas e aqui o Francisco. Frederico, desculpa.
2: Relembra-me a pergunta.
1: A pergunta é essa. Se o ensino de online.
2: Se tem mais valor ou não?
1: Se um curso online vale, não é?
2: Não sei, eu acho que isso vai um bocadinho da experiência de cada um e da experiência que cada um também retira daquela que é a aprendizagem que teve, mas eu acho sempre que o contexto online é um contexto que nos impossibilita de ter uma série de experiências que presencialmente nós conseguimos ter. Eu não estou a dizer que não se pode aprender coisas online. Já aprendi muitas coisas online, porque existem pessoas do outro lado e pessoas falando com outras pessoas conseguem evoluir e desenvolver-se mutuamente. Mas eu continuo a preferir, e aí está a base da criação deste evento, do Grow Together, nós preferimos trazer as pessoas aos sítios e fazê-las relacionarem-se umas com as outras, fazê-las conhecerem-se, falarem. Sinto que isso é muito mais agradável, essa experiência, numa perspectiva de aprendizagem, do que ter um momento online em que estamos sentados. Poderíamos ter feito isto online, mas nós não nos teríamos atrasado, o programa não teria começado, teria sido uma coisa diferente. Portanto, eu acho que esta história que temos para contar não teríamos se estivéssemos só sentado no sofá a olhar para um computador.
1: Ok, então como é que vocês veem o futuro da educação? Joana Nápoles.
3: Eu gostaria que o futuro assentasse mais nas ideias que nós acabámos de ouvir. Eu acho que neste momento, eu confesso que também estou um bocadinho irritada e descrente. Acho que não só por aquilo que nós vemos nas nossas crianças e a forma como as estamos a tratar, não é? Uma forma como estamos a tratar, e não é um momento, não é? Pensando no futuro, aquilo que estamos a ensinar, a forma como estamos a pensar que ensinamos, mas também a forma como estamos a tratar os professores. E isto a mim também me preocupa. Eu trabalho muito com professores e também sinto que eles também estão desgastados, que também não acreditam nos modelos de ensino, mas que efetivamente não conseguem estar noutras formas de ensino ou não conseguem ir procurar. Portanto, neste momento eu acho que eu vejo o ensino com que muitas pessoas pensem diferente, que cada vez mais falemos sobre isto, para começar a haver uma mudança, começar a haver mais escolas da ponte e mais escolas que realmente se preocupem e se centrem na criança.
1: Já agora, vocês que também ouviram já tantas pessoas a falar sobre esta temática, e a minha pergunta vai não só para as Joanas, mas também para o Frederico e para o Zé Pacheco, qual foi assim, a ideia mais disruptiva que ouviram nos últimos tempos? Há alguma ideia que vos ficou por parte de alguém, uma ideia que pudesse mudar a forma até de ensino, diria? Lembra-se de alguma? Lembram-se?
2: Esta de acabar com o Ministério da Educação foi forte.
1: Sim, muito forte essa. Já agora,
3: mas vocês... disruptiva e que possamos concordar, não é?
1: Sim.
3: O término dos exames, acho que isto foi um tema muito falado, o término dos exames nacionais. Não é? Isto é. Acho que é um tema já há muito tempo. Eu entre amigos já tive várias vezes esta conversa, porque depois questionam-me, não é? Então, mas como é que tu avaliavas? Como é que era feita a avaliação? A avaliação pode ser feita de outras formas, pela experiência, pela forma como nós pomos em prática aquilo que vivemos e que experienciamos. Acho que sim, que tinha que ser pensado, mas tinha que se pensar sobre isto. Eu acho que isso também dá trabalho.
1: O desafio, diria, existiriam muitos desafios, mas eu diria que um dos mais falados seguramente seria, tem que haver um método, como direi, muito homogéneo para todas as escolas, porque senão poderia haver dois paus e duas medidas.
3: Então, e os
1: diferentes.
3: Exames nacionais são homogéneos?
1: Não são.
3: Eu acho que não. Uma criança que é extremamente ansiosa e me vai para um momento de avaliação, acho que me faz um exame com uma competência completamente diferente com uma criança que tem capacidade de controlar a sua ansiedade.
1: Sinto que este programa está a aquecer.
0: Eu acho que...
3: Estamos a ficar nervosos.
0: Do ponto de vista... E eu dedico-me muito mais a pensar e a elaborar e a observar e a ter projetos que têm que ver com o brincar, em escolas sobretudo, e como disse há bocado, tento fugir um pouco desse lado mais da educação, mas é qualquer coisa, não, é inevitável, é o fugir, mas ao mesmo tempo estou muito próximo. E o que eu penso é que no futuro, e não há de ser assim um futuro muito distante, a escola, como está pensada, não está a dar as respostas que são necessárias. E eu acho que os adultos hoje em dia, os pais, portanto, as pessoas que são os principais cuidadores das crianças, começam a perceber isso desde muito cedo. E, portanto, eu acho que vão ser geradas outro tipo de respostas para as crianças poderem, portanto, fazer os seus processos de aprendizagem. E é muito interessante, por exemplo, perguntar a uma criança, não é? Acabou o ano letivo, o que é que tu aprendeste, não é? durante este ano, não é? E a criança diz, pronto, aprendi isto, aprendi aquilo, aprendi, não é? Lembra-se que se calhar aprendeu uma coisa, não é? Agora já sei escrever melhor. Portanto, isso, algumas crianças, se calhar as muito bem falantes, que se sentem à vontade, as confiantes, fazem assim uma listagem de um conjunto de coisas que aprenderam. Há outras crianças que se calhar não vão dizer isso, mas quando tu depois as vês a aplicar o conhecimento que foi sendo gerado naquilo que são as situações do cotidiano e mudas, por exemplo, o ónus, e em vez de estás numa sala de aula a fazer um exercício, vais para o exterior e vais para a praça e vais para o bairro e vais à loja e envolves as crianças em dinâmicas em que elas efetivamente participam mais e se torna mais significativa a maneira como elas estão a aprender, se calhar essas crianças, para demonstrar isto numa prova, pá, isso era complicadíssimo. Mas numa situação real, de vida real, aquela criança demonstra. Que pode ser uma coisa tão simples como fazer uma leitura do horário do autocarro para poder perceber quando é que vem ou quando é que não vem, descobrir que não tem internet e porque não lhe é permitido e então telefona para a Carris porque entretanto descobriu que há um número que diz qual é que é a informação. Essa forma de conhecer e de estar no mundo, o que é que nós todos nos lembramos da escola? E o que é que nós nos lembramos daquilo que é a nossa vida? Curiosamente, lembramos de um ou outro professor que foi assim mais impactante, e normalmente são pessoas que abanaram um bocado com aquilo que eram as nossas concepções. Alguns deles até nos salvaram, de certa forma.
1: Mas é curioso que tu falaste sobre isso, porque se todos nós fizermos este exercício, que é quais foram os professores que nos marcaram na nossa vida? Nós tivemos, sei lá, 100 professores, possivelmente, ao longo da nossa vida. E normalmente é sempre um ou dois. É pouco, não é? É pouco. Sei lá, três, vá, quatro no máximo. Mas ainda assim continua a ser,
0: mas
1: a ser muito
0: porquê?
1: Pouco. Porquê que será que os...
0: Porque o que nos marca não é o professor, é a pessoa que está por trás do professor.
2: E a experiência, eu acho que é a experiência que a criança pode ter com esse professor.
3: A relação,
5: um professor não ensina o que diz, transmite aquilo que é.
2: Uhum, é isso.
5: Valores, princípios. Duas questões que colocaste e eu não abordei. Educação de futuro e como é que vamos aproveitar a internet nesses cursos. Internet não prescinde do presencial, be-learning, porque o ser humano é multidimensional, não é apenas razão, é afeto, emoção, ética, estética, espiritualidade, tudo isso, e portanto isso, ninguém tem uma relação sexual via internet, porque a internet não é um instrumento. A internet não é um instrumento, a internet é uma sociedade, é preciso um diálogo inter-sociedades entre nós e aquilo que está por aí e que eu tenho medo em termos éticos. Quanto ao futuro, um dia um senador quis falar comigo lá no Brasil. O professor, eu vou para a Unesco para um debate assim, ah sim, e queria ouvi-lo. Eu assim, mas o que é que vai acontecer? É o seu amigo António Nova e tal, ele vai participar num programa que é a Educação do Futuro. Assim, oh, valha-me Deus, eu ando há 50 anos a ouvir falar de Educação do Futuro, o futuro nunca mais chega. Eu, o que é que quer dizer com isso? Eu disse, oh meu amigo, enquanto tivermos um sistema em que haja uma hierarquia, em que haja autoritarismo, em que haja... Eu faço uma pergunta, mais uma. Alguém ouviu falar de engenharia superior?
1: Não.
5: Medicina superior? Não. Mas há um ensino superior. Havendo um ensino superior, logicamente que há um ensino inferior.
1: Isto é, estás a dizer que o ensino superior tem complexos de superioridade em relação aos outros tipos de ensino?
5: Não, perguntei em que é superior? Na teorização de teorias dos teóricos teorizados? Eu dou um exemplo. Estou muito ligado à questão da inclusão. Na década de 60 chamavam essas crianças diferentes alunos deficientes. Na década de 70 havia muitos estudos, mas passaram a chamar-lhe alunos de integração. Na década de 80 continuaram os grandes estudos, os congressos, os seminários, chamavam-lhe aluno com necessidades educativas especiais. Na década de 90, depois da Conferência de Salamanca, em que vieram montes de livros, chamaram-lhe aluno de inclusão. Na primeira década deste século, mais estudos chamaram aluno atípico. Nesta década chamaram neurodivergente. Eu estou curioso para saber que nome lhe vão dar na próxima década.
2: Está quase, só faltam 4 anos.
5: Porque não passa do beabá, borreia teórica, e andamos aí a perder tempo e a gastar dinheiro com essa gente que nunca pôs os pés no chão de uma escola e que fala sobre inclusão. A questão é esta. Porquê que há ensino superior? Por exemplo, eu trabalhei na universidade e trabalhei na escola básica. Eu sou superior ou inferior? Estou num dilema.
2: É mediano.
1: Deixa-me só dizer.
3: Está na média.
1: Em estúdio temos a Joana Nápoles, a José Pacheco, ainda a Joana Correia e o Frederico Lopes, os quatro ligados a Grow Together. Edição deste ano vai se realizar no próximo dia 26 de dezembro na Fundação Engenheiro António de Almeida, no Porto. E estão aqui para falar sobre ela. Como serão os pais no futuro?
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1: Estamos de volta para a última parte, os últimos 10 minutos a acabar este programa com muitos convidados, já aqui o dissemos, Joana Napos, José Pacheco, Joana Correia e Frederico Lopes, a falar sobre este Grow Together. Pergunto-te, Frederico, o medo dos adultos está a limitar a infância das crianças?
0: O que limita a infância, o que limita a infância das crianças não é tanto o medo dos adultos, é a percepção que os adultos têm em relação aos contextos e o modo como os adultos hoje em dia, muito facilmente, até adultos bem, digamos que treinados no sentido contrário, se deixam, portanto, invadir por aquilo que são notícias escabrosas. E muitas vezes, e hoje em dia, pronto, não é? Muitas notícias falsas e que traçam.
1: Normalmente alarmantes.
0: Não é? Normalmente muito alarmantes e que traçam um contexto da realidade, daquilo que é o espaço físico e social, como algo altamente, portanto, alarmante e que pode efetivamente contribuir para aquilo que é o mal-estar e o sofrimento das crianças. E, portanto, nessa medida. Aquilo que nós costumamos dizer, por exemplo, no âmbito do brincar e nos projetos que temos tido em escolas, no espaço público, com adultos, com crianças, porque há sempre esta ideia de trabalhar a relação, porque nós percebemos que para podermos ter crianças, por exemplo, a brincar, nós estamos neste programa a falar muito sobre a escola, mas a vida não é só na escola, não é? Fora das paredes da escola temos, por exemplo, o espaço público, não é? E, por exemplo, nós para podermos ter crianças no espaço público a brincar, nós temos que ter adultos que têm uma relação positiva e que têm um certo encantamento com aquilo que é o espaço que os rodeia. E, portanto, nessa medida, as crianças, muito frequentemente, quando estão com adultos que começam a perceber e que eles próprios começam a encantar com aquilo que as crianças estão a fazer e estão a descobrir. Porque há muitos adultos que, efetivamente, não têm muito bem noção, porque os horários são, porque aquilo que é a conciliação entre horários laborais, os horários de família e, portanto, e o lazer, e não têm o tempo nem a disponibilidade para realmente olhar para as crianças e perceber aquilo que elas conseguem fazer com pouco. Se tu, por exemplo, lembrares daquelas brincadeiras, as crianças, por exemplo, até mesmo num ambiente muito árido, com muito pouca estimulação, elas inventam rimas, inventam jogos, apanham uma pedrinha que encontram, que é assim uma coisa que é quase como encontrar um dinossauro numa escola, encontrar, e depois começam a fazer uma brincadeira qualquer, portanto, brincam com, como dizia aqui o professor José Pacheco, brincam com as palavras, brincam com as ideias, brincam com os adultos que estão à sua volta. Portanto, nós, para podermos diminuir e diluir aquilo que são as barreiras para as crianças brincarem, nós também temos que trabalhar com os adultos.
1: Deixem-me só dizer que estamos quase na parte final. Não, não é quase, estamos mesmo na parte final deste programa. Joana, há pouco eu perguntei aqui a estes dois convidados, ao Frederico e ao José Pacheco, o que é que eles iam levar para o Grow Together. E vocês? Ou são só organizadoras? Não vão levar nada?
2: Nós já levamos tudo, não é? Tudo o que está a acontecer okay. E que vai acontecer no dia 26 é fruto do nosso trabalho, de nós as duas. Não, não há nenhuma estrutura por trás, não é? Nenhuma associação, nenhuma empresa, nada. Temos alguns patrocinadores que nos ajudaram a fazer acontecer, não é? Algumas coisas, alguns espaços.
1: Mas o que é que vai acontecer? Que temas é que vão ser abordados? Já se percebeu que a relação vai estar em absoluto destaque. Então, e quem é que vai falar? Que assuntos é que vão ser debatidos?
3: Nós vamos estar a tomar café na altura do Grow Together.
2: Sim, se tu quiseres vir,
3: nós já
2: podes
3: fizemos
2: vir
3: tudo até. Okay. Portanto, depois rezamos para que corra bem e vamos estar a tomar café e a aprender.
1: Ok.
3: Mas sim, vamos ter muitos temas para além do brincar e da parte da educação. Vamos falar muito desta parte da relação e do vínculo nos primeiros 1000 dias de vida. Porque lá está, nós aqui falamos de relação e isto vem desde sempre, até muito antes do nascimento, não é? E teríamos aqui mais tema de conversa. Portanto, vamos falar também destes 1000 dias de vida, da relação inicial com os pais, da relação inicial dos contextos que recebem este bebé. Mas vamos ter muitas coisas giras também, workshops de literacia financeira, vamos ter workshops sobre sono e amamentação. Acho que vamos ter um espaço Kids incrível, onde as crianças vão poder criar e brincar livremente,
2: jardins.
3: Vamos ter parceiros muito, muito interessados também nestes temas da criança e realmente interessados no centro, em centrar o desenvolvimento na criança.
1: Uma pergunta, as crianças estão diferentes, no vosso entender, o que é que, e voltando ao assunto do dia, que é a tecnologia, o que é que a tecnologia está a fazer às crianças? Está a fazer bem? Será que as crianças estão a ficar mais expeditas, mais espertas? Não sei, juro que não sei, não faço ideia. O que é que...
2: A tecnologia tem espaço. Existe espaço para a tecnologia e não há problema nenhum em assumirmos isso. A tecnologia é boa se for usada de forma complementar e com os benefícios que tem. Agora, não podemos resumir a existência da criança estar em frente a um tablet, a um telemóvel.
1: Há quem diga que a tecnologia matou o tédio. E o tédio...
2: Nossa, só mascarou.
1: E o tédio está muitas vezes ligado à criatividade, não é? Sem o tédio, depois a criatividade não surge. Não sei, não faço ideia se há dados suficientes para se perceber o que é que já está a notar.
2: Sim, a criatividade surge precisamente disso, não é? Do ócio, de não fazer nada, não é?
3: E já há estudos que falam, mas eu trabalho com os mais pequeninos, com os mais bebés, e ainda não consigo ver esta parte positiva na integração do ecrã nos mais bebés, pronto, e nos mais pequeninos, porque realmente o que eu vejo nestas idades, principalmente até aos 3, é uma alteração comportamental brutal. Que até dificulta depois as relações, dificulta tudo aquilo que a criança tem que ter acesso. O criar, o explorar, o tentar. E até aos 3, realmente, eu não consigo ver aqui um grande benefício, confesso, a não ser as videochamadas com a família que está longe. Mas não consigo ver. É claro que sim, que isto vai fazer parte e vão haver formas de nós conseguirmos integrar.
1: As pessoas podem ir, ou é só para pessoal docente?
3: Não,
2: tu podes vir. Sim.
3: É adaptado a toda a gente. É para profissionais, para famílias.
1: Até para crianças que vão ter lá o espaço Kids.
3: Crianças.
2: Ou simplesmente pessoas que tenham curiosidade em saber mais sobre desenvolvimento infantil e que estejam genuinamente interessadas em perceber como é que podem ser melhores para as crianças que os rodeiam. Um sobrinho, um primo.
1: Podem sempre ir lá provocar o Zé Pacheco se o encontrarem. Uma pergunta para ele. O que é que continua, Zé Pacheco, a existir na escola apenas porque sempre se fez assim?
5: Primeiro, eu estou muito interessado em participar no Espaço Kids. Eu quero ir para lá.
2: Vai ser
3: incrível.
5: Olha, isto não é por acaso que há acasos, não é? São cairocidades ou sincronicidades. E eu vou voltar a um lugar que me é muito caro. O espaço onde vai desenvolver-se. Estive lá há 40 e tal anos, depois há uns 20 e tal anos. Ofereceram-me até um prémio.
2: Um prémio?
1: Nesta fundação.
2: Sim.
5: Então, quando me perguntas isso, eu me lembrei da última vez que estive lá, que se discutiu algo que aqui agora veio à baila, que é a questão das transições entre ciclos, exames, tudo isso. Houve um grande debate lá na Fundação sobre transição traumática entre ciclos. Quem estava lá? Um sociólogo, uma psicóloga e esta figura. O sociólogo começou a falar e eu fiquei em pânico. Ele falou-me de consequências para a família, para a desintegração, a criança que não quer ir para a escola porque passou do primeiro ciclo para o segundo, é um choque brutal. Eu fiquei ainda mais preocupado. Bem, a psicóloga diz, e depois, é incontinência urinária, é sudação espontânea, é febre, assim, ai, valha meu Deus, o que é que eu vou dizer? Antes chegou a minha vez, eu fiz o que eu costumo dizer. O que é que querem saber? Ninguém perguntou nada, eu disse, então pronto. Olha, há transição traumática porque há segmentos e transição. É. Se deixar de haver segmentos e transição, deixa de haver trauma. É. Então?
2: Está resolvido.
5: Já perceberam?
3: E tudo mudou depois disso.
5: Deixa de ver o trauma. Então,
1: diz. Uma pergunta para o final. Se pudessem mudar amanhã apenas uma coisa na escola portuguesa, qual é que seria? A pergunta é para todos.
5: A minha aposentadoria.
1: Tu, Frederico.
0: Eu criava um programa para requalificar as escolas de modo a que elas pudessem ter mais elementos naturais, mais elementos desafiantes e tivessem, de facto, uma arquitetura de espaço que convidasse a criança a brincar e a se desafiar e a perseguir aquilo que é a sua própria existência. Porque a criança persegue, persiste a sua existência enquanto está a brincar. E, portanto, para isso precisa ter contextos que lhe criam essa oportunidade e esse desafio.
1: Joanas, vocês?
2: Eu perguntava às crianças o que é que elas querem da sua escola e depois desenhava uma escola que fosse para elas, que elas quisessem, onde elas gostassem de estar. Portanto, começava por aí.
1: Isto é, seria uma escola idealizada por crianças.
2: Sim, porque são elas as utilizadoras.
1: Mas as crianças são muito infantis.
2: São, claro, e a escola é para elas.
3: Eu acho que iria ali. Acho que, primeiro, acho que cada escola deveria ter o seu modelo, sem estar preso a condicionantes, sem estar preso a metas, sem estar preso. Eu acho que
1: sem exames.
3: Isso, sem exames, mas eu sou sem exames.
1: Ok, ok.
3: Eu acho que há outras formas, isto daria para outra conversa, mas acho que há muitas outras formas. Acho que o exame é um momento único que condiciona para muitos adolescentes o futuro que elas idealizam ou que acham que vão ter através dali, de uma forma muito, muito bruta. Isso sim, acho que pode ser dramático.
1: Já agora, em relação aqui ao Grow Together, as pessoas podem participar ou vão só para ver? Ou há alguma forma de poderem fazer uma intervenção, uma
2: podem
1: pergunta?
2: Podem fazer perguntas, podem envolver-se nas comunicações. Temos inclusive um espaço no Grow Together, que é a Casa Jardim, onde vão acontecer conversas mais intimistas que são feitas com as pessoas. São lançadas questões e as pessoas que lá estarão, de referência para falar de um tema concreto, vão responder a essas questões e a partir daí, mesclando tudo, acontecem coisas.
1: Pronto, não tenho mais tempo, mas gostei muito de vos rever, rever pela primeira vez vos vi, não conhecia as Joanas, mas já conhecia o José Pacheco, continua igual, a si próprio. É um prazer sempre ouvi-lo. E ainda o Frederico Lopes. Obrigado, Frederico Lopes.
0: Obrigado,
1: obrigado aos quatro. E para aqueles que acharam interessante esta conversa, pois saibam que dia 26 de setembro, na Fundação Engenheiro António de Almeida, no Porto, vai decorrer esta edição onde se vai falar sobre tudo isto, sobre educação, sobre parentalidade e relação, o mote deste ano, sobre infância, desenvolvimento, tudo o que pretende aproximar famílias, profissionais, ciência e comunidade, tudo neste encontro. Fica aqui então o convite.
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0: Há quem diga que sim. Um minuto depois das 7 da manhã, nesta quinta-feira, 24 de setembro, são 6:01 nos Açores. Vamos à informação. Carolina Bordal Soares, conta-me tudo o que se passa pelo mundo.
1: Olá, bom dia. O primeiro-ministro discursa hoje na Assembleia Geral das Nações Unidas, em Nova Iorque. É desta forma que vai fechar uma visita oficial de 3 dias aos Estados Unidos. De ontem ficaram as críticas a todos os responsáveis pelas consequências do conflito no Médio Oriente, incluindo Donald Trump, e surgiu também um compromisso para com o ambiente. Luís Montenegro mostra-se confiante de que vai ser possível antecipar em alguns anos a meta da neutralidade carbónica em 2050.
2: Contribuirmos com o nosso esforço, com as nossas políticas também, para a preservação ambiental, para o legado que deixaremos às novas gerações. Temos vindo a mostrar muito empenho da procura de um futuro assente nas energias limpas. Estamos a fazer tudo para alcançar a neutralidade carbónica em 2050. Creio, aliás, que vamos conseguir antecipar alguns anos este objetivo.
1: Um compromisso que o primeiro-ministro levou à cimeira de alto nível sobre alterações climáticas que decorre nas Nações Unidas em Nova Iorque. E nas últimas horas, a presidente interina da Venezuela voltou a insistir que o país vai ter eleições. A discursar na Assembleia Geral da ONU, Delcy Rodríguez disse que o país está a renascer depois dos sismos de junho e da captura em janeiro pelos Estados Unidos do presidente Nicolás Maduro. A presidente interina garante mesmo que a Venezuela vai ter eleições em breve.
3: Quero decirlo muy claro.
4: Quer dizer claramente, nesta Assembleia Geral, na Venezuela haverá eleições. Nesse sentido, iniciamos um diálogo político com setores da oposição que conduz a um processo em condições de igualdade para todos. O povo venezuelano, com a sua sabedoria ancestral, determinará o momento certo e as suas instituições estarão preparadas para garantir esse processo inclusivo e transparente.
3: Inclusivo e transparente.
1: Haverá eleições na Venezuela, garante a presidente interina Delcy Rodríguez, mas ainda sem uma data apontada. Por cá, o secretário-geral do PS pede esclarecimentos rápidos da ministra da Justiça por causa das buscas que aconteceram ontem na Polícia Judiciária. Buscas que incluíram o gabinete do diretor nacional da PJ, Carlos Cabreiro. Em entrevista à RTP Notícias, ontem à noite, o líder do PS, José Luís Carneiro, diz que as buscas mostram que ninguém está acima da lei.
5: É prova de que, no Estado de Direito, as instituições, todas elas, obedecem ao escrutínio democrático e às mesmas regras do Estado de Direito. E esta é uma prova cabal de que ninguém está acima da lei.
6: Mas é inédito.
5: É inédito, e por ser inédito, eu entendo que a senhora Ministra da Justiça deveria prestar esclarecimentos públicos que possam também dar tranquilidade sobre o modo regular como deve funcionar o Ministério da Justiça e as suas instituições.
1: José Luís Carneiro quer explicações da ministra Rita Alarcão Júdice. O gabinete da ministra da Justiça já tinha dito ontem, numa nota enviada à nossa redação, que não quis fazer mais comentários sobre este caso. As buscas começaram ontem ao final da manhã num edifício da PJ em Loures, estenderam-se à sede em Lisboa e foram dadas como terminadas já ao início da noite. O atual diretor da Polícia Judiciária é suspeito de falsas declarações e abuso de poder, uma denúncia em que Carlos Cabreiro terá autorizado uma escuta no caso do Futebol Leaks, que envolve Rui Pinto, mas em tribunal Cabreiro terá garantido que essa escuta não existia. Para fechar, mais logo temos a estreia de Jorge Jesus no comando da Seleção Nacional de Futebol, jogo frente ao País de Gales no estádio de Alvalade, a contar para a primeira jornada da Liga das Nações. A equipa das esquinas entra em campo às 19h45 e o selecionador vai estar no banco marcando o início de uma nova era.
0: Vamos a isso, todos atentos mais logo a essa estreia de JJ. Carolina Bordal Soares na informação, uma edição que se repete daqui a uma hora.
1: Isso mesmo, até já.
0: Até já, bom trabalho, Carolina. 3, 3, 3, 3, 3, 3, 3, 3, 3, 3, 3, 3, 3, 3, 3, 3, 3, 3, 3, 3, 3, 3, 3, 3, 3, 3, 3, 3, 3, 3, 3, 3, 3, 3, 3, 3, 3, 3, 3, 3, 3, 3, 3, 3, 3, 3, 3, 3, 3, 3, 3, 3, 3, 3, 3, 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
1: Sempre, mas nunca com o microfone desligado. Ligado. Ah, ok. Bom dia.
0: Olá, bom dia.
1: Bom dia.
0: 7:06 na RTP Antena 3. Vamos à boleia de Charlie XCX para acordar. É importante. Esta chama-se Camera. Bora lá, quinta-feira.

0: Charles XCX na RTP3. Começamos amanhã pelo trânsito. É importante.
1: É muito importante, até porque já há um acidente na Ponte 25 de Abril. É verdade. De Almada para Lisboa. Acidente no acesso da Ponte 25 de Abril à A5 em direção a Cascais. Demora a partir do Feijó. Muita sorte e muita paciência para todos. E 109 também com filas de Terceira até à Amadora. 821-0101 é a linha gratuita do Serviço Nacional de Trânsito RTP.
0: Mas se calhar assumimos que a alternativa a esta hora já será a Ponte Vasco da Gama, não é?
1: Sim,
0: mandamos esse be tight.
1: É, mas é assim, como eu não tenho o GPS à minha frente, nem tenho o helicóptero do trânsito.
0: Usem não, vocês o Waze, não é?
1: Eu não quero dizer para irem pela Ponte Vasco da Gama, porque depois imagina, chego à Ponte Vasco da Gama e está, sei lá, uma série de cavalos à solta no tabuleiro.
0: Sim.
1: Era uma chatice, eu, a Catarina não sabe o trânsito.
0: Tens razão.
2: Alguém desse lado.
0: Já abri aqui uma coisa ou outra, que vou querer explorar daqui a pouco. Não só uma notícia que diz: a hora vai mudar e o seu corpo já pode sentir 5 coisas.
1: Ai, que chatice, a hora vai mudar, eu já não me lembrava dessa.
0: É aquele reverso da medalha. Ganhas uma hora de sono, perdes uma hora de luz. E não só quero saber o que é que o nosso corpo vai sentir com a mudança da hora, mas também tenho outra notícia aberta, que eu acho que é serviço público, que é como remover as etiquetas chatas de frascos de vidro.
1: Bem, essa é mesmo no serviço público.
0: Tenho esta. E ainda,
1: diga.
0: Lua crescente em Sagitário provoca uma reviravolta na vida de 3 signos.
1: Oh não, será dos meus?
0: Ah, lá vamos. Antes, para acordar, temos The Strokes. Eu adoro esta música.
1: Bem,
0: Going Shopping.
1: Eu adoro este álbum novo dos Strokes.
0: É verdade. Toca ainda Father John Misty. Obrigado pela companhia. Tão cedo, voltem para a cama. 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

0: The Playoff. Fada John Missy na RTP Antena 3.
1: Uau! Que bom dia a todas as pessoas que vão a caminho da vossa aula de yoga. Oh, Michel, sabes que eu cantava isto nas minhas aulas de yoga?
0: Claro, cantavas! Aulas de yoga eram um clichê máximo.
2: Bem, e assim, eu escrevi Shanti Shanti Music no YouTube e apareceu-me esta música.
1: Om Shanti é um cântico do sânscrito.
2: Que tem um videoclipe mais inteligência artificial do planeta, que eu estou aqui a ver. Isto porquê? Porque, atenção... Shanti Shanti Om Shanti Prema. A lua crescente em Sagitário provoca uma reviravolta na vida de três signos. Oh meu Deus, eu estou em pânico. Quais serão os três signos, perguntam vocês?
1: Quais são os três signos, Alexandre?
2: Vamos começar por Gêmeos.
1: Ok.
2: Gêmeos terá a sorte durante esta lua crescente em Sagitário.
1: Ok, ótimo.
2: Sexta-feira, os Gêmeos vão sentir o desejo de experimentar alguma coisa nova.
1: Que acontece imenso à sexta-feira.
2: É, não à sexta-feira.
1: Não,
2: claro.
1: Não é digno. Eu acho que não é só de Gêmeos, eu acho que é toda a gente.
2: É meio que toda a gente, não é?
1: Sim,
2: é verdade.
1: Sim, sim. Mas pronto, vocês são mais especiais à sexta-feira, Gêmeos.
2: Este será um dia em que se notará uma série de coisas boas.
0: Caso nada geral esta frase.
2: Algo que já não acontecia há algum tempo com Gêmeos. Portanto, Gêmeos já estão passando uma má fase.

0: muita esperança, mostrando que se mantiver um sentimento positivo, conseguirá transformar em coisas boas. É aqui que a sorte muda. Esta sexta-feira, Leão, falta um dia.
1: Falta
0: 24
1: um dia.
0: Horas.
1: Falta um dia para a sorte mudar e para voltarmos a acreditar.
0: Pronto.
1: No
0: quê? Ponto final.
1: Ponto final.
0: Queres saber o último signo desta demanda?
1: Quero.
0: Não é o teu?
1: Oh, é o teu?
0: Não.
1: Oh.
0: É... peixes.
1: Peixes. Ok, peixinhos. Peixinhos é quê? Março?
0: Peixes é 19 de fevereiro a 20 de março.
1: Ok. É. Eu acho que uma lata é peixe. Porque da última vez que nós...
0: uma lata é completamente peixe.
1: Sim, a semana passada quando nós o recebemos.
0: Porque uma lata faz anos no dia 7 de março, dia da RTP.
1: Pronto, é peixe.
0: E a RTP também é.
1: E a RTP. Olha, peixinhos, o que é que acontece à RTP amanhã?
0: Então, a influência do Lua em Sagitário acerta sempre em cheio na sua vida. A dupla das manhãs da 3 vai fazer televisão. Ah, ok. Desculpa, esquece. Não é isto que eu estava aqui a ler. Durante a lua crescente neste signo de fogo, em 18 de fevereiro, perceberá que chegou a hora de deixar de lado tudo o que perturba. A RTP é deixar de lado tudo o que está a perturbar. A RTP.
1: É verdade. Não tudo, calma. Também não precisamos deixar de lado tudo.
0: É verdade.
1: Está tudo bem,
0: sim,
1: ok?
0: Sim, nós às vezes sempre podemos perturbar um bocadinho, está tudo bem. Vamos deixar também de frente. Na sexta-feira está pronto para seguir em frente rumo ao grandioso.
1: RTP!
0: É!
1: Que maluca!
0: Tem uma grande ideia e quer colocá-la em prática agora. Que tipo
1: okay.
0: de ideias?
1: Não sei, será que vamos gostar?
0: Opa, não sei também.
1: Espero.
0: Desculpa, agora funguei gravemente. Mas 924-125-258, se vocês também tiverem sentido que é o vosso dia de energia, podem partilhar connosco, porque nós queremos imenso saber.
1: Exatamente.
0: Estás fechada a primeira notícia que eu tinha para partilhar. Ainda temos como remover etiquetas chatas de frascos de vidro e ainda a hora vai mudar 5 sinais que o seu corpo vai sentir em breve.
1: É verdade, mas atenção que hoje ainda não temos festa. Hoje temos festa a partir das 9h30, recebemos Isabel Stilwell, pois é.
0: Isabel Stilwell.
1: Temos o novo livro de Dom João II, O Homem a Quem Chamaram Perfeito.
0: Eu acho que é mesmo a partir de hoje que eu vou ganhar imenso respeito. Eu acho que já sou o filho preferido.
1: Sim, és o mais novo, não é?
0: Sou
1: o
0: mais novo. Eu acho que já sou, mas eu a partir de hoje é oficial.
1: É verdade.
0: Eu acho que a minha mãe leu todos os livros de Isabel Stilwell. Para tu teres a noção, sou eu. Nós somos 3 filhos. Só eu já ofereci 4. Só eu. Portanto, vai ser muito bonito a partir de hoje. Manhãs de 3. Com Catarina Palma e Alexandre Guimarães. 32 anos a apoiar a nova música portuguesa e hoje não será a exceção. Picas é o novo talento do R&B hip hop portuguesa. Esta é Quem Eu Quero Agora.

0: 7h26.
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0: Esta hora há Phoebe Bridgers para acordarmos como deve ser. Esta música chama-se Bobby. Bobby, é verdade. Mas pode-se dizer Bobby.
3: Eu acho que esta música também pode ser ótima para nós olharmos para, para o sol, que neste momento está a aparecer assim no horizonte, lindo como sempre, todos os dias.
0: Este cristal é perfeito para isto.

0: é a excelente cantiga Bobby de Phoebe Bridgers na RTP Antena 3.
1: Ai, bom dia, boa quinta-feira.
0: Boa quinta-feira, tenho aqui isto aqui, desculpa. Vamos construir uma casa no Sims.
1: Completamente motherlot, por favor. Dê-me todo o dinheiro do mundo, que é isso que eu preciso. Obrigada, obrigada, bom dia, boa quinta-feira.
0: Ok, a hora vai mudar. O seu corpo pode sentir 5 coisas que deve começar já a fazer.
1: Ok, mas quando é que a hora muda? Isso então, é muito importante saber.
0: Estás a par de sábado 24 de outubro.
1: Sim.
0: Nesse fim de semana, de sábado para domingo, à uma passam a ser 3.
1: Sabes que eu acho uma coisa
0: ou
1: muito...
0: À uma passam a ser 2.
1: Acho muito delicado dos governos decidirem mudar a hora sempre ao fim de semana, de sábado para domingo, e não tentarem estragar...
0: De domingo para segunda, sim.
1: Exatamente.
0: Mas este aqui é ao contrário, este aqui não estraga, este aqui na verdade ajuda, porque ganhamos todos uma hora. Ou seja, sim, vais perder uma hora de luz no dia seguinte, mas
1: imagina,
0: ficas só mais uma hora na cama.
1: Mas é só um dia, isso aí é mesmo, isso é só um prazer momentâneo, não é? É só um dia que ficas mais uma hora na cama.
0: Está bem, mas ajuda imenso, mulher.
1: Só um dia. Mas eu gosto de mais uma hora de luz. Mas pronto.
0: Ah, também prefiro mil vezes o horário de verão, claro.
1: Mil vezes, mas pronto. Se retirassem esta mudança de hora, a hora oficial seria sempre a hora de inverno.
0: Que é uma chatice.
1: É verdade, mas é assim que os ciclos circadianos funcionam. Mas continuamos. Continuamos, sim, porque dia 24 de outubro, então, muda a hora. E o nosso corpo já está a sentir mudanças?
0: Exatamente. Há algo que nós continuamos a não fazer, mas que é muito importante e que muda mais do que nós pensamos.
1: Okay.
0: E eles comparam muito isto a algo que eu vou ter que dizer, e é verdade, porque nesse semestre eu já comprovei, que é, sabes aquela porcaria dos 10 mil passos diários?
1: Que tens de dar 10 mil passos diários.
0: Pronto, 10 mil passos diários em princípio é o bare minimum saudável, okay, de caminhar.
1: Okay.
0: Que equivale mais ou menos a uma caminhada de meia hora. Para ficar,
1: okay,
0: a
1: tudo okay.
0: Pronto, de facto é, muda bastante a vida de uma pessoa. Eu antes não dava, e depois de dar, depois pronto, fiz esta dieta e tal, coisa, as pessoas já sabem, que eu vou contando aqui há um ano.
1: Sempre, todos os dias?
0: Sim.
1: Sempre pode.
0: Que eu quero relembrar, exato, e pronto, e muda muito, de facto. E é o melhor cardio que se pode fazer, porque não afeta articulações, blá blá blá.
1: É verdade.
0: Não tens
1: que
0: recuperar os músculos, porque é só andar, e perdes muitas calorias e de facto perdes peso. Pronto. Comparando isto a esta rotina de dormir, há algo que nós continuamos a fazer, mas se não fizermos muda tudo. E é o quê? É criança à noite.
1: Ufa, pois é, esse é o meu problema.
0: É muito complicado. Na nossa geração é muito difícil.
1: Quanto
0: eu
1: tempo...
0: sei quem está a ouvir é muito mais velho do que nós.
1: Então quanto tempo antes de dormir é que temos de desligar os ecrãs?
0: Supostamente 2 horas.
1: Ah, que horror. Então e a série antes de dormir?
0: Essa é a grande questão. À noite deves mesmo privilegiar o livro. O timing YouTube.
1: Ok, pronto. Ok.
0: É pá, é o que é. Eu não agora.
1: 2 horas é imenso.
0: Pois é.
1: 2 horas, imagina, se eu vou para a cama às 10.
0: Não,
1: é às 8.
0: Tipo,
1: então eu não vejo notícias.
0: E o telefone? Tipo, o telefone,
1: sim,
0: não podes ir a nenhuma rede social à noite.
1: Sim, mas o telefone é a coisa que menos me incomoda.
0: É, eu adoro estas. É que menos incomoda, é. Depois vamos ver o screen time à noite, quero ver.
1: Mas é verdade, bem, que chatice.
0: Está-me a dar agora esta lábia, esta hora, menina. Sim, sim.
1: Eu tenho me deitado cedo, então, portanto...
0: Está bem, Catarina, mas é... Ou seja, eu sei que isto ninguém quer admitir, mas as pessoas à noite estão nas redes sociais.
1: É verdade.
0: Não é à toa que a hora de ponta dos posts do Instagram é às 9 da noite.
1: É verdade, é verdade. Ok, então para nós recuperarmos o nosso corpo antes de haver aqui uma grande
0: evitar
1: mudança
0: mesmo
1: de hora...
0: Ecrãs. Ah, ecrãs. Algo que é expressamente proibido, ter o telefone dentro do quarto.
1: Sim. Então como é que eu acordo se eu não tenho despertador?
0: Compras um
1: físico?
0: Alarme. Compras um alarme. Okay. Antes dos telefones as pessoas já tinham que acordar cedo. Já existia esse horário,
1: é verdade,
0: de trabalho.
1: É verdade, sim. Continua, dá-me mais.
0: Ah, queres mais?
1: Quero.
0: Ora bem, nos dizem que antecedem a mudança, ou seja, perto deste 24 de outubro, começar a deitar-se 15 minutos a 30 minutos mais cedo.
1: Ok.
0: Vais sentir um repouso ainda mais intenso depois quando a hora mudar.
1: Uhum.
0: Também é importante criar uma rotina relaxante, tipo a cama, skincare, blá blá blá blá blá. Quem evitar ao máximo atividade física nas últimas 2 horas do dia.
1: É que, imagina, mas então nós não temos vida para esse artigo, não é? Há pessoas que chegam a casa tarde e que só treinam à noite. Há pessoas que não têm um tempinho para descansar, sem ser aquele tempinho no sofá em que estão descansados a descansar o cérebro a ver uma série que não interessa a ninguém.
0: Claro, Catarina, mas estes artigos servem para carregarmos e não fazermos nada em relação a ele.
1: Ah, ok.
0: É por isso que servem estes artigos.
1: Mas pronto, fica aqui uma pequena dica para...
0: Tá, fica uma pequena dica. Atenção com isso, que nisso do desporto, pá, em vez de fazeres à noite, podes só acordar uma hora mais cedo.
1: Mas há pessoas que não podem acordar uma hora mais cedo.
0: Mas depois vais tentar uma hora mais cedo porque já não vais correr essa hora.
1: Não, mas há pessoas que não podem porque, por exemplo, têm que levar a criança à escola e a criança não pode ficar sozinha em casa.
0: Ok, ganhaste.
1: Eu sei.
0: Repara, eu tenho o meu umbigo e nunca penso nisso porque não tenho. Percebes? Estou simples quanto isso.
1: Pronto, eu sei. Mas olha, falta exatamente um mês para a mudança de hora. Portanto, o meu conselho para vocês é que neste mês aproveitem muito, e muito, e muito o horário do verão, porque só daqui a não sei quanto tempo é que voltamos a ter mais uma hora dia.
0: Façam coisas ao final da tarde. Eu ontem, por exemplo, estava a chegar a casa e pensei, podia ficar em casa, mas não. Liguei a meu colega de casa e pensei, em vez de ficarmos só em casa, queres ir dar uma volta? E fomos dar uma volta.
1: Pronto.
0: Pelo jardim.
1: Façam como o Alexandre. Liguem ao vosso colega de casa e vão dar uma volta no jardim.
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0: Plutónio a tocar na RTP Antena 3. Daqui a pouco há Olivia Rodrigo. Esta é Como um Rei. Meu nome é Alexandre Guimarães, estou com Catarina Palma.
1: Eu.
0: Muito obrigado pela companhia. Façam uma boa viagem. Só está lindo.

0: belíssima novidade de Olivia Rodrigo na RTP Antena 3. Fala-me sobre esta quinta-feira. Quente, fresca, refresca, aquece.
1: Como é que eu te posso dizer que vai estar exatamente igual a ontem, mas pior?
0: Que agradável.
1: Alerta amarelo para o interior de Portugal continental e Madeira, devido às temperaturas altas. Temos 20 graus de máxima para Aveiro, Viana do Castelo com 22, 23 no Porto. Ponta Delgada chega aos 25, Sines chega aos 28, Leiria aos 29. Até agora tudo bem. Parece-me um ótimo final de verão. A partir daqui, descamba 30 graus para Braga, Funchal, Guarda e Sagres, 32 em Coimbra e em Faro, 33 em Setúbal, Vila Real e também Viseu, 34 graus de máxima para Bragança. Temos 35 graus em Lisboa e em Porto Alegre, 36 em Beja e em Castelo Branco, Santarém chega aos 37, Évora é a cidade mais quente, chega aos 38 graus de máxima. Ponham um chapéu na cabeça, bebam muita água e, no limite, vão para um centro comercial aproveitar o ar-condicionado, que foi o que eu fiz ontem.
0: Lembraste das festas da nossa juventude, que eram as festas Bye Bye Summer?
1: Sim.
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1: É verdade, é verdade.
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7: Ora bem, no Porto há filas na A28 da Ponte de Leça até à rotunda da EP. A A3 tem filas no nó da A4 até à saída para o Hospital São João. A VCI com paragens entre Canidelo e a Boa Vista. Há filas também no sentido oposto, entre o Mercado Abastecedor e as Antas. Mais para baixo, em Lisboa, temos na segunda circular um acidente em Benfica. Envolve um pesado, isto de aeroporto para Benfica, no sentido oposto, Benfica-Aeroporto. Filas do Oeste Norte-Sul até às Calvanas. A Ponte 25 de Abril tinha um acidente que já está resolvido no acesso à Ponte 25 de Abril A5, mas o trânsito continua muito intenso, com demora a partir de Santa Marta de Corroios. Os acessos estão todos preenchidos. No IC19, um carro avariado entre cenas está a ocupar a via esquerda. Filas a partir do Cacém, mais à frente, filas de Alfragide para a segunda circular. Há filas também na A1 e na A5. A Cril tem filas entre Camarate e Sacavém. 821-0101 é a linha gratuita do Serviço Nacional de Trânsito da RTP. Somos nós
6: mesmo, e também com a malta que já podia comprar um apartamento em Lisboa pelo número de concertos que já deram nos últimos 3 anos na capital portuguesa. São os Turnstile. Esta é Look Out For Me. Toca ainda Maya Blandy. 14 minutos para as 8 da manhã. Quinta-feira, temos desenjoa, temos voz de cama, temos convidada, não sei. Obrigado pela companhia. Agora sim, acordamos, bora.

0: Maia Blandina 3. Atenção que o último discurso de António Guterres como secretário-geral da ONU foi interrompido.
1: With devastating consequência.
2: Quem vai ficar com o cargo? O António Guterres, quem vai ficar com o cargo? Na ONU!
0: Oh não. Queres saber daqui a pouco.

0: Sean Riley and the Slow Drivers. Slow Drivers. Não é bem. É mais Slow Riders. Fica a ideia. Uma próxima banda. Quando são 8 da manhã no continente e na Madeira são 7 nos Açores. Quinta-feira, 24 de dezembro de 2026. Pois é, tenho que se carregar no botão. Ora bem, informação. Carolina Bordal Soares. Bom dia.
1: Olá, bom dia. Vamos a isto. Está a aumentar o número de bebés amamentados em exclusivo com leite materno. Portugal apresentou no ano passado o número mais expressivo desde que há registros. Esta é uma das conclusões do mais recente relatório da DGS sobre alimentação. A jornalista Rita Soares traz-nos mais detalhes.
2: Nem leite em pó, nem sopa, nem fruta passada, nem papas. Em 2025, 47% dos bebés até aos 6 meses em Portugal beberam apenas leite materno.
3: Nos últimos anos nós temos tido valores que têm estado essencialmente à volta dos 30% e, portanto, a evolução é positiva.
2: Maria João Gregório é a diretora do Programa Nacional para a Promoção da Alimentação Saudável da Direção-Geral da Saúde.
3: Era, de facto, uma das áreas prioritárias para nós. Nós definimos uma meta em linha com a meta da Organização Mundial da Saúde, que é, em 2030, atingirmos os 50%.
2: Apesar da tendência positiva, há alguns porque ainda não se conseguiram identificar os motivos reais na base deste aumento. Os portugueses comem pouca fruta, poucos legumes, já os alimentos ultraprocessados com aditivos, como bolachas de pacote, snacks ou cereais com açúcar, continuam a ser cada vez mais procurados.
1: O relatório da DGS recorda os resultados do último inquérito nacional de saúde, que foi feito no ano passado. Quase 60% da população adulta em Portugal tinha peso a mais e 13% das crianças dos 5 aos 14 anos eram obesas. O primeiro-ministro discursa hoje na Assembleia Geral das Nações Unidas, em Nova Iorque, e é desta forma que vai fechar uma visita oficial de 3 dias aos Estados Unidos. De ontem ficaram as críticas a todos os responsáveis pelas consequências do conflito no Médio Oriente, incluindo nestas críticas Donald Trump, e ontem surgiu também um compromisso para com o ambiente. Luís Montenegro mostra-se confiante de que vai ser possível antecipar em alguns anos a meta da neutralidade carbónica.
4: Contribuirmos com o nosso esforço, com as nossas políticas também, para a preservação ambiental, para o legado que deixaremos às novas gerações. Temos vindo a mostrar muito empenho na procura de um futuro assente nas energias limpas. Estamos a fazer tudo para alcançar a neutralidade carbónica em 2050. Creio, aliás, que vamos conseguir antecipar alguns anos este objetivo.
1: Um compromisso que o primeiro-ministro levou à cimeira de alto nível sobre alterações climáticas, uma cimeira que decorre à margem da Assembleia Geral das Nações Unidas em Nova Iorque.
0: Obrigado, Carolina Bordal Soares. Voltamos a encontrar-nos daqui a uma hora.
1: Pode ser? Mesmo, até já.
0: Fantástico.
1: Pode
0: ser. Até já. Ainda bem que estás disponível. Tu estás disponível também
5: para fazer? Sempre disponível.
0: Mais 2 horinhas?
5: Sim, sim, sim. Até porque já tomei o pequeno almoço, bebi o meu café, comi o meu pãozinho com queijo fresco. Aconselho-vos a todos, se puderem, se estiverem a ouvir em casa, este belíssimo programa de rádio, ouçam esta música, ou outra qualquer, a olhar para a janela e a beber o vosso café e a pensar, ok, eu consigo.
0: Então, para as 3 pessoas que ainda ouvem rádio em casa, é para ir lá para fora, para a varanda?
5: Se tiverem varanda, pode ser só janela. Se tiverem janela, se não tiverem... Pois.
0: Pronto, e para os restantes 98% que estão parados no trânsito, pá, um grande abraço.
5: Sim, sim, sim. Bebem café quando depois quando chegar ao trabalho. Está tudo ok. É quinta-feira, amanhã é sexta.

0: vai do vento em popa.
1: É o rap da linha de Sintra nas manhãs da RTP Antena 3. O ex-Grog Nation Harold com o vento em popa. 6 minutos depois das 8 da manhã. Esta hora às estradas, Catarina Palma.
2: Ora bem, o que é que eu vos posso dizer? Que a vida é difícil para quem...
1: Para quem mora em Sintra, tal como o Harold, não é?
2: Exatamente, e quem entra dentro de um carro às 8 da manhã e pensa, ok, hoje vai ser rápido. Ora bem, há um acidente na A28 em Modivas, com demora mais à frente, filas da Ponte Lessa até à rotunda AEP, isto de Viana do Castelo para o Porto. A A3 tem filas do costume, a VCI igual. Há filas do Eixo Norte-Sul até às Calvanas, na segunda circular, na zona de Lisboa. Há um acidente em Benfica, envolve um pesado, e filas a partir da Encarnação. Há outra.
3: Então, Nina.
2: Ai, eu ia-me afogando. Há um acidente no acesso à Ponte Vasco da Gama, na A33. Filas que antecedem a zona comercial do Montijo. A Ponte 25 de Abril tinha um acidente que já foi resolvido, mas ficaram as filas. Demora a partir de Santa Marta de Corroios. Os acessos estão todos preenchidos. Não há filas... como sempre, igual na A5, a A8, a Cril também tem paragens entre Camarate e a Pontinha a afetar o IC16, o Eixo Norte-Sul com filas da Ameixoeira até Sete Rios, filas do Cacém no IC19 até a Amadora e de Alfragide para a segunda circular. 821-0101 é a linha gratuita do Serviço Nacional de Trânsito da RTP. Amanhã vai ser pior, porque amanhã prevê-se muitos caminhões a participar numa marcha lenta contra o aumento dos combustíveis.
1: É verdade, sim, senhora. Portanto, para já, e falando em coisas felizes, eu adoro ver pessoas felizes e a felicidade das pessoas transmite-me felicidade para mim. E então ver a energia que Inês Marques Lucas tem nesta fase com Raquel Tilo dá-me vida.
2: É verdade.
1: E é por isso que vamos buscar o verão e é a Inês que o traz. Inês Marques Lucas na RTP Antena 3. Que seja muito feliz com a Raquel e com o baby.
2: Que estará para vir.
1: É verdade. 8:08. Bora.
4: Traz-me o verão a casa, estou a precisar.

0: a tocar bateria nestas, sabes?
1: Sei.
0: Inês Marques Lucas. Traz-me o verão a casa.
2: Traz-me o Portugal X à RTP Antena 3. António Machado e Manuel Marques. 8 e 11. Está na hora. Boa viagem.
3: Diz a imprensa que George Clooney e a sua mulher, Amal, vão viver para a freguesia de Campolide, em Lisboa, onde terão comprado uma penthouse de luxo com vista para a churrasqueira valenciana.
4: O presidente da Câmara, Carlos Moedas, acha que isto é mais um reflexo do seu trabalho.
5: Amal é doida por frango assado com piripiri, mas não é só por isso que o casal vem para Campolide, que, tal como Nova York, é a parte da cidade que nunca dorme. No caso de Campolide, é por causa dos tiroteios e dos aviões que passam a arrasar sobre as nossas cabeças a qualquer hora do dia ou da noite. Campolide nunca dorme.
6: E sabe quando é que eles vêm, Sr. Presidente?
5: Ainda não sei a data. Só sei que ficaram completamente apaixonados por aquilo que Lisboa tem de único. Os restaurantes de ramen, os tuk-tuks, os cafés com matcha latte. Ah, e já me disseram que querem ser padrinhos da Marcha de Campolide nos próximos Santos Populares. Campolide é lindo!
3: E parece que temos ao telefone um ouvinte de Cernache da Sobrancelha a querer manifestar-se. Diga, por favor.
7: É que é sempre Lisboa, é sempre Lisboa. A Madonna viveu lá. A Sidney Sweeney teve um caso com os Uvas do Sporting e Cernache da Sobrancelha. Não conta? Nós temos um cybercafé, se precisarem de ir à internet. Hein? Vá, diga lá a esse Clooney para vir cá ver casas, hein? Que eu ofereço-lhe uma sanfona no almoço.
3: Daremos o recado. Muito obrigado.
4: António Guterres fez o seu último discurso enquanto secretário-geral da ONU com uma pronúncia exatamente igual à do primeiro dia.
3: Mas foi interrompido por alguém que lhe arrancou o microfone à bruta.
8: Over the last decades, wars erupted with devastating consequences.
5: Quem vai ficar com o cargo? O António Guterres, quem vai ficar com o cargo?
4: Pedro Passos Coelho continua a ensaiar para arrancar o microfone ao primeiro-ministro na próxima oportunidade.
3: E o presidente da República, António José Seguro, é hoje recebido pelo Papa Leão XIV no Vaticano.
4: Seguro está, neste momento, a falar aos jornalistas. Vamos ouvir.
9: O que tem no carro? No Papa Móvel? O que tem no carro? No jardim?
3: Alex pergunta, de milhões a infinitos mil, quanto é que está farto das versões da música do carro do Pingo Doce?
4: À espera, parece que vem lá mais uma.
5: Quem conduz o carro do traficante Xuxa é o Luís Neves. No jardim, quem conduz o carro vai-se...
2: É o Portugalex na RTP Antena 3, a ficar guardado em antena3.rtp.pt. Amanhã mais com António Machado e Manuel Marques. Vamos ao último episódio da semana, como é sexta-feira.
0: Olha,
2: depois de António Guterres na ONU, temos Hermanos Guterres.
0: É verdade, eu acho que Hermanos Guterres, giro, porque também Guterres.
10: Boa! Acho... Boa! Era mesmo por isso!
0: Eu acho que há pessoas que nasceram para colaborar. E Hermanos Guterres e Leanne Bridges são essas pessoas. Esta colaboração é incrível. Esta música é linda. E esta quinta-feira está ótima para receber este som.
2: Ainda na ressaca deste belíssimo concerto no Vodafone para este Segura, vamos ouvir Hermanos Guterres com Leanne Bridges.

0: E agora vamos pôr o espectro oposto. De Future e pop, vamos para a música portuguesa.
1: Ok. É da Atalanta para Barcelos.
0: É isso mesmo.
1: Novo trabalho de Glock and Wise. Vale tudo para chegar a algum lado. Vamos tentar perceber com João André Oliveira. Bem-vindo às manhãs, João André Oliveira. Bom dia.

0: e antes na vida. Isso também é uma epifania um pouco estranha, e percebes que queres uma casquinha de nós a navegar num oceano de forças muito, muito fortes, e não sabes bem qual é o teu papel aqui no meio. E por isso vale tudo para chegar a algum lado, ou seja, qual é também a agência que cada um de nós tem para fazermos isto tudo chegar a algum sítio.
1: É um dos significados do título deste novo disco dos Glockenwise, uma abordagem que tem sido reforçada nos últimos anos da banda e que passa pela Rush Hour of Life, como disse o Nuno, e que também por isso é abalada por questões como a que abre o disco. É este o primeiro mote do álbum e um que passará pela cabeça de muitos dos que nos escutam. Aliás, este é um disco bem contemplativo. Ao primeiro verso recebemos uma questão que nos faz pensar no nosso próprio percurso. Posso confessar-vos que a minha primeira escuta deste álbum foi feita no comboio do Oriente para Coimbra B.
2: Ora bem.
1: Deu para ouvir duas vezes e perder-me um pouco nos pensamentos enquanto olhava pela janela, um lado assim muito imersivo que o Nuno compreendeu por inteiro.
0: Os nossos discos são um bocadinho narrativos, e depois também o nervo tem dado lugar a uma certa contemplação, não é? Nós próprios somos pessoas menos high on life, se calhar, do que éramos há uns tempos, e mais preocupadas em perceber o que é a life, se quer. E por isso é natural que haja vários fatores entre a escrita, o próprio som das músicas, a cadência das coisas, as coisas serem mais esticadas, que proporcionam um pouco esse lado mais contemplativo, mais relaxado.
1: Ora, ali pelo meio, o Nuno falou desta mudança nos Glockenwise, algo progressivo que substituiu o nervo que se ouviu logo na estreia em Building Waves. Assim no arranco os Glockenwise, eles que hoje têm um pouco mais de imersão e contemplação. São os sons que nos chegam hoje em Vale Tudo para Chegar a Algum Lado, um processo, mas um que faz todo o sentido para o Rafael Ferreira, o guitarrista dos Glockenwise, que esteve também à conversa com a Três.
3: Essa linha é, de facto, ela está lá, não é? Não dá para ignorar, porque a banda sempre teve, nós nem sequer chegámos a mudar de nome de banda, nem quando se colocou a questão do português, que na altura eu recordo-me de várias pessoas falarem connosco e perguntarem, mas porquê é que vocês não mudam de nome? E eu sempre achei que tinha toda a lógica nós continuarmos a ser os Glockenwise, primeiro porque é um nome que nos define a nós, e isso define toda a música que nós possamos fazer, seja ela o que fizemos no Building Waves ou o que fazemos agora com este disco ou com o Plástico. Por isso eu olho para trás e vejo, penso que faz todo sentido a banda que nós começamos a ser e aquilo que somos agora, de certa forma.
1: E aproveitando esta ideia de olhar para trás, é o que fazemos para falar da Guerra do Caolino. Era um de dois singles já conhecidos do novo álbum e é também um episódio da história recente de Portugal. Uma revolta dos habitantes de Barqueiros, freguesia de Barcelos, contra a exploração do chamado Barro Branco na localidade. Um pouco ao jeito do que fizeram com a figura de Rosa Ramalho para o gótico português, os Glockenwise pegaram na Guerra do Caolino como forma de mostrar um tabuleiro que pouco mudou.
0: Nós escrevemos as coisas um pouco veladas, nós não somos comunicadores, não é? Nós não somos políticos, nem... Quer dizer, somos comunicadores no sentido em que somos artistas e comunicamos através da nossa música, mas nós não somos políticos nem académicos, portanto nós não temos uma função de exposição sistematizada, e por isso é muito mais útil encontrar ferramentas que consigam traduzir estas ideias, e a Guerra do Caolino e aquelas imagens de arquivo e toda a história consegue traduzir na perfeição esta inquietação, esta epifania de que, afinal, neste tabuleiro de xadrez terreno, as peças continuam a ser as mesmas, as tensões são as mesmas, e quem faz a leitura histórica daquele momento percebe que essa história ainda não acabou, não é?
1: A história continua, tal como este vale tudo para chegar a algum lado. E já mais para o fim, depois de um feliz, mas não planeado epílogo, criado pelo interlúdio Colina Alta, chega algo menos habitual nos Glockenwise. O tema Tudo o que eu posso arranca apenas

0: pensamento que até pode parecer frágil, mas que é, na verdade, uma rasteira.
1: É que nós temos que desconfiar sempre deste narrador, destas músicas. Porque eu pessoalmente, eu que não sou o narrador daquela música, acho que gostar de alguém é um gesto de uma tremenda força e de uma tremenda coragem, porque é um gesto que encerra muita fragilidade, confiança. É preciso uma certa coragem para gostar de alguém, para tomar conta de alguém, não é? E para aceitar também que tomem conta de nós e do que é nosso, como eu refiro, que é o que é de todos. Por isso acho que é preciso suspeitar deste narrador que diz que fica com medo. Ou seja, há um medo nisto, que é o medo de saber que isto também nos pode ser roubado. E depois há o medo de saber que nós também somos adversários de nós mesmos. Mas, no entanto, apesar de todas essas adversidades, acho que estamos em condições de fazer tudo o que podemos, ainda que sejam esses pequenos gestos, porque já são de uma força tal que se todos fizéssemos tudo o que podemos, se calhar chegaríamos mesmo a algum lado.
0: 20 anos depois de se formarem, os miúdos de Barcelos cresceram e espraiaram-se por aí fora. Casaram, tiveram filhos, mudaram de cidade e depois de tudo isso, continuou a fazer sentido ser Glockenwise.
2: Acho que é uma espécie de energia que nos coabita e que nos faz voltar sempre a isto, independentemente do momento da vida em que nos encontramos e de todas as dificuldades que possam surgir, e entre as quais algumas delas são muito concretas, não é? A questão do trabalho, do cansaço e depois a distância, no meu caso, que vivo noutra cidade, e isso implica no fim de um dia ter que pegar no carro, fazer 80 km e, pronto, por algum motivo achamos sempre boa ideia continuar.
1: A nossa associação não é meteórica de maneira nenhuma, mas a nossa maneira é uma vitória de uma certa perseverança e de uma ideia de que se pode chegar a algum lado. E chegar a algum lado não é sempre também uma ascensão meteórica, que eu acho que é uma lição muito importante. Nós precisamos de reenquadrar a ideia de sucesso. E eu, sendo uma pessoa com gosto do que faço, gosto da minha família, gosto da vida que tenho, diria que sou uma pessoa com tremendo sucesso. E acho que nós, como banda, felizmente tivemos a sorte de nos encontrar uns aos outros e de não nos termos abandonado neste caminho. E, portanto, isso faz de nós uma banda de enorme sucesso em Portugal.
0: Se dúvidas houvesse, os Glockenwise chegaram mesmo a algum lado. 20 anos depois da formação, a banda, que nasceu em Barcelos, afirma-se uma vez mais como uma das grandes certezas desta geração e oferece-nos uma nova pérola em formato de disco. É a proposta que vos deixo para aproveitar bem, porque vale tudo para chegar a algum lado, pelo menos quando é boa a intenção.
3: João André Oliveira, sobre o novo projeto de Glockenwise, muito obrigado, meu caro. O disco está apresentado e disponível em todo o lado e ouvimos na RTP Antena 3. Um grande abraço.
0: João André Oliveira,
3: abraço.
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0: Está cá fora o novo disco de Glock and Wise. Ouçam. E atenção aos regressos da próxima semana.
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0: Tempo!
4: Ora bem, tempo. O que é que eu vos posso dizer? Posso dizer que está calor, muito, muito calor. Portanto, abriguem-se, bebam água, ponham um chapelinho e, quem sabe, encontrem alguém que vos dê um bocadinho de ar-condicionado. Às vezes trabalhar nestes dias até dá gosto, porque ficamos mais fresquinhos, pelo menos durante o dia. Temos alerta amarelo para o interior de Portugal continental e Madeira, devido às temperaturas altas. Eu nem vou comentar o que está a acontecer aqui à minha frente, porque é a primeira vez que eu estou a ver alguém vestir uma... Não sei como é que isso se chama. Aveiro com 20 graus de máxima, Viana do Castelo chega aos 22. Uma culatra? É assim que se chama?
0: É. Eu acho que sim.
4: 22 graus de máxima para Viana do Castelo, Porto com 23, 25 em Ponta Delgada, Sines chega aos 28, Leiria com 29, 30 graus de máxima para Braga, Funchal, Guarda e Sagres, 32 em Coimbra e Faro, 33 em Setúbal, Vila Real e Viseu, Bragança com 34, 35 em Lisboa e Porto Alegre, 36 em Beja e Castelo Branco, Santarém com 37 graus de máxima, Évora com 38. Eu sinto que estamos num episódio de CSI neste momento, tudo a acontecer lentamente.
0: Vai acontecer algo, vai acontecer algo já a seguir, não saindo daí, porque não se esqueçam que quinta-feira é dia de desenjoa. E acontece já a seguir I Can't Escape Myself,

0: The Dare na 3.
1: Eu acho uma ótima música para esta hora da manhã, até vos digo.
0: Eu também acho que sim, Catarina.
1: Eu gosto do Dare.
0: Eu também gosto muito do Dare.
1: I love the Dare.
0: Obrigada. Obrigado.
1: Não é assim, não consigo. Obrigada.
0: Obrigada. Ai, não sei, sou péssima. 22 minutos para as 9 da manhã. Yep, chegaram ao mesmo tempo. É o quê? Yes!
2: Eu acho que vocês já perceberam, é o Tinjor.
1: E agora? Falta o Joa. Onde é que está o Joa, Alexandre?
0: Oh, não.
1: O que é que foi?
0: Isto é assim. Quando o Joa não está cá, logo no início da rubrica, significa que alguma coisa vai acontecer.
1: Alguma coisa? Como assim? O que é que
0: não
1: tu estás a dizer,
0: não sei, mas isto não é bom sinal.
3: Polícia de intervenção portuguesa. Como é que te chamas, Rufia?
0: Alexandre.
3: Alexandre, isso é aumentativo de quê? Al-Qaeda?
0: Não faz sentido nenhum.
3: O meu nome é Agente Pascoal, polícia à paisana. E isto é uma rusga. Que tipo de criminalidades é que se comete aqui? Drogas pesadas? Tráfico humano?
1: Não, é rádio só mesmo.
3: Rádio. Uhum. O pior tipo de propaganda. Vocês não sabem que tipo 10 jovens ouvem rádio hoje em dia? 10. Eu não posso permitir que continuem com esta fantochada auditiva. Estão presos, sou eu, Agente Pascoal. Vais para a cadeia, punk.
4: Agente Pascoal. Piu, piu. Ah, isto foi o som da pistola.
1: Qual é que é a razão desta intervenção já agora, Agente
3: Pascoal? Bem, chama-lhe supervisão. Vim bem. Ver se está tudo bem por aqui. Sou eu, Agente Pascoal, polícia à paisana. Adoro imigrantes no que toca à comida e...
0: Muito bem. Já que está aqui, Agente Pascoal, fala um pouco connosco. O que tem a dizer às pessoas que têm preconceitos com a polícia?
3: Eu nunca vou perceber. Há pessoas que dizem que os polícias são homofóbicos. Eu não sou homofóbico. Homofobia é para meninas e ser menina é gay.
1: Isso não é... Como é que eu ia dizer? Misógino.
3: Eu é que faço as perguntas aqui.
0: Qual é a sua média de apreensões?
3: Alguém disse média? Já são 5 da tarde?
1: Senhora Gente. Como é que...
5: Demorei um bocadinho, desculpem.
3: Eu sou pessoa agora.
1: Senhora Gente, como é que é ser polícia em Portugal?
3: Nós recebemos muito pouco para o trabalho que fazemos no combate às drogas. Uma vez entrámos num apartamento que tinha 1,5 kg de marijuana.
1: Uau, e alguém foi preso?
3: Não, como viviam 60 pessoas na mesma habitação, dava 25 gramas certinhas para cada um.
0: Claro.
3: Isto com o preço das casas é complicado de prender alguém. Safaram-se com uma tecnicalidade. Essa vez foi mais complicada do que aquela vez em que tivemos de apreender um mimo. Trago aqui um áudio desse momento.
6: Recebemos aqui um update da central. Existe um mimo que está a causar alguma desordem. Vamos ter de investigar.
7: Ok, ei, hey, mãos ao ar, man.
6: Senhor, ele não está a comunicar connosco.
7: Espera, ele está a tentar dizer alguma coisa.
6: Ok, duas palavras.
7: Filme.
6: Saltar.
7: Vai correr.
6: Pulp Fiction.
7: Ratatouille.
6: Espera, primeira palavra.
7: Vão, okay, vão,
6: dormir.
7: Vão,
6: dormir.
7: Cair.
6: Correr.
7: Vão morrer.
6: Vão morrer.
7: Yes.
6: Oh, meu Deus, ele tem uma pistola.
0: Ué, está mal.
3: Sou eu, Agente Pascoal. O meu badge number é 1143. Já, é só uma coincidência.
0: Claro.
1: Existe alguma coisa que não lhe agrada, por exemplo, sei lá, na lei portuguesa?
3: Não há nada pior do que aqueles velhos que pagam contas no multibanco. Pá, deixa-me levantar dinheiro para ir comprar uma raspadinha, velho tonto.
0: Não sou muito simpático.
3: Ainda por cima são os velhos que mais nos chateiam. Sempre a ligar para o número de emergência. 112? More like, senta-te um bocado, vozinha, estás sempre a cair.
1: Qual é que é o vosso lema?
3: O nosso lema é: temos de rendificar o cidadão português.
0: Não é assim que se diz essa palavra.
3: Desculpa, é a pronúncia do Norte. É da GNR. Nunca vou perceber estes velhotes. É mais confuso do que aquela vez que tivemos de apreender o sapo cocas.
8: Apanhar no chão, já!
9: Larga a faca!
8: Chupa aqui, filho da p***! Que é bem te lixar, meu grande porco!
9: A tua mulher não é um porco?
8: Quem é que me chamaste?
0: Não gosta de animais.
3: Eu odeio animais. Sabias que se nós não tivermos biscoitos, a patrulha pata nem mete o pé na esquadra? Eu não vou andar a correr atrás de gatos. É tão difícil trabalhar com amadores. Logo eu, Agente Pascoal. Se o teu cão chegar perto, eu vou disparar. Lights out, Snoopy. Uf, uf, that's a sound of the police.
4: Agente Pascoal. Eu tenho mais amigos negros, eu não sou racista. Eu conheço... o Obama.
0: Como é que é trabalhar sob pressão?
3: Ser polícia não é fácil, ok? Há muita emoção à flor da pele. Uma vez tentámos acudir este tipo, mas ele atirou-se para uma linha ferroviária.
1: Oh não!
0: O que aconteceu?
3: Nada, era uma linha da CP, estava 34 horas atrasado.
0: Claro.
3: Nem te podes matar como deve ser neste país. Ei, comboios de Portugal, talvez não seja uma boa ideia abreviar o vosso nome para CP. Isto é mais embaraçoso do que aquela vez que tivemos de apreender Jesus Cristo.
6: Ok. Isto é o quê? É água. Isto não era água há 2 segundos.
1: Pai!
8: Oh meu Deus, a me pega!
3: Agente Pascoal, polícia à paisana. Eu não sou racista, a única N-word que eu conheço é nacional.
4: Agente Pascoal, aqui cãozinho.
1: Ouça, senhor agente. Senhor.
3: Que gratuito. Diga.
1: Senhor agente, nós claramente não fizemos nada de errado e ainda temos uma emissão inteira para realizar hoje. Porquê é que não nos deixa ir?
3: Ok, vou-vos deixar ir com uma pequena advertência aqui, uma pequena multa. Uma multa por falarem demasiado alta às 7 da manhã, ok? Ninguém merece, vá. Mas de resto estamos tão livres, ok? E nunca se esqueçam, a polícia serve para proteger o cidadão comum. E é por isso que, de modo geral, colocam sujeitos com pouca inteligência emocional para realizar esta tarefa.
0: Ok, obrigado.
3: De certeza que nada de errado irá acontecer. Até à próxima.
2: Encontrei-te, palhaço.
3: Sabe cocas que... Ah, minha perna. Ah, man down, back up.
0: Grande sabe cocas. Prazer recebê-lo por aqui.
1: Bom dia.
0: Sim, senhor. O momento de humor está guardado em antena3.rtp.pt.
1: Ai, ai, ai.
0: E o desenjoa voltará na terça-feira.
3: Yep.
1: Saudade já.
0: Este vejam no Instagram.
3: Yeah.
0: Há disfarce visual.
1: Há pistolas. Vale a pena.
0: Harry Styles, bora. God knows your life is on the brink.

0: Os que mais ouvi nos últimos tempos, recomendo vivamente Violeta de Lasse. Para já recomendo também ouvirem a Catarina Palma por ter informações sobre o trânsito.
1: Ai, pois tenho. E não são boas. A28 tem as filas do costume, isto na zona do Porto. A3 também. Temos a VCI complicada, da Arrábida para o Freixo e do Freixo para a Arrábida no fundo, como é que se diz, nos dois sentidos. Na zona de Lisboa, a segunda circular tem um acidente em Benfica, envolver um pesado. Mais atrás, ainda há filas do Prior Velho até ao Campo Grande, no sentido Benfica-Aeroporto. Filas de Benfica até às Calvanas. A 33 tinha um acidente no acesso à Ponte Vasta Gama, mas as filas, entretanto, foi resolvido, mas as filas antecedem a zona comercial do Montijo. Há um com as filas do costume, tal como a 5, a 8, a Cril, a Eixo Norte-Sul e C19 e a Ponte 25 de Abril com filas da área de serviço do Seixal. Os acessos estão todos preenchidos para Lisboa. 821-0101 é a linha gratuita do Serviço Nacional de Trânsito da RTP. Ok.
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0: Encontraste uma coisa gira.
1: Encontrei uma coisa gira, uma plataforma criada por dois portugueses, chamada Poseum. É uma espécie de museu das patas, é assim, é uma como é que se diz, uma não é uma aglutinação, mas uma contração destas duas palavras. Não.
0: Já percebi o que estás a dizer, ok, está bem, desculpa.
1: Chama-se Poseum, é uma plataforma que ajuda a adotar cães e gatos. Portanto, se vocês andam à procura de um novo melhor amigo, ou uma nova melhor amiga, um cão ou um gato, outro membro da família, e não sabem por onde começar, esta plataforma surgiu numa conversa de eu quero imenso adotar um cão, mas eu sei que há cães para adotar, mas eu não sei onde é que eles estão, falta a apresentação. E de repente eles criaram esta aplicação, esta plataforma chamada Poseum, um espaço para contar histórias com dignidade e revelar cada cão como ele realmente é. Isto é super bonito, portanto, se eu for... Não é... Se calhar vocês estão a pensar, é um catálogo de animais. Não é... Eu acho que eles tentaram fazer exatamente o oposto. Criar um museu digital de animais. Isto é bonito. Nós entramos aqui no Poseum, aparece o que é que nós queremos, não é? O cães ou gatos. Eu vou pôr cães na zona de Lisboa. Ora bem, carrego em buscar e aparece-me aqui uma série de cães com fotografias lindas. Meu Deus, isto é perigosíssimo.
0: Pois é.
1: Atenção, malta, isto é perigosíssimo.
0: Aliás, no geral, ir a um canil
1: é perigosíssimo. Bem, temos aqui um que... Ai, temos a Caia. A Caia é uma jovem, calminha, grande, tem um like. E olha, diz assim: olá, eu sou Caio, uma rafarinha grande com coração que adora mistérios e aconchegos. Confesso, sou um pouco tímida e medrosa, mas por trás da minha ansiedade esconde-se uma branca de neve à espera de desabrochar. Uau, que poético. Mas pronto, ao lado da Caia há imensos animais também para adotar. Temos uma... eu acho que isto depois, entretanto, faz um apanhado geral dos vários cães que estão para adotar em várias associações.
0: Sim, em Lisboa, assim, de repente lembramos-nos da União Zoófila, da Casa dos Animais.
1: Esta cá, por exemplo, está na UPA.
0: UPA?
1: UPA, sim.
0: UPA?
1: UPPA. UPA.
0: Conheces,
1: a União para a Proteção de Animais.
0: Muito bem.
1: Portanto, se vocês por acaso andam assim com algum desejo de aumentar a vossa família...
0: Se tiverem condições para tal.
1: Óbvio, sempre.
0: E disponibilidade, não é só condições financeiras, é condições de tempo também.
1: E não sabem por onde começar, se calhar começar por esta plataforma chamada Poseum, pó de pata, P-A-W, Ziam de museum.com. Vão encontrar aqui vários animais, dependendo da vossa zona de... vossa morada, fiscal ou de férias, como vocês quiserem. Quando vocês vos apetecer ir buscar um animal. Pronto.
0: Ou de residência até mesmo.
1: Sim, é tudo. Pronto.
0: A ver. Obrigado, Catarina Palma.
1: Poseum. Sejam felizes com cães e gatos. Eles são muito lindos.
0: Pois é, é verdade. Agora que falaste bem. Liquid Lee com Happy Now, que é como vocês ficam se tiverem uma melhor amiga ou uma melhor amiga.
1: Eu adoro esta música. Eu adoro este álbum.
0: Bora.

0: Started Out, a Georgia na RTP3. A dar energia certa esta manhã de quinta-feira, quando batem as 9 da manhã nos relógios. São 8 nos Açores. 24 de setembro. Carolina Bardal Soares, a atualidade é contigo.
1: Olá, bom dia. Com o Governo a alertar para as contas públicas, o Parlamento volta a debater hoje uma série de medidas para fazer face ao aumento do custo de vida, desta vez num debate pedido pelo Chega. O partido quer a redução do IVA dos combustíveis para 13% e o IVA zero no cabaz alimentar. São propostas que parecem condenadas à partida, porque o PS já anunciou o voto contra as ideias do Chega. O Governo já veio dizer que as propostas, tanto do Chega como do PS, podem empurrar o país para o déficit orçamental, uma vez que há, sim, saldo positivo, mas com uma margem muito curta. Foi o que disse o Ministro das Finanças. O debate começa pelas 3 da tarde, no Parlamento, sobre várias propostas para enfrentar o aumento do custo de vida. O secretário-geral do PS diz que a Ministra da Justiça deve vir a público esclarecer os portugueses sobre o funcionamento do setor, depois das buscas feitas pelo Ministério Público ao gabinete do atual diretor nacional da PJ. Em entrevista ontem à noite na RTP Notícias, José Luís Carneiro considerou, no entanto, que as buscas ao gabinete de Carlos Cabreiro são a prova de que ninguém está acima da lei.
2: É prova de que, no Estado de Direito, as instituições, todas elas, obedecem ao escrutínio democrático e às mesmas regras do Estado de Direito. E esta é uma prova cabal de que ninguém está acima da lei.
3: Mas é inédito.
2: É inédito, e por ser inédito eu entendo que a senhora Ministra da Justiça deveria prestar esclarecimentos públicos que possam também dar tranquilidade sobre

0: modo regular como deve funcionar o Ministério da Justiça e as suas instituições.
1: José Luís Carneiro quer explicações de Rita Alarcão Júdice. O gabinete da Ministra da Justiça já tinha dito ontem, numa nota enviada à nossa redação, que não quer fazer mais comentários sobre o caso. Ontem houve buscas na PJ, primeiro num edifício em Loures e depois na sede em Lisboa. O atual diretor da Polícia Judiciária é suspeito de falsas declarações e abuso de poder. Em causa está uma autorização dada por Carlos Cabreiro para uma escuta no caso Futebol Leaks, que envolve Rui Pinto, sendo que mais tarde, em tribunal, Carlos Cabreiro terá garantido que essa escuta não existia. Para fechar, hoje é dia de jogo da Seleção Nacional de Futebol, frente ao País de Gales, em Alvalade, a contar para a primeira jornada da fase de grupos da Liga das Nações. O encontro vai marcar a estreia de Jorge Jesus como o novo selecionador. Ontem, na Antevisão, o técnico explicou que ainda não vai mexer muito na equipa nesta primeira jornada.
2: De facto, eu chegar ao meu primeiro jogo, sem ter uma base de treino, vou chegar aqui que vou tentar mudar tudo, isso até atrofia os jogadores, não é? Não vou fazer nada disso. Vou tentar, naqueles dois, três jogadores, quatro jogadores, que já têm mais tempo de treino, já têm uma base tática comigo, esses vão jogar.
1: O novo selecionador falou ainda sobre o momento que vai viver quando começar o jogo. Diz que vai ser uma mistura de sentimentos.
2: Vai ser o meu primeiro jogo, como é normal, tenho sentimentos. Sou português, amo o meu país. Não sei o que é que, como é que me vou sentir quando ouvir o hino nacional, mas uma coisa eu vos garanto, sei o hino nacional todo. Isso eu sei. E portanto é uma mistura de sentimentos.
1: Cordas vocais prontas para cantar o hino nacional. A seleção joga frente ao País de Gales mais logo às 7h45.
3: E é treinada por quem?
1: Jorge Jesus,
3: muito
1: eu disse bem.
3: Jorge Jesus, Jorge
1: Tenho
3: Jesus.
1: Tenho que dizer devagarinho, bem. Senão não vai dar certo.
3: Muito bem.
1: Truques,
3: vai ser,
1: são truques, Alexandre.
3: Vai ser uma missão nos próximos anos, dizer o nome do homem na rádio.
1: Exato.
3: Carolina Bordal Soares, muito obrigado pela informação.
1: Até já.
3: Voltamos daqui a uma hora. 3, 3, 3, 3. Olha, olha.
1: Pop, pop.
3: O miminho que temos a abrir agora. Yes! Projeto de Kevin Parker, Tame Impala, na 3. Já a seguir, voz de cama.
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3: Tenha graça a chegar. Boa viagem e obrigado pela companhia nesta quinta-feira.

0: música.
1: Obrigado.
0: Sim, sim. Era mesmo sobre ti que eu estava a falar.
1: Eu sei.
0: Eu acho que o verão até pode ter acabado. Mas eu acho que a banda sonora, principalmente esta música e este álbum do Stevie Impala, eu acho que não deveria acabar.
1: Pois não.
0: Até ao próximo verão.
1: Olha, vamos ouvir durante o inverno para contrariar, pode ser?
0: Pode ser.
1: E essas estradinhas, Catarina? Conta-me essas.
0: A 28 tem filas entre Vila do Conde e Lavra. Temos a A3 com filas de Águas Santas até à VCI. A VCI, por sua vez, tem filas no nó da A29 até à Boa Vista, a afetar a A44. No sentido oposto, há filas de Oliveira do Douro até ao nó da A3. Em Lisboa, a segunda circular tem filas de Benfica até às Calvanas e um acidente em Benfica, no sentido oposto, a envolver um pesado. Mais atrás, ainda há filas do Prior Velho até ao Campo Grande. A Crel tem também um acidente na zona dos trabalhos, é verdade, há trabalhos e há um acidente, ao quilómetro 16, filas a partir do nó da A8. O IC19, porque é um rapaz. O IC19 tem filas de Queluz até à Amadora e de Afragide para a segunda circular. No sentido oposto, Lisboa-Sintra, houve um acidente antes do Estado-Maior da Força Aérea. Os carros estão na berma, mas há abrandamento à passagem. Filas habituais na A5, A8, Calçada de Carris, Cril, Eixo Norte-Sul, ponto 25 de Abril, com filas a partir da área do Seixal, da área de serviço do Seixal, ponto Vasta Gama, com filas das portagens até meio do tabuleiro, Radial Benfica, entre Benfica e Sete Rios. Atenção que no Algarve, na Nacional 125, temos dois acidentes, um na zona da Rotunda dos Salgados e outro mais atrás, com demora, isto no sentido Olhão-Faro. 821-0101 é a linha gratuita do Serviço Nacional de Trânsito RTP. Vamos ao Algarve?
1: É impressionante mesmo, porque só há trânsito no Algarve quando recebemos a Algarvia. Isto é absurdo. Tens de chegar tu, tá?
2: Voz de Cama.
1: É o outro.
2: Tânia Graça.
1: Agora sim.
3: Pronto, mas se não me quiseres dar microfone, ou Alex, pelo amor de Deus.
1: Que seria eu, Alexandre Guimarães, calar uma mulher, ainda por cima essa mulher ser Tânia Graça.
3: Acho que fica muito mal.
0: Mesmo ao karma para o resto da vida. Bem,
3: exatamente, Deus. Exatamente.
1: Meu Deus, Tânia.
3: Ora, Algarvia traz um caso. Vamos a um caso?
1: Vamos a um caso.
3: Vamos a um
0: adoro
3: caso.
0: Um bom caso.
3: Então vamos a isso. Olá, Taniana.
1: Olá.
3: Tenho 31 anos e namoro há 5.
1: Ok, 26. Muito bem.
3: Exatamente. Há quase um ano surgiu uma oportunidade incrível na empresa onde trabalho para ir trabalhar para fora. Era uma coisa que eu queria muito fazer e o meu namorado apoiou-me desde o início, apesar de sabermos que ia ser difícil.
1: Muito bem.
3: Nós não vivíamos juntos, mas na prática passávamos o tempo todo em casa um do outro. O habitual, não é, muitas vezes, dos casais. Exato. Por isso, quando vim para cá, custou-me imenso. Nas primeiras semanas chorava todos os dias, tinha saudades dele, dos meus amigos, da
1: quando
3: minha vida.
1: Quando vim para cá, portanto foi.
3: Foi. Sim, sim. Nunca sabemos onde é que é. Ela era do Cadiz.
1: Está bem, tudo bem, é um animato.
3: Exatamente. Portanto, quando para cá tinha saudades dele, dos meus amigos, da minha vida, e cheguei a perguntar-me se tinha cometido um erro. A ideia sempre foi ficar apenas um ano, na minha cabeça eu ia ter esta experiência, aproveitar a oportunidade profissional e depois voltar para Portugal.
4: Estou a ficar triste.
3: E retomávamos a nossa vida. Só que...
1: Ai, já estou a ficar triste, não quero ouvir.
3: Esse ano está quase a acabar e, ao contrário do que eu esperava, eu já não tenho vontade de voltar.
2: Oh, não.
3: Construí uma vida aqui de que gosto mesmo muito.
1: Tenho um amante, tenho...
3: Tenho amigos, já lá vamos. Tenho amigos, gosto imenso do meu trabalho, tenho as minhas rotinas, comecei a fazer coisas que nunca fazia em Portugal e sinto-me muito independente. E há uns meses comecei a perceber-me que realmente o meu namorado não me faz propriamente falta nesta vida.
1: Ai.
0: Ui.
1: Ai. Oh, Tânia, para que escolher isto?
3: E não é o que possam estar a pensar. Não conheci ninguém, não me apaixonei por outra pessoa.
1: São 9 da manhã de quinta-feira, Tânia.
3: E nem posso dizer que tenha havido algum problema enorme com o meu namorado. Continuamos a falar, ele continua a ser uma pessoa de quem gosto muito e que foi muito importante. E que foi.
1: Foi, está no passado.
3: E que foi muito importante para mim, mas sinto que de alguma maneira segui em frente sem perceber que estava a fazê-lo. Quando penso em voltar, portanto em voltar para Portugal, não é? Já não penso, finalmente vou estar com ele. Penso nas coisas daqui de que vou ter saudades. E quando imagino ficar, aquilo que me assusta não é perder a relação, é magoá-lo. Acho que no fundo já percebi que quer terminar. Já percebemos todos.
1: Já, sim, já, sim, já.
3: O problema é que agora não sei quando nos vamos voltar a ver. É provável que seja daqui a um mês ou dois e parece-me horrível terminar uma relação de 5 anos por FaceTime. Acho que depois de tudo o que vivemos, ele merece que eu tenha essa conversa olhos nos olhos. Mas a alternativa também me parece horrível, que é continuar durante um ou dois meses meio que a fingir que está tudo bem, uhum, quando eu já sei que não quero continuar.
1: Ok, é muito duro.
3: Não é?
1: É, pronto. É de facto, concordo.
0: Mas existem aviões.
1: Sim, eu também, eu já sei a minha resposta.
3: Pronto, ele pergunta o que é que
1: para
3: acham?
1: Mim esta rubrica é uma charada.
3: Pronto, ele pergunta o que é que acham melhor, esperar para acabar pessoalmente ou acabar uma relação de 5 anos através de um ecrã. Beijinhos, adoro-vos. Nós também te adoramos, um grande abracinho, porque isto é duro.
1: Um grande abraço e é uma situação muito difícil. De facto, eu deixo já aqui a minha, que é muito rápida e não vou também estar a desenvolver muito. Ainda bem que me perguntaste, Tânia, que é eu acho
3: tudo.
1: Que, epá, se 5 anos de facto merece, e merece, ela tem toda a razão, acabar pessoalmente,
3: sim,
1: acho que também merecem, tu também mereces não estar 2 meses a sofrer, portanto é mesmo tipo o próximo voo apanhar, vir acabar e voltar. É mesmo isto.
3: Também achas isto.
0: Eu concordo, porque imagina, acabar sim, uma relação de 5 anos, estás a acabar também com o teu melhor amigo ou com a tua melhor amiga,
1: claro,
0: não é?
3: É verdade,
0: portanto,
3: é verdade.
0: Merece uma conversa.
3: Mas olha, eu vou-vos dizer, eu na minha resposta, tendo em conta que ela disse que não se iam conseguir ver nos próximos meses, eu nem sequer incluí a possibilidade de apanhar um avião amanhã. Até porque nós não sabemos onde é que ela está.
1: Nós não sabemos a distância, não é? Atenção,
0: eu não acho um choque a terminar por FaceTime.
3: Pronto, então vamos lá. Ainda bem que temos aqui um pouco de, não é?
1: Ok, já percebi que tu vais pelo FaceTime. Ok, tenha.
3: Vamos,
1: ok.
3: Vamos por partes.
1: Fria.
3: Então, para.
1: Estou a brincar.
3: Então, eu acho que há aqui duas questões interessantes neste e-mail e gostava de começar pela primeira. A distância, ao contrário do que muitas vezes as pessoas pensam, não estraga necessariamente as relações, ok? Não é? Porque há muito aquele medo de que, longe da vista, longe do coração, que as relações à distância não resultam, mas não é bem isso que a investigação diz. Há um estudo que comparou relações à distância com relações em proximidade geográfica e, surpreendentemente, quem estava numa relação à distância apresentava até níveis mais elevados em vários indicadores de qualidade da relação e maior dedicação ao parceiro. Quando voltaram a avaliar estas pessoas mais tarde, a probabilidade da relação ter terminado não era superior à dos casais que viviam perto um do outro.
1: Ok.
3: Portanto, uma relação não está condenada só porque existem muitos quilómetros entre as pessoas em causa. Um outro estudo que acompanhou a comunicação quotidiana das pessoas em relações à distância encontrou também uma coisa interessante, que é, apesar de comunicarem menos vezes, conseguiam, em determinadas interações, construir níveis elevados, mais elevados, aliás, de intimidade, em parte através de mais autorrevelação. Portanto, como estás mais em comunicação, às vezes por escrito, à distância não tens o toque, a comunicação verbal acaba por ficar mais aflorada, mas também alguma idealização do parceiro. Claro.
0: Porque
3: todos os encontros, tanto pessoalmente como através de telemóvel, pá, tentas dar o melhor de ti, não é? Porque
0: claro, só
3: entre aspas daquilo que existe. Portanto, mas isto para dizer que eu teria algum cuidado com a conclusão de fui para fora e a distância acabou com a minha relação, porque pode ter sido isso ou não. O que a distância fez, aliás, na minha perspectiva, foi alterar completamente o contexto em que a vossa relação existia. Portanto, durante 5 anos o teu namorado fazia parte da tua vida cotidiana, mesmo sem viverem juntos, portanto tinham programas, amigos em comum, hábitos, etc.
1: Sim, passavam uma vida em casa um do outro.
3: Exatamente. E toda uma estrutura em que eu e nós estava muito misturada, não é? E de repente tu retiras-te dessa estrutura, vais para outro país onde ninguém te conhece, portanto tu tens de, é uma vida nova, criar novos amigos, encontrar sítios de costas, resolver problemas sozinha, etc, etc. E começa a construir-se uma identidade e uma vida que não estão organizadas à volta daquela relação. Isto não significa necessariamente que essa vida seja melhor do que a anterior, significa que lhe deu informação sobre si própria que ela antes não tinha.
0: Claro. Verdade, porque desde os 26 anos, aos 26 ainda nós nos estamos,
3: exatamente,
0: a descobrir, não é?
3: Sem dúvida, há muito fogo. A vida toda, eu acho que dos 20 aos 30, é quase uma adolescência ainda.
0: É mesmo?
1: Claro, mas e diz-se mesmo, dos 15 aos 20 e as pessoas mais velhas vão-nos dizer o mesmo dos 30 aos 40.
0: É verdade,
3: mas no nosso córtex pré-frontal, é que este
1: sim, dos 20 aos 30 é de facto há um desenvolvimento.
3: Exato.
0: É verdade, nós somos adolescentes, mas com dinheiro, independência e com vontade de conhecer o mundo.
3: Será isso perigoso? Talvez, sim, mas divertido.
0: Divertidíssimo.
3: Divertido, exato. Portanto, quando ela diz, ele não me faz falta nesta vida, eu percebo que é uma frase que pode ser dura, ela também está a dizer a nós, não é? A mim, a nós.
0: E a Portugal inteiro, mas também, olha.
3: Sim, pronto, também ninguém sabe quem é ela.
0: Mas também...
3: é uma frase dura, sobretudo quando gostamos de alguém, mas a verdade é que eu acho que é muito reveladora e é muito clara sobre a forma como ela se sente. Ele pode ser importante para ti e já não fazer sentido construíres a tua vida com ele, portanto as duas coisas podem ser verdade ao mesmo tempo. Há também uma outra investigação que eu acho que é interessante para este caso, em que estudaram o que acontecia quando casais que estavam à distância voltavam finalmente a viver perto. E perceberam que cerca de um terço terminava nos 3 meses seguintes. Quando perguntavam pelas dificuldades do reencontro, apareciam questões como a perda da autonomia, a gestão do tempo, conhecer lados do parceiro que à distância eram menos visíveis e até a sentir falta de algumas características da vida que tinham quando estavam separados. Atenção, isto não quer dizer, outra vez, que um terço de todas as relações à distância vão
1: acabar.
3: É, não é isso. Mas eu acho que é interessante pensarmos nisto, que é, tu como crias essa vida individual de que o outro não faz parte, o reencontro pode implicar um reajuste que já não encaixa. Claro, isso pode mesmo acontecer e eu acho que faz até algum sentido. Portanto, eu acho que foi isso que aconteceu aqui. Ela saiu de Portugal pensando, vou viver um ano fora e depois regresso à minha vida, só que entretanto aquela experiência deixou de ser um intervalo e passou a ser a vida dela mesmo, não é? Agora, sobre acabar por videochamada. Vamos a isto. Percebo perfeitamente este desconforto, este incómodo, a ideia de terminar 5 anos de relação através de um ecrã, pá, sim. E parece-me intuitivamente para toda a gente que é mais cuidadoso que uma conversa desta importância aconteça presencialmente, não é? Permite estarmos juntos, ler o comportamento não verbal do outro, fazer perguntas, chorar, não é? Ficarmos em silêncio. Portanto, se me dissesses, vou vê-lo daqui a 4 dias ou uma semana, espera ao término, eu provavelmente diria, espera, não é? Mas não é esse o cenário. Não é esse o cenário. Aqui ela não sabe se será um mês, se será dois, e não havendo uma solução certa, eu, porque não há, atenção, isto não é fazes bem em acabar por telemóvel ou não fazes, não há uma resposta certa. Mas ainda assim, eu acho que temos de separar duas coisas: a forma ideal de terminar uma relação e a forma mais respeitadora, dadas as circunstâncias. Portanto, que era um bocadinho que tu também dizias, não é? E porque realmente é algo violento também para ti manter-te dentro de uma relação que já sabes que acabou, e ele continuar a tomar decisões, é porque repara, o outro continua no nós, tipo, continuas a ser um casal, continua a fazer planos, continua até a antecipar se calhar o reencontro. Portanto, na minha perspectiva, nesta situação, talvez fosse mais respeitador uma videochamada. Portanto, tenta criar as melhores condições possíveis, avisa talvez que é preciso de uma conversa séria, tenta agendar, não para de manhã, quando tem de ir para o trabalho a seguir, quando,
1: né? Tenho uma sugestão também.
3: Então vá, tu queres saber?
1: Podemos aqui delimitar o território para até um certo país compensa vir a Portugal.
3: Ok. Ah,
0: depende.
1: Qual será para vocês?
0: Mas imagina, às vezes, ir dos Açores para Lisboa e de Lisboa para os Açores, estamos a falar de um voo de 300 euros. Às vezes nem é só...
1: Então é que isto é mesmo uma questão de preço.
0: É uma questão de preço.
3: Claro, quanto é que custa?
1: É uma questão de preço. Quanto é que custa acabar esta relação?
3: Pronto, mas eu acho que sim. Eu acho que deve haver aqui questões de timings.
0: Claro.
3: Porque irão... Eu não sei quão longe é, mas mesmo... Olha, eu vivi em São Miguel. É tipo, e vir a casa ao fim de semana não era assim um...
1: Para não. Mas para mim é assim, se for Madrid...
3: Se for Madrid, sim. Eu acho que que não é Madrid. Ou estou a tê-la em melhor conta de...
0: E não faças uma surpresa, porque isso pode ser... Ah, uau, vieste visitar...
3: Não.
1: É tipo, precisamos falar, vou a Portugal.
3: Isso.
1: E está mais do que anunciado.
3: Exato. Mas acho que, e aqui para terminar, eu acho que às vezes respeitar a história que tivemos com alguém é precisamente libertar o outro, e a nós também, não é? Em vez de continuarmos a representar um futuro em que já não acreditamos. Por isso, boa sorte. Vai ficar tudo bem, porque fica.
1: Mais do que tudo, fica. Grande abraço, um abraço apertado.
3: É isso. E eu quero sempre que me contem o valor, para as pessoas nem sempre contam, mas se quiseres contar, eu vou gostar de saber.
0: Já sabes
1: qual é que é o e-mail, e o e-mail é
3: vozdecama@rtp.pt. Hoje teremos connosco a artista e ilustradora Sara Tarita para nos ajudar a responder e-mails.
0: Adoro Sara.
1: Tânia Graça volta daqui a uma semana. Não esquecer que esse long play fica disponível nas plataformas de streaming de áudio, na companhia de Ana Markel. Block Party para ouvir, Coming on Strong, 9h21, 8h21 nos Açores, comigo, Sandra Guimarães e Catarina Palma. São as novas manhãs da 3, bora!

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8: 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E eu vingava-me porque eu era muito bom aluno. 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
9: E os professores também não ajudavam, não é?
8: 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Eu punha o dedo no ar. 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Pronto, lá está este mariquinhas com a... Este mariquinhas a responder primeiro.
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0: Easy Street de Queens of the Stone Age na RTP Antena 3. Daqui a pouco há Isabel Stewart nas manhãs.
1: É verdade.
0: Temos novo livro.
1: Temos novo livro. Um livro sobre Dom João II. Um rei que descobri agora, lembrei-me agora, na verdade eu já sabia que foi rei pela primeira vez durante 4 dias, depois voltou a ser rei novamente.
0: Olha,
1: mas eu acho que este reinado é longo, longa vida ao rei, 4 dias.
0: Um fun fact para vocês. Antes disso, vamos a uma quinta-feira, que na verdade está quente.
1: Super quente. Há alerta amarelo para o interior de Portugal continental e Madeira, devido às temperaturas altas. Arrefeçam a vossa casa, tentem ao máximo puxar os toros para baixo se os tiverem. Eu não tenho. Estes dias têm sido muito quentes dentro da minha habitação, tenho-vos a dizer. 20 graus de máxima para Aveiro, 22 em Viana do Castelo. Porto chega aos 23, 25 em Ponta Delgada. Sines com 28, 29 em Leiria. 30 graus de máxima para Braga, para o Funchal, para Guarda e para Sagres. 32 graus de máxima para Coimbra e Faro. 33 em Setúbal, Vila Real e Viseu. Bragança chega aos 34, 35 em Lisboa e Porto Alegre, 36 em Beja e em Castelo Branco. Santarém chega aos 37, Évora aos 38 graus de máxima e é a cidade mais quente. E aí, está calor.
0: Está bem quentinho. Um outono verão.
1: Está bem quentinho mesmo,
0: um quentinho. Um outono verão. Channel Dress para aquecer ainda mais. Já a seguir, Isabel Stewart, não saem daí. Boa viagem.

0: Canal 13 na Antena 13. É a primeira vez que alguém faz esta piada. Pop Pop, 9:33. Obrigado pela companhia. Novo livro. Por acaso, o momento que segue, Catarina, é de certa forma especial para mim.
1: Eu sei. Isto será porque... que a tua mãe está a ouvir?
0: Eu não sei se a minha mãe está a ouvir este programa, mas eu acho que nós somos três filhos, não é? Eu acho que só eu, mais novo, já ofereceu 4 livros de Isabel Sewell à minha mãe.
1: Maior fã?
0: É a maior fã de Isabel Sewell em Portugal. Eu não sei se a Isabel já nos está a ouvir. Olá, bom dia.
2: Já estou a ouvir, já estou a ficar muito contente.
1: Olá, Isabel, bom
0: Isabel,
1: dia.
0: Isabel, é assim, falar consigo, mesmo que seja através do telefone, é uma experiência espetacular, porque eu acho que só eu já ofereci 4 e em casa nós entramos e há uma prateleira toda para si. Portanto, parabéns.
2: Que bom.
0: Pelo destaque que tem lá em casa dos meus pais.
2: Obrigada.
0: Bom dia.
2: Quer dizer, pais com bom gosto.
0: Claro.
2: Com ótimo gosto,
0: claro,
2: também,
0: que sim.
2: Com certeza.
0: Muito obrigado por estar nas manhãs da RTP Antena 3. Temos novo livro sobre um rei em particular. Eu gostava muito de perceber porque a escolha deste Dom João II. Isabel, por favor, explique-nos.
2: Alexandre, o Dom João II é um dos nossos grandes reis, se não o maior, e aprendemos todos na escola e aprendemos um bocadinho a venerá-lo, sobretudo por estar tão ligado aos descobrimentos, uhum, etc. Mas a mim o que me fascina sempre são estas personalidades mais complexas, que não são nem pretos nem brancos. Não podemos pôr o Dom João II num altar, de certeza absoluta, porque fez coisas terríveis, mas por outro lado é uma ruptura completa com um tempo da história em que o seu pai é ainda um cavaleiro daqueles que salva as damas em perigo e vai com a sua espada resolver os problemas, para um rei muito pragmático e que tem um programa para Portugal muito concreto. E a mim interessa-me sempre saber como é que estas pessoas se tornaram em quem são, não é? E para isso tenho sempre que olhar para as mulheres das vidas deles, porque nós sabemos que as mães, as tias, neste caso, porque ele perdeu a mãe com 3 meses e foi, de certa maneira, educado e criado por uma tia, depois a mulher, a sogra, todas estas mulheres, e Isabela Católica, a grande rival no reino do lado, e como é que, no fundo, uma pessoa se forma e se torna naquilo que é. E é isso que me fascina e é isso que acho que o livro abre algumas janelas.
1: Falou sobre as mulheres da vida de Dom João II, mas eu, olhando para a sua biografia, tem imensos livros sobre mulheres e muito pouco sobre homens, que é muito engraçado, porque Portugal foi reinado sempre maioritariamente, quase sempre, 99% das vezes, por homens. Porquê agora outro homem? Eu acho que escreveu sobre Dom Manuel I, certo? E Dom Filipe?
2: Exatamente, e mesmo Dom Manuel I é visto pelos olhos das suas duas mulheres e Dom Filipe é visto em contraponto com a infanta Dona Catarina, que não fazia ideia que era a rival, porque ouvimos sempre falar do António Prior do Crato contra o Dom Filipe, uhum, e nunca tinha ouvido falar que tínhamos esta mulher, que era ela sim a que tinha direito ao trono, mas teve o azar de casar com um homem banana, o que é um azar em qualquer época.
1: Acontece imensas vezes.
2: Azar em qualquer época, mas naquela ainda era pior, porque ficava com o nosso dinheiro com o nosso dinheiro todo. E por isso eu acho que este é o meu 14º livro e, portanto, eu tenho que ir dando a mim própria cenouras para,
0: sim, claro,
2: para suscitar a curiosidade por questões diferentes. Mas a história nunca é feita nem só por homens, nem só por mulheres,
1: claro,
2: e por isso acabam sempre por se encontrar.
1: O homem a quem chamaram perfeito, porquê perfeito? Eu lembro-me que há bocado relembrei-me disto, que ele reinou, foram 2 reinados, não é? Numa só vida. Primeiro foi durante 4 dias e depois, entretanto,
2: exatamente,
0: era o príncipe perfeito.
1: Era exatamente.
2: Era o príncipe perfeito. Isso é o nome que lhe é dado já mais tarde, um cognome, não é? Mas de facto ele desde muito novo. Ele tem um pai, o Dom Afonso V, que é aquele pai que também acho que alguns de nós já tivemos, ou temos, ou conhecemos pessoas que têm, que é o pai que acaba por ser um filho. Ou seja, Dom João protege sempre o pai, tem sempre, apesar dos disparates do pai, tem sempre uma condescendência que não tem com mais ninguém, uhum. mas que tem com o pai. E, portanto, Dom João representa, de repente, uma mudança em que o seu pai está, sobretudo, preocupado em recompensar a nobreza que luta com ele nestas batalhas em África, no pó do deserto, do cavaleiro que nós vemos hoje nos filmes, não é? E depois temos Dom João II, que herda, no fundo, o programa político do seu avô materno, do Dom Pedro das Sete Partidas, que viajou, conheceu o mundo, viu outras maneiras de governar e de ser, e portanto é o rei que centraliza o poder na coroa, é um rei que já está nas tintas para a nobreza, que só põe a ele e corta-lhes a cabeça. E isto não é spoiler, porque acho que muitos de nós sabemos, mas que ele com as suas próprias mãos mata um cunhado que tem 20 anos. Portanto, é muito ao contrário daquela ideia de Portugal, aquele país muito brando, de brandos costumes. Não, este rei não é nada brando, mas é um rei que vem servir, através da exploração do mar, vem tentar tornar o país mais rico e as pessoas preocupar-se mais com o povo, ou com as pessoas que até aí serviam para pagar impostos, para pagar um bocadinho a guerra da nobreza, que a única coisa que sabia fazer era lutar, e era assim que era ensinada. E depois o avô materno, portanto o infante Dom Pedro, filho de Filipa de Lencastre, quando escreve a carta de Bruges, que nós ainda hoje lemos, às vezes circula no WhatsApp, como tendo sido escrita ontem, embora tenha sido, e que é um bocadinho, a nobreza está à espera das migalhas que caem da mesa dos reis em vez de trabalhar, e basicamente nós temos que produzir mais riqueza e dar uma vida melhor às pessoas que cá vivem. E portanto, esta é uma mudança política entre o Afonso V, que é um cavaleiro da Idade Média, e um Dom João, que muitos dizem que Maquiavel se inspirou nele para escrever, e que é de facto uma mudança enorme. Agora, para mim, o que é muito interessante é perceber porquê, como é que surge este homem tão diferente do seu próprio pai. E aqui temos um crime de faca e alguidar, não é? No fundo, o pai de Dom João II matou o avô materno de Dom João II.
1: Do século XV.
0: Sim, outros tempos, não é? De facto, eram outros tempos.
1: Do século XV.
0: Nada o faria vacilar nos seus planos, nada o faria trair os seus objetivos, mas o príncipe, a quem chamavam perfeito, não contava com o poder do amor e do luto. Dom João II, o homem a quem chamaram perfeito, 14º livro de Isabel Sewell, nas manhãs da RTP Antena 3. Muito obrigado,
1: muito
0: Isabel.
1: Muito obrigada, Isabel.
0: Até uma próxima.
2: Espero que ofereça à sua mãe, claro.
0: Será certamente oferecido. Muito obrigado, Isabel. Um prazer.
2: Adeus, obrigada.
0: Até à próxima. Obrigado.
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1: Bem, eu tive umas saudades agora de umas aulas de história.
0: É verdade.
1: Bem, que bom.
0: Bateu aqui agora essa memória. Há 18 minutos das 10 da manhã. Entrevista com Isabel Sewell fica disponível em antena3.rtp.pt. Há Legendary Tigerman para ouvirmos. Obrigado pela companhia. Comprem o novo livro de Isabel Sewell.

0: Imagine Air Tiger Man na RTP Antena 3. Espero que numa fase mais fácil para chegar ao trabalho, Catarina Palma.
1: Ora bem, Alexandre, deixa-me ver o que é que diz aqui no site do trânsito. Ok, sim. Não, está péssimo.
0: Ok, sim.
1: Porto, com muito trânsito, A28 cheio de filas, igual na A3 e VCI, filas do nó de A29 até à Boa Vista, a afetar a A44 no sentido oposto, filas de A20 até ao nó da A3. Em Lisboa, a segunda circular tem filas de Benfica até às Calvanas, no sentido oposto há um acidente. Junto à saída para a Estrada da Luz, filas a partir da Encarnação. Há um acidente na Crel, na zona dos trabalhos, ao quilómetro 16, tem demora, claro. Há 5, calçada de Carris, Cril, Eixo Norte-Sul, IC19, IC2 e Radial de Benfica. Com o trânsito do costume, a ponte 25 de Abril tem os acessos todos preenchidos para Lisboa, filas a partir de Santa Marta de Corroios, a ponte Vasta Gama com filas das portagens até meio do tabuleiro. Atenção que no Algarve há dois acidentes, um na zona da rotunda dos Salgados e outro mais atrás, com demora na Nacional 125, no sentido Olhão-Faro, 821-0101, é a linha gratuita do Serviço Nacional de Trânsito RTP.
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0: Michael Knight passou pelo Logo Se Vê.
4: Logo Se Vê. Beats.
5: Durante muitos anos da minha vida procuro entretenimento em coisas efêmeras e rápidas. E este disco também fala sobre isso, especialmente na malha Amor Sintético. E agora tento procurar isso em mim próprio, acima de tudo, que acho que é o mais importante. É não dependermos dos outros para nos entreter e para nos segurar, que os outros sejam um acrescento e não um sustento, não é? E acima de tudo tenho gravitado cada vez mais para a natureza. Pá, contemplar o pôr do sol, não é? Coisa tão simples, mas se nós virmos, se nós olharmos mesmo para ele, não seja só uma paisagem de segundo plano, é pá, nós todos os dias temos um espetáculo audiovisual celeste, divino, e acho que muitas vezes descartamos.
1: Tenho a dizer que esta hora de rádio foi muito, muito interessante. Foi muito, muito gira. Michael Knight esteve à conversa com a Teresa e com o Tiago a fazer uma hora de rádio e a falar-nos sobre como a música... Disco, Italo Disco, de repente deu à luz o Pimba português.
0: Uau.
1: Foi muito giro. E ouvimos músicas muito divertidas.
0: E está disponível em antena3.rtp.pt. Michael Knight é um excelente radialista. Que houve uma vez, eu estava sozinho, convidei-o para fazer uma manhã inteira comigo.
1: E foi giro.
0: Foi divertido. Convidei o Michael Knight e convidei o Leonor Caldeira.
1: Ai, que divertido.
0: A advogada. Que as pessoas não sabem, mas são amigos de infância. Portanto, foi muito giro.
1: Ah, giro, também não sabia.
0: É verdade, foram colegas de escola. Fica aqui esta
1: já
0: informação.
1: Viste?
0: Fénix RDC juntou a malta toda de Vila Longa. Bora?

0: Via Longa, Atalanta de Lisboa. Fênix RDC com Wet Bad Gang e Nani.
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0: Blast na 3, amanhã. Fazemos a divisão do Festival Cucamonga, vem o Homem do Baixo de Capitão Fausto.
2: Domingos, Coimbra, exatamente se vocês achavam que os festivais estavam, já tinham acabado. Não, não, não, estes festivais não acabam.
0: E atenção,
2: é completamente obcecado e viciado em festivais e música, meu Deus, quero festa.
0: E atenção ao duplo turno desta dupla, que sexta-feira fazemos manhãs e noites.
2: É verdade, porque nós adoramos trabalhar, mas acima de tudo gostamos de festa, gostamos de música e gostamos da malta de Cucamonga. Portanto, se não têm planos para a vossa sexta e para o vosso sábado, podem sempre, se estiverem por Lisboa, vou passar pelo Palácio Pimenta.
0: É o Jardim do Museu da Cidade, no
2: Exatamente.
0: Campo Grande.
2: Exatamente, vai ser uma festa muito, muito bonita.
0: Lá estaremos, eu e Catarina Palma, sexta-feira à noite, das 8 à meia-noite. Passem pelo stand da Antena 3.
2: Pelo estúdio móvel.
0: Beijo, é isso. Amanhã à mesma hora?
2: Amanhã à mesma hora, às 7, não é?
0: Beijo.
2: Estou um bocadinho baralhada.

0: Ora viva, muito e muito bom dia, bem-vindos. São 10 da manhã no continente e na Madeira. Chegamos às 9 nos Açores. Quinta-feira, 24 de setembro, as notícias que estão a marcar amanhã com a Carolina Bordal Soares. Bom dia, Carolina.
1: Olá, bom dia. Um juiz federal norte-americano ordenou ao presidente dos Estados Unidos que restabeleça o acesso à Casa Branca dos jornalistas da CNN, da MS Now e da Politico. O juiz entende que a decisão de excluir estes órgãos de comunicação social pode violar a Constituição. A decisão foi tomada no âmbito de uma ação judicial que tinha sido apresentada por estes três canais de televisão. Donald Trump decidiu banir esta semana os jornalistas destes órgãos de comunicação social da Casa Branca, com a justificação de que divulgavam de forma recorrente ficção e mentiras. Os advogados do Departamento de Justiça alegaram razões de segurança nacional, mas o Tribunal considerou que existem indícios fortes de inconstitucionalidade na exclusão destes jornalistas. É um revés para Donald Trump numa das mais recentes polémicas sobre a relação do presidente dos Estados Unidos com a imprensa. Está a aumentar o número de bebés amamentados em exclusivo com leite materno. Portugal apresentou no ano passado o número mais expressivo desde que há registros. Esta é uma das conclusões do mais recente relatório da DGS sobre alimentação, Rita Soares.
2: Nem leite em pó, nem sopa, nem fruta passada, nem papas. Em 2025, 47% dos bebés até aos 6 meses em Portugal beberam apenas leite materno.
3: Nos últimos anos nós temos tido valores que têm estado essencialmente à volta dos 30% e, portanto, a evolução é positiva.
2: Maria João Gregório é a diretora do Programa Nacional para a Promoção da Alimentação Saudável da Direção-Geral da Saúde.
3: Era, de facto, uma das áreas prioritárias para nós. Nós definimos uma meta em linha com a meta da Organização Mundial da Saúde, que é em 2030 atingirmos os 50%.
2: Apesar da tendência positiva, há alguns receios, porque ainda não se conseguiram identificar os motivos reais na base deste aumento. Os portugueses comem pouca fruta, poucos legumes, já os alimentos ultraprocessados com aditivos, como bolachas de pacote, snacks ou cereais com açúcar, continuam a ser cada vez mais procurados.
1: O relatório da DGS recorda os resultados do último Inquérito Nacional de Saúde, que foi feito no ano passado. Vamos a alguns dados. Quase 60% da população adulta em Portugal tinha peso a mais no ano passado e 13% das crianças dos 5 aos 14 anos eram obesas.
0: Assim vai o mundo. As notícias na 3, trazidas pela Carolina Bordal Soares. Informação sempre em noticias.rtp.pt. Beijinhos, Carolina.
1: Até amanhã.
0: 10 horas e 3 minutos, quinta-feira.
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0: Já cá estou.
4: André Santos, na RTP Antena 3.
0: E por cá fico até à 1 da tarde, ao som de Jesse Ware. Que bela forma de arrancarmos esta hora. Super Bloom, logo depois, os K7 Pirata, a celebrarem uma década, já 10 anos deste projeto, com um novo disco a caminho e música nova para ouvir logo depois desta. Chama-se Sou Gente Outra Vez. Bom dia, bom trabalho.

Uma década para os Cassete Pirata fazerem-nos ver através da música que o tempo de facto passa num instante. Novo álbum a chegar a 30 de outubro. Este é o segundo single de avanço para este disco. Chama-se Sou Gente Outra Vez. Nesta quinta-feira de outono, mas com perfume a verão. Daqui a pouco já vamos espreitar as máximas, mas temos mais um dia de sol pela frente. Há nesta hora para ouvir o Somber, que é um dos nomes que no próximo ano vai passar por Portugal. Também Anderson .Paak. Há Filipe Sambado, daqui a pouco também o Extinto e muito, muito mais, tudo até às 11 aqui na RTP Antena 3. E atenção que hoje, quinta-feira, sai também novo episódio do novo podcast de cada casa, o Iena, com a Ana Marta Ferreira. Ora, é justamente um podcast sobre humor e que tem direito a antecipação às quintas, quinzenalmente aqui na 3. Daqui a pouco já vou conversar com a Ana Marta Ferreira para perceber o que é que ela nos preparou para o episódio desta semana. Para já, seguimos com música nacional, são os Damn Flying Monkeys. Bom dia!

0: diretamente de Ourém, é o Extinto na RTP Antena 3. Nesta quinta-feira, uma vez mais de sol e de calor, ainda que as máximas deixam ligeiramente no norte e no centro. Açores, com previsão de aguaceiros para os grupos ocidental e lá para o final do dia no grupo central. Na Madeira, uma quinta-feira cinzenta e também a ameaçar aguaceiros. Vamos a máximas hoje. Começam nos 20 em Aveiro, a ponto mais fresco no mapa. Porto, 23, 25 para Ponta Delgada. Na Madeira, o Funchal com 30 graus de previsão. Coimbra e Faro, 32. Em Lisboa, são esperados 35 graus. E mais quente, neste segundo dia de outono, temos com 38 graus a cidade de Évora.
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0: Daqui a nada já vamos conhecer os destaques do novo episódio do Hiena, podcast de humor da RTP Antena 3, com a Ana Marta Ferreira. Antes disso ainda, digo-vos que a partir de amanhã vamos estar aqui.
2: Mal guardado. O Festival Cucamonga fecha a época de verão. Ainda

0: já disponível.
1: Ora, nem mais. Foi o episódio de estreia que chegou há 15 dias. Ana Marta Ferreira, bom dia, mas hoje vens cá dar-nos novidades sobre o segundo episódio.
2: Bom dia.
1: Verdade ou mentira?
2: Verdade, verdade. Hoje sai o novo episódio. Já faz
0: tempo, não. Iana.
1: Ora cá está a Iana, da Ana Marta Ferreira, ela com o segundo episódio já aí no forno, pronto a chegar aos nossos ouvidos. Bom dia, Ana.
2: É verdade, cá estamos, novo episódio. Estreou, é de facto, estreou Teresa Guilherme, o Ana do Bem, há 15 dias, mas temos novos convidados esta semana. E eu acordei, antes de dizer até quem são os convidados, acordei aqui com uma questão, André.
1: Diz, o que é que te inquieta?
2: O que é que me inquieta? Como é que está a tua relação atual com a noite, com as discotecas?
1: Tenho uma criança de 2 anos e meio em casa. Não sei se é a resposta suficiente.
2: É capaz de ser uma resposta, sim. É que o episódio da Iana é precisamente esta semana sobre a noite, sobre as discotecas, sobre festas, excessos, sobre assim histórias que só acontecem depois do pôr do sol.
1: Portanto, serve para quem frequenta habitualmente ou para quem tem saudades de ir.
2: Exato. Exatamente. Okay. Ou para quem ainda não foi e está a querer saber o que é que se passa,
1: boa,
2: perigos que pode enfrentar, as tentações. Porque é um episódio, assim, um bocadinho sem filtros. Vamos falar um bocadinho de tudo, de substâncias, de, assim, de excessos, de histórias, assim, um pouco loucas. Temos dois convidados fantásticos para isso. Diogo Faro é o humorista que se senta comigo à mesa esta semana. Enfim, para alguns mais ativista, também é autor, um conhecido frequentador de festas, algumas, enfim, mais secretas, com... digamos, roupa opcional. E Iana Sung, uma histórica DJ deste país, uma das primeiras mulheres DJs em Portugal, fundadora dos The Weasel e DJ residente durante décadas no Lux, esta grande discoteca da capital. Mas é também um episódio diagnóstico da noite, da cena lisboeta em particular, numa era em que parece haver cada vez mais obstáculos à diversão, assim, ao puro hedonismo.
3: E são comunidades que são a comunidade LGBT e comunidade...
4: etc. São as comunidades que criam a cena.
3: Exatamente.
4: A cena
3: e são,
4: só
3: e são reprimidas mesmo com polícia.
4: Exato.
3: E com ordens da Câmara Municipal, etc. Que, e é isto que isto faz parte deste processo também, este esvaziar do interesse cultural e de diversão da noite e de formação de laços de comunidade, vai sendo esvaziado também para essa gentrificação que não é só nos, não se nota só nos cafés, que agora destrói-se um café onde vão as senhoras antigas a pôr lá umas plantinhas verdes, uns dourados e um brancos, mas é também nesta coisa da noite.
1: Bela descrição esta.
2: É um bocadinho isto, infelizmente, o que se está a passar, mas há histórias interessantíssimas. O Faro não tem... Enfim, há muitos comediantes que saem à noite e nós encontramos-los por aí, mas há poucos que contam as verdadeiras histórias on air. E o Diogo Faro é um comediante que não tem medo disso e há histórias interessantíssimas para ouvir. Há também histórias da Iana Sung em Nova Iorque e em Viena, que ela já andou por todo lado, muito giras, e já está disponível, portanto já podemos ouvir e ver no YouTube também da Antena 3.
0: Iana.
1: Muito bem, agora que está apresentado o menu para este novo episódio, disponível nas plataformas habituais, já sabem também que nesta espécie de antecipação, de antecâmara do podcast, temos também sempre algumas recomendações. Ana, o que é que nos trazes hoje? Recomendações para rirmos à fartazana por aí fora.
2: É, exatamente. Vamos já começar, assim, fazendo uma antevisão do outono, de estarmos, assim, cozy em casa, no sofá. Trago uma recomendação da Netflix.
1: Ok.
2: É um especial de comédia, é um comediante norte-americano, Jeff Arcuri. Eu vi-o este verão em Nova York, no Comedy Cellar, assim, a meca do stand-up comedy. Não o conhecia. Um amigo, também comediante, Rui Mirama, aconselhou-me que o visse, que visse com atenção, porque realmente ele era muito bom. Foi uma noite, até te digo, 2 horas repleta de comédia ao mais alto nível. A Nikki Glaser, que apresentou os Oscars, atuou nessa noite.
1: Oh.
2: E, portanto, ele veio depois dela, e normalmente quem vem depois será a partir de, assim, um cabeça de cartaz, uma figura mais conhecida. E, portanto, eu tinha algumas expectativas, mas não muitas, porque não o conhecia e adorei. É, de facto, um homem que bem dispõe, é uma boa pessoa, faz um especial de stand-up que acaba de estrear, eu acabei por ver, assim, um material de teste, em formato 360, com o público ao seu redor, num palco circular. Já chegou à Netflix, chama-se Nice to Meet You. Tem muito crowdwork, foi o que o fez famoso, muita interação com o público, mas tem também texto muito polido sobre o cancro recém-diagnosticado da mulher, por exemplo, mas sem nunca perder o ritmo, com muita, muita graça. Jeff Arcuri.
1: Muito bem, para ver na Netflix e ao vivo, neste país, o que é que podemos sair de casa para ir onde ver humor?
2: Hoje, o que é que temos, aliás, para esta quinzena, até eu voltar aqui daqui a 15 dias, já estão de volta as noites da Kilt Test, a agência de comédia.

0: comediantes que vocês também conhecem, como Luana do Bem, o Diogo Batáguas, Dário Guerreiro, têm uma noite no Teatro A Barraca, aqui em Lisboa, às terças-feiras à noite, e já está de volta. O Gel, o nosso tio Gel.
1: O tio Gel, não é?
0: Que está a completar alguns anos de carreira, tem um espetáculo chamado Quem Te Viu e Quem Te Vê, que arranca, já arrancou e já anda por aí pelo país, mas este fim de semana podem vê-lo. Aliás, 25 de setembro, já amanhã em Santarém, okay. E depois sábado em Almada. O Vítor Sá, comediante do Norte, atenção ao Norte, ele está pelo Norte, ele tem dezenas e dezenas de datas pelo país inteiro, mas este fim de semana ele vai estar pelo Norte, pelas suas, não terra natal necessariamente, mas ali à volta. Dia 2 de outubro começa a subir, vai para a Mielhada, 3 de outubro em Braga, 4 de outubro em Matosinhos. E para terminar, uma sugestão mais internacional, difícil de arranjar bilhetes, mas fiquem atentos. Joana Marques e Bumba na Fofinha, o seu espetáculo Migas in Paris, é sim um trocadilho com a famosa música. É uma tour europeia que passa já este fim de semana por Bruxelas, segue para Londres, Amsterdão e mais uma mão cheia de cidades até ao início do ano. E esta semana ficamos por aqui.
1: As desculpas que elas arranjaram para irem as duas
0: para irem passear,
1: matar saudades,
0: não é?
1: E passear
0: as
1: pela Europa
0: as duas melhores
1: fora.
0: Amigas de infância, olha que bem.
1: Muito bem, Ana Marta Ferreira com a divisão do Iena recorda uma vez mais os convidados do podcast esta semana.
0: Obrigadíssima.
1: Diogo Faro e
0: Ian Sung, DJ.
1: Muito bem, disponível em antena3.rtp.pt e na RTP Play a mais dentro de 15 dias. Beijinhos. Iena. 10:30, Somber, agora com este Home Record no próximo ano. Estreia-se em Portugal esta nova estrela em ascensão. Já posso dizer com créditos bem firmados nas canções que tem vindo a lançar. Esta é uma delas, chama-se Home Record. Agora na 3, bom dia.

0: Anderson .Paak, e agora Quanto e Constança Quinteiro neste mar, a tocar na RTP Antena 13, a 21 minutos das 11. Bom dia, boa quinta-feira, espero que estejam a ter uma ótima semana. Atenção, está a acontecer em Lisboa.
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2: Me quito de ver algo hermoso.
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6: Olá, muito bom dia para quem saiu agora de casa. As estradas estão muito complicadas. BCI, Eixo Norte-Sul, Segunda Circular, tudo com trânsito a acumular. A única coisa que me resta dizer é, olha, boa viagem.
7: Ora, muito bom dia. Para hoje temos céu aberto norte a sul. As máximas chegam aos 27 graus em Lisboa, Porto, Braga. O Algarve ligeiramente mais quente. Vamos a isto?
6: Olá, bom dia. Preparada para começar a semana?
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0: Ora, nem mais novo programa da manhã, de segunda à sexta, aqui na RTP Antena 3. Agora, vamos viajar. Começamos em Santa Maria de Lamas, onde nasceu, filha de mãe portuguesa, pai oriundo de Cabo Verde. Acabou por crescer, não em Santa Maria de Lamas, mas onde? Em Antuérpia, na Bélgica. Falamos de Blue Samu, ora tem música nova, chama-se Move, e é justamente com ela que seguimos agora.

0: 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Altura agora de recuarmos ao final de tarde de ontem aqui na RTP Antena 3, onde tivemos mais uma edição da Prova Oral com o Fernando Alvim. Ora, esta semana já tivemos um programa dedicado à língua e à escrita, no fundo, a sabermos tratar com dignamente a língua portuguesa. Ontem, de alguma maneira, a coisa esteve mais ou menos ligada, já que foi de ensino que se falou entre as 7 e as 8 aqui na 3. Joana Correia, Joana Nápoles, José Pacheco e Frederico Lopes. Foi o ensino que esteve em cima da mesa na prova oral de ontem aqui na 3.
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2: Estou muito ligado à questão da inclusão. Na década de 60, chamavam essas crianças diferentes alunos deficientes. Na década de 70, alunos de integração. Na década de 80, chamavam-lhe aluno com necessidades educativas especiais. Na década de 90, chamaram-lhe aluno de inclusão. Na primeira década deste século, chamaram aluno atípico. Nesta década, chamaram neurodivergente. Eu estou curioso para saber que nome lhe vão dar na próxima década.
3: Está quase,
2: só faltam
3: 4 anos.
2: Porque não passa do beabá, borreia teórica, e andamos aí a perder tempo e a gastar dinheiro com essa gente que nunca pôs os pés no chão de uma escola e que fala sobre inclusão. Porquê é que há ensino superior? Por exemplo, eu trabalhei na universidade e trabalhei na escola básica. Eu sou superior ou inferior? Estou num dilema.
3: É mediano.
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4: Um programa sobre ensino, sobre inclusão no ensino, ontem na Prova Oral com o Fernando Alvim, com os convidados Joana Correia, Joana Nápoles, José Pacheco e Frederico Lopes. Obviamente que podem recuperar toda a conversa passando por antena3.rtp.pt. Hoje o assunto é bem diferente, leva-nos até um espetáculo, uma comédia de Gustavo Pinheiro, Uma Vida de Amizade, assim se chama, com Helena Fernandes, Silvia Pfeiffer e Adriana Garambone. São elas as convidadas do Alvim, logo mais depois das 7, aqui na 3.
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4: Agora Marianne, a nova dos Fontaines DC, a 7 minutos das 11. No arranque da próxima hora vamos estrear música nova da Marta Ren. Ela está de regresso, vamos ouvir música nova daqui a pouco. Antes disso, o domínio público.

0: Para já só os rumores que dão conta de uma possível nova digressão de Madonna a propósito do seu mais recente álbum, Confessions 2. É de lá que sai este Bring Your Love com Sabrina Carpenter. Lá atrás os Fontaine DC, que têm paragem agendada por Portugal, atuam dentro de alguns dias na Mel Arena em Lisboa, por altura também do lançamento do novo disco. 11 da manhã no Continente e na Madeira, chegamos às 10 nos Açores, quinta-feira, 24 de setembro.
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0: Aí vamos nós, a primeira edição do dia é da Teresa Vieira. Bom dia, Teresa.
2: Alô, André. Vamos começar por Guimarães com o Mucho Flow. O festival acontece no final do mês de outubro e hoje anuncia os últimos nomes do cartaz. Miguel Oliveira, da organização, dá-nos os nomes agora anunciados.
3: Está finalmente fechado o cartaz para o Mucho Flow 2026. Vamos ter 22 atuações, 14 estreias nacionais, duas sessões de clubbing e três conversas com artistas a abrir cada dia de festival. O festival acontece de 29 a 31 de outubro em quatro edifícios do Centro Histórico de Guimarães. Hoje vamos anunciar, ou anunciamos, para encerrar o cartaz, Charlie Osborne, Thread, Touching Ice, Ship's Cat, Nicky Nair, Umar, DJ Lince e Villa Redhead. Estes juntam-se a nomes já anunciados como Lee Ranaldo e Lia Singer, Lorenzo Senni, Mind You Band Believe, Mandy Indiana, Jairo Field, Anna Francis, Cavari, entre outros. Passos gerais e bilhetes diários já disponíveis em MuchoFlow.net.
2: Fica assim fechado o cartaz do Mucho Flow 2026. O festival regressa a Guimarães, dias 29, 30 e 31 de outubro. Acontece no Centro Cultural Vila Flores, no Teatro Jordão, no Teatro São Mamede e no CAAA. E conta com o apoio, RTP, Antena 3. Seguimos agora por Lisboa, anunciado o concerto especial Lisboa Mistura, que celebra os 30 anos da Associação Sons da Lusofonia, que idealizou e produziu, assim como tantas outras das suas iniciativas e atividades de programação, criação artística e projetos socioculturais, enquanto plataforma ativa de criação na interseção entre a arte, a participação comunitária, a cidadania e a intervenção social. Dia 4 de outubro, num palco e numa noite, vão estar mais de 20 artistas para fazer um espetáculo único.

0: Vamos então a alguns dos nomes. Temos aqui Stereossauro com um convidado, dos Ana Lua Caiano, Extinto e Ana Magalhães. Depois temos também Mayra Andrade, Lura, Valete, Madu Opa, a Oficina Portátil de Artes, Carlos Martins, Guto Pires, Filipe Paes. Temos também Caretos com convidados, Júlio Pereira, Miguel Quitério. Depois temos toda uma banda de Luís Pessoa, João Gomes, Francisco Rebelo, Francisco Nogueira, Yuri Oliveira, Jerry Bidan, Cabrita, Mico Trovoada e Edu Bundo. São assim os nomes que compõem este enorme cartaz para uma só noite, a partir das 9 da noite de dia 4 de outubro, no Museu de Lisboa Palácio Pimenta, com entrada livre. Livre é Lisboa Mistura, concerto comemorativo 30 anos ASL Cowboy, RTP, Antena 3. E para fechar, vamos à música nova. Marta Ren lança um novo single, Baby Don't Waste My Time, e partilha algumas palavras sobre a canção.
1: Olá, eu sou a Marta Ren e é muito bom estar de volta ao domínio público para vos apresentar o meu novo single, Baby Don't Waste My Time, que é o primeiro tema do meu próximo disco a solo. Então, vou-vos falar um bocadinho desta canção. É uma canção sobre o tempo, uma canção sobre as escolhas que nós fazemos, sobre a coragem que às vezes precisamos ter para deixar para trás aquilo que já não nos serve, que já não nos acompanha, e seguir em frente, não é? Porque às vezes as pausas e os silêncios podem ser uma oportunidade para parar, para respirar, para nos reencontrarmos. E é um bocadinho do que este tema fala, e eu também gostaria de deixar um bocadinho de espaço e liberdade para vocês o sentirem da forma que o vão sentir quando o ouvirem, porque as pessoas, cada uma faz a sua interpretação dependendo do estado em que está a sua vida.
0: Na verdade, não vamos esperar muito tempo até deixarmos
2: nada
0: as pessoas
2: mesmo
0: também poderem tirar a sua interpretação. Não vamos perder tempo, não é verdade, André?
2: É isso mesmo, é justamente com a música nova de Marta Ren que abrimos esta hora. Teresa, voltas às duas. Até já.
0: Até já.
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2: 11 horas e 5 minutos, sejam muito bem-vindos. Começa mais uma hora por aqui.
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2: Até à uma convosco.
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2: E agora é comprometido, aliás, com descrição da própria, é a música nova, é o regresso da Marta Ren às canções. Ainda bem que está de volta, tem novo disco a caminho. Baby, Don't Waste My Time. Música nova na abertura desta hora, na 3. Marta

São os Disclosure com este The Sun Comes Up Tremendous. Lá atrás, o regresso da Martha Raine com Baby Don't Waste My Time, uma canção sobre tempo, escolhas, liberdade e a necessidade também de avançar. Música nova em estreia aqui na RTP Antena 3. São 11h11, daqui a pouco o disco da semana com o Benjamin, mais à frente a Fricção Científica. Por agora, T-Rex, Macarena.

0: São os Yard Act na RTP Antena 3. Música nova, a turma de Leeds que está de passagem por Portugal no próximo mês. Concerto agendado para o Capitólio em Lisboa. Esta quinta-feira de outono traz-nos ainda temperaturas de verão. Ora, então, espreitem. A Évora a chegar hoje aos 38 graus, é o ponto mais quente no mapa. Lisboa, 35, máximas de 32 para Coimbra e também para Faro. São esperados 30 graus no Funchal, 25 em Ponta Delgada, 23 para o Porto e 20 graus em Aveiro, que é o ponto mais fresco no mapa. O dia é de sol no continente, de aguaceiros no grupo central e ocidental dos Açores, na Madeira, uma quinta-feira forrada a nuvens e também com a ameaça de aguaceiros. É uma celebração de vários anos de carreira com passagem por Portugal. Lisboa e Porto vão receber o Placebo.
1: Em 1996, os Placebo começavam a mudar o som do rock. Agora voltam ao palco para celebrar 30 anos com uma digressão especial e uma passagem pelos clássicos de sempre. No 28 e 29 de setembro, na Super Boca Arena, no Porto, e no Sagres Campo Pequeno, em Lisboa. 30 anos de Placebo, ao vivo, com o apoio Antena 3.
0: E para depois das 7.
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0: Está apresentado o menu para o final de tarde aqui na RTP Antena 3. Agora avançamos, é o disco da semana, é o novo do Benjamin.
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0: Ele que ontem foi convidado das manhãs da 3, precisamente a propósito das Crónicas do Monte Zeus, o mais recente álbum, disco com o carimbo da RTP Antena 3. Hoje ouvimos este Amor Operário. Recompensa.

agora imaginem isto ao vivo. Claramente vai puxar o cor da plateia. Chama-se Amor Operário, é uma canção sobre o trabalho e cuidado permanente que o amor exige. Palavras do próprio Benjamin. É dele o novo álbum em destaque durante toda a semana aqui na RTP Antena 3, As Crónicas do Montes Eus.

Um disco em destaque durante toda esta semana aqui na casa, depois das 11 e também depois das 5 da tarde. Eu recordo que o Benjamin tem uma catrefada de datas anunciadas e é uma digressão por clubes com o carimbo da RTP Antena 3. Já no próximo mês de outubro atua no Barreiro, depois em novembro querem apanhá-lo. Então Coimbra, Lisboa, Porto, Leiria, Braga e Friamundo serão paragens obrigatórias. Em dezembro atua também em Odmira. É o Benjamin, o homem de discos da semana aqui na 3.

Birds Are Indie com este Useless Effort a 26 minutos do meio-dia. Lá atrás os Evils com Trap. Ora bem, não sei se porventura já contactaram com Betão, mas certamente não sabiam que ele pode ser feito com fezes. Sim, betão feito com fezes. É o que está no menu de hoje da Fricção Científica com a Isilda Sanches. Já lá vamos perceber, afinal, quais são, enfim, os passos até lá chegar. Primeiro, Drake, One Dance, logo depois a recordação para os Air, nesta manhã de quinta-feira, na R.

0: Um regresso a 1998 e ao disco de estreia dos Air, Mundo Safari. É de lá que sai este Sexy Boy, a tocar aqui na 3 a 18 minutos do meio-dia. Vem aí a fricção científica desta quinta-feira.
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0: Ora aí, vamos nós. 17 para o meio-dia, vamos já perceber afinal... Que tipo de betão é este? E se ainda há pouco não perceberam ou não ouviram aquilo que de alguma maneira anunciei relativamente a esta fricção científica, bom, a Isilda dá-nos todos os pormenores. Mas é um betão muito, muito particular.
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5: Fazer betão com dejetos fecais. Investigadores de universidades na Índia e Estados Unidos criaram um novo tipo de betão usando fezes. O betão é um dos materiais mais usados em construção civil, é feito de uma mistura de areia, brita ou cascalho, água e cimento. O cimento é só por si responsável por mais de 80% do impacto ambiental do betão. Por isso, têm sido procuradas alternativas ao seu uso. Cinzas, por exemplo, de atividade industrial ou equiparável. Estes investigadores usaram fezes humanas recolhidas em estações de tratamento na Índia. O material foi seco e aquecido até 350-450 graus centígrados, num ambiente com pouco oxigênio, até à completa carbonização. As cinzas foram depois moídas e peneiradas, dando origem a um pó fino que pode ser misturado com o cimento. Os cientistas testaram as características do betão usado com diferentes percentagens desta cinza fecal, ou biocarvão, na composição, e os resultados, publicados na revista Scientific Reports, revelam que basta uma pequena quantidade para fazer a diferença. O betão mais resistente foi aquele que teve 5% de biocarvão na sua composição. Além disso, à medida que foi curando, envelhecendo, o betão com biocarvão também ganhou força e melhorou o desempenho. Apesar dos resultados promissores, os autores do estudo sublinham que ainda não foi testado o comportamento deste betão com biocarvão em condições reais, como ambientes salinos, ciclos de congelamento e de gelo ou temperaturas extremas. Mas lembram que o material que propõem para substituir o cimento é abundante no planeta. Num dia, em média, cada um de nós produz 150 a 200 gramas da matéria orgânica necessária para produzir o biocarvão que pode dar origem a este novo betão.
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0: Bom, é uma estatística que eu não sei se estavam a par dela, não sei se queriam sequer estar a par, mas daqui levam tudo. Inclusivamente, esta nota que podem levar, eu ia dizer para logo mais, enfim, para qualquer altura do dia que achem conveniente falar do assunto, e podem sacar desta. Ah, e tal, tu sabes que é possível fazer betão a partir de fezes? Pois, podem sacar essa, fazem assim um brilharete no vosso grupo de amigos, e em caso de dúvida, já sabem, encaminham-nos todos para a doutora Isilda Sanches, a fricção científica guardada em antena3.rtp.pt. Já sabem que ela regressa logo mais às 9 da noite para os seus pontos de luz.
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0: E é bem provável que vão precisar de encaminhar mesmo esse dado para a fricção científica de hoje. Porque à partida, se disserem, ah, e tal, tu sabes que é possível fazer betão a partir de fezes, se calhar eventualmente vão descredibilizar-vos um pouco.

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0: E convenhamos que já sentimos falta de uma homenagem à Esplanada. Ayla, pelo Michael Knight, o rei da festa, esteve ontem no Lox V a celebrar o final do verão e o arranque do outono. Forçado no vosso trabalho a estarem sempre a entreter os outros. Bom, o Michael Knight dá aqui sugestões de como é que ele próprio se entretém. Lox V
1: Beats. Durante muitos anos da minha vida procuro entretenimento em coisas efêmeras e rápidas, e este disco também fala sobre isso, especialmente na malha Amor Sintético. E agora tento procurar isso em mim próprio, acima de tudo, que acho que é o mais importante. É não dependermos dos outros para nos entreter e para nos segurar, que os outros sejam um acrescento e não um sustento, não é? E acima de tudo tenho gravitado cada vez mais para a natureza. Pá, contemplar o pôr do sol, não é? Coisa tão simples, mas se nós virmos, se nós olharmos mesmo para ele, que não seja só uma paisagem de segundo plano, é pá, nós todos os dias temos um espetáculo audiovisual celeste, divino, uhum. E acho que muitas vezes descartamos.
0: Errado não está. Michael Knight ontem no Lox V, aqui na RTP Antena 3, com o Tiago Ribeiro e a Teresa Oliveira. É uma conversa que encontram no nosso site e também nas nossas redes sociais. Ficámos a 5 do meio-dia. 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

0: Que grande canção. Seasons, Future Islands na RTP Antena 3. Muito e muito boa tarde, bem-vindos, como é que estão? Quinta-feira, meio-dia, 2 minutos. No continente e na Madeira, 11 e 2 nos Açores. E tal, o verão já lá vai, o outono agora, enfim, vai levar-nos mais para casa e tal. Esqueçam isso, porque já amanhã vamos estar com emissão especial a partir de Lisboa para acompanhar mais um festival. Sim, eles ainda por aí andam. É o Festival Cucamonga, conta com o carimbo da RTP Antena 3. Daqui a pouco já vamos espreitar parte do cartaz. Primeiro, o Papillon.
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Can't Get Over Losing You, The Avalanches na RTP Antena 3. Lá atrás o Papillon está a ser inaugurada esta tarde de quinta-feira. Boa hora de almoço e uma excelente semana. Que vai fechar com muita, muita, muita música ao vivo e com o carimbo da RTP Antena 3. A partir de amanhã, às 8 da noite, estamos em direto de Lisboa, nos Jardins do Palácio Pimenta, a acompanhar mais uma edição do Festival Cucamonga. Acontece amanhã, dois palcos, há comes e bebes, há merchandising, há muita música ao vivo, claro, a não perder, e toda com o carimbo da RTP Antena 3. A nossa emissão amanhã arranca às 8 da noite e prolonga-se noite fora. No sábado, a emissão arranca ainda mais cedo, a partir das 6 da tarde, para que não percam mesmo nada daquilo que vai acontecer neste Festival Cucamonga, um festival assim de transição entre o verão e o outono. No mapa de concertos, o que é que há? Bom, para já, os Capitão Fausto a jogar em casa são nome forte para esta edição, mas há mais: há Manel Cruz, há Sérgio Godinho e os Zarco. Sim, isto vai acontecer. Os Marquise, Sofia Chablau e uma enorme perda de tempo, e muitos, muitos outros nomes a não perder nestas duas datas. Amanhã o primeiro dia, sábado o segundo, emissões da RTP Antena 3. O Festival Cucamonga conta com o nosso apoio e vocês não vão perder nada. Arrancamos emissão a partir de amanhã às 8 da noite. Equipa: Alexandre Guimarães, Catarina Palma, Bruno Martins e João Turgal. Tudo para que não percam pitada do Cucamonga deste ano. Fica o convite.

Wings on Fire são os norte-americanos Interpol na RTP Antena 3. Marcaram presença há uns dias em Portugal. Atuaram no Calorama em Lisboa. Meio-dia e 25. 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E atenção, aqui que ninguém nos ouve, mas não sei se estão bem a par. Os Placebo vão passar por Portugal. E sabem que mais? Na verdade, os concertos acontecem já esta semana. Precisamente, concertos com o carimbo da RTP Antena 3. Ou melhor, quem diz esta semana, diz nos próximos dias, dentro de menos de uma semana. A primeira paragem é no Porto, no próximo dia 28, segunda-feira. E logo depois, na terça, atuam em Lisboa, no Porto, na Superboc Arena, Pavilhão Rosa Mota, em Lisboa, no Sagres Campo Pequeno. E aqui para nós também, que ninguém nos ouve, eu não sei se eventualmente já garantiram a entrada para este concerto, seja em Lisboa ou seja no Porto, mas nada temam, porque soprou-me aqui eventualmente alguém que hoje à tarde no Logo Se Vê vamos oferecer entradas para o concerto no Porto, ok? Portanto, Placebo ao vivo com o carimbo da RTP Antena 3. Eles vêm tocar os dois primeiros álbuns, que estão a assinalar basicamente 30 anos, um 30 anos, o outro 28. E portanto, é justamente as canções como esta que vamos ouvir em fundo, Pure Morning, que os Placebo vêm tocar ao vivo a Portugal nestas duas datas com o carimbo da RTP Antena 3. Portanto, atenção, norte do país, hoje no Logo Se Vê há entradas duplas para vos oferecer. Fiquem atentos.

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1: Bom almoço.
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1: E se puderem, aproveitem da melhor maneira a vossa hora de almoço, com sol, ainda com calor, um outono que ainda cheira a verão, portanto aproveitem, olhem, para tomar um café fora, nem que seja isso. Seguimos com Espama Trincana, Karina, depois João Maia Ferreira, são as próximas a tocar nesta quinta-feira aqui na RTP Antena 3. Obrigado por estarem connosco. Isso é que é um...

0: versão clássica de Janelle Monáe nesta hora de almoço de quinta-feira na 3. Lá atrás o João Maia Ferreira e também uma passagem por São Miguel com Spama Trincana. Daqui a pouco, os Arctic Monkeys, que rumores intensificaram-se e tal. Ah, vão dar concertos, vão anunciar, mas Inês Henriques, a nossa especialista em rumores, não se confirmaram.
1: Eu não ouvi nada desses rumores. Eu devo estar na onda da internet errada.
0: Então até tinham registado uma marca e tal, e não sei o quê, e que havia já.
1: Não, pronto, não aconteceu. Infelizmente não estou.
0: Pronto.
1: Olha, lamento não poder ajudar nesta polémica.
0: Em princípio, se tu não estás a par, é porque não vão acontecer.
1: Nem vale a pena.
0: Muito obrigado, até para a semana. O comentário semanal de Inês Henriques aos rumores que acontecem na cultura pop, aqui na 3. Ficámos a 20 da 1. Olha lá o Páscoa Bizarro.

2026 já está a ganho, pelo menos para os fãs dos Arctic Monkeys, que arrancaram justamente o ano com música nova, Opening Night, na RTP Antena 3. Boa tarde.

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4: Ora, já temos que olhar, porque é quinta-feira, hora de almoço de quinta-feira, ainda para mais com este tempo ainda de verão. Para onde é que já estamos todos a olhar? Para o fim de semana. E ao sábado de manhã, aqui na RTP Antena 3, bom, se estiverem a conduzir, espero que estejam a olhar não só para o fim de semana, mas também para a estrada. Não é, Inês Henriques?
5: É, sim, senhora, sou uma adepta das estradas e da boa condução.
4: Muito bem, muito obrigado, pode ir para dentro. Agora, é tempo de olharmos para o sábado de manhã, aqui na 3, com o dona da casa de regresso, a Catarina Marques Rodrigues. Desta feita, recebe uma voz e uma cara que é conhecida de todos.
6: Eu tinha um horror, um ódio a aulas de educação física, porque eu não tinha nenhuma destreza física. E depois, para além disso, era gordo. E, portanto, tinha tudo. Era maricas e era gordo. E eu vingava-me porque eu era muito bom aluno. E, portanto, isso era o que me dava. Era muito bom aluno, mas não era por ser bom aluno. É porque eu tinha um verdadeiro prazer em aprender.
7: E os professores também não ajudavam, não é?
6: Não ajudaram, não. Havia um que eu te perguntava, quem é que não sei o quê? Quem é que sabe? Eu punha o dedo no ar. E eu tive uma professora de história. Então, diga lá, mariquinhas, vá, diga lá. Pronto, lá está este mariquinha. A responder primeiro.
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4: E com José Carlos Malato a acrescentar mais um sítio onde pode dizer que também foi muito feliz, não é?
5: Na RTP Antena 3. Com a Catarina Marques,
4: com a Catarina Marques Rodrigues, desta feita. Ora bem, Inês Henriques, é a felicidade em pessoa e fica com...
5: Bem, eu estava com uma cara de enterro agora. Obrigada, André. Ainda bem que as pessoas não conseguem ver.
4: Estavas muito desanimada.
5: Estava, eu fiquei muito impactada com as palavras de José Carlos Malato.
4: É o poder da comunicação.
5: É verdade. Bom,
4: Inês Henriques vai ter 10 minutos para trocar o seu... Sim, não, e o seu estado de espírito, porque querem ser animadores animados a fazer rádio.
5: Eu vou me inspirar, como toda a gente sabe, no João Baião, que eu amo. Uhum. Pronto, queria só deixar isto, João Baião, se estiveres a ouvir. Sou muito tua fã, número 1. A seguir ao João Vitor, que ele também fez uma canção para o João Baião. Okay.

E o prazer é nosso. Prazer, prazer, canção de Beatriz Pessoa a deixar-nos na uma da tarde no continente e na Madeira, meio-dia nos Açores. Sejam muito bem-vindos e bem-vindas.

Isso mesmo, a tarde começa agora comigo até às 4 e começa também esta hora da 1 com Genesis Owusu. Esta chama-se Human Again. Há também Peculiar, ainda no arranque de hora, e Olivia Rodrigo. Boa tarde.

0: nova canção de Olivia Rodrigo, Serena Joy, foi editada precisamente este mês de agosto. É assim que se chama a canção que ouvimos por cá. Atrás também Peculiar, em Moça Moça. E muita atenção, vamos espreitar o Portugalex, que nos traz aqui o último discurso de António Guterres como secretário-geral da ONU, que foi, ao que parece, interrompido.
1: With devastating consequência.
2: Quem vai ficar com o cargo? O António Guterres, quem vai ficar com o cargo? Na ONU!
0: Isto e muito mais para ouvir daqui a pouco no Portugalex.
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0: Para já deixo-vos com a música em português. É a Jasmine que nos traz Caracol para ouvir. Os Ão passam também por cá. E ainda Outcast para recordar. E para nos fazer assim animar nesta tarde de quinta-feira. Boa tarde.

0: Viagem até ao início dos anos 2000 para ouvir este AIA dos Outkast. Que bela recordação. Neste arranque de hora ouvimos também os Ão em Talvez. E muita atenção, porque já a seguir há Portugalex, e ao que parece, ao que o Portugalex conseguiu apurar, Clooney, esse mesmo, o ator, vai viver em Campolide. Já vamos saber tudo.
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0: Isso mesmo, mais logo com o Fernando Alvim. Para já é o Portugalex que toma conta da RTP Antena 3.
8: Diz a imprensa que George Clooney e a sua mulher, Amal, vão viver para a freguesia de Campolide, em Lisboa, onde terão comprado uma penthouse de luxo com vista para a churrasqueira valenciana.
9: O presidente da Câmara, Carlos Moedas, acha que isto é mais um reflexo do seu trabalho.
10: Amal é doida por frango assado com piripiri, mas não é só por isso que o casal vem para Campolide, que, tal como Nova York, é a parte da cidade que nunca dorme. No caso de Campolide, é por causa dos tiroteios e dos aviões que passam a arrasar sobre as nossas cabeças a qualquer hora do dia ou da noite. Campolide nunca dorme.
8: E sabe quando é que eles vêm, Sr. Presidente?
10: Ainda não sei a data. Só sei que ficaram completamente apaixonados por aquilo que Lisboa tem de único. Os restaurantes de ramen, os tuk-tuks, os cafés com matcha latte. Ah, e já me disseram que querem ser padrinhos da Marcha de Campolide nos próximos Santos Populares. Campolide é linda!
8: E parece que temos ao telefone um ouvinte de Cernache da Sobrancelha a querer manifestar-se. Diga, por favor.
11: É que é sempre Lisboa, é sempre Lisboa. A Madonna viveu lá. A Sidney Sweeney teve um caso com os Uvas do Sporting e Cernache da Sobrancelha. Não conta? Nós temos um cybercafé, se precisarem de ir à internet. Hein? Vá, diga lá a esse Clooney para vir cá ver casas, hein? Que eu ofereço-lhe uma sanfona no almoço.
8: Daremos o recado. Muito obrigado.
9: António Guterres fez o seu último discurso enquanto secretário-geral da ONU com uma pronúncia exatamente igual à do primeiro dia.
8: Mas foi interrompido por alguém que lhe arrancou o microfone à bruta.
12: Over the last decades, wars erupted with devastating consequences.
10: Quem vai ficar com o cargo? O António Guterres, quem vai ficar com o cargo?
9: Pedro Passos Coelho continua a ensaiar para arrancar o microfone ao primeiro-ministro na próxima oportunidade.
8: E o presidente da República, António José Seguro, é hoje recebido pelo Papa Leão XIV no Vaticano.
9: Seguro está, neste momento, a falar aos jornalistas. Vamos ouvir.
13: O que tem no carro? No Papa Móvel? O que tem no carro? No jardim?
8: Alex pergunta, de milhões a infinitos mil, quanto é que está farto das versões da música do carro do Pingo Doce?
9: À espera, parece que vem lá mais uma.
10: Quem conduz o carro?

Chama-se Quase Nada, a canção de Ed. Atrás também o português Nicky Moss em Made of Gold. E agora vamos recuar no tempo. Sim, vamos voltar mais ou menos aos inícios dos anos 2000, porque Charlie XCX, que editou, vocês sabem bem, este novo trabalho, Music Fashion Film, tem lá guardado uma canção chamada 2007, e é precisamente a essa canção que nós vamos agora. 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

0: chama-se Morena. A canção é de Momó e traz também a voz de Marcos Val para este tema. A voz de Marcos Val, um dos cantores, compositores mais importantes até da música popular brasileira. Atrás, Charlie XCX, em 2007, uma de muitas canções de Music Fashion Film, é o novo trabalho já cá fora, depois de Brett, o sucessor de Brett, com um tom assim também um bocadinho mais sóbrio que este disco Brett. Já a seguir, Afro Quaker para ouvir, portanto, deixem-se ficar.
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0: Chama-se The Needle Around Your Wrist. A canção é de Folk Quaker, para ouvir aqui. Há também Frank Ocean, numa das mais belas canções de Blonde. O seu disco já tem alguns anos. Chama-se Pink and White e vamos ouvi-la já a seguir.

0: Vibe, Empire of the Sun, mas são os Almost Monday. Em French Kids, a romantização dos verões franceses. Atrás, uma das melhores canções de um dos melhores álbuns de sempre, de Frank Ocean, Blonde, trouxe-nos Pink and White e ouvimos ainda Folk Quaker. Agora uma sugestão?
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0: Com o vosso guia, Tiago Castro. Até o final desta hora, a Dai com Childish Gambino. Esta chama-se Running. E também Rita Vian, para ouvirem Brava. Já sabem que também, a partir das 2, há uma nova ronda pelo domínio público. Portanto, não percam, fiquem por aí.

0: Rita Vian deixar-nos precisamente com um minuto depois das 2 da tarde, com a canção Brava. Um minuto depois da 1 nos Açores. Vamos a isto, a mais uma ronda de domínio público.
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0: Com a edição de Teresa Vieira. Olá, Teresa.
2: Olá, Inês, boa tarde. Vamos começar pelo Porto. Começa hoje o Boil Climate Fest. Até 27 de setembro, parte da festa do outono de Serralves, o Boil regressa para a sua 3ª edição. A Fundação de Serralves será palco de instalações, oficinas, cinema documental, experiências sonoras e atividades para famílias, abordando temas como biodiversidade, água, alimentação, memória e paisagem. Patrícia Craveiro Lopes, curadora, fala-nos do tema desta edição e dá-nos alguns destaques da programação.
3: Este ano partimos do manifesto Attending the Commons, Cuidar o Comum. Um convite a prestar atenção ao que partilhamos, os territórios, a água, os ecossistemas, o conhecimento e a pergunta, sobretudo, de quem cuida e como podemos cuidar juntos. Até domingo, o Boil cruza música, cinema, instalações, performance e conversas em vários espaços do parque. Entre os destaques, 8, que nos convida a pensar a cidade e o espaço comum, através de ping-pong, e Inês Coelho da Silva, que olha para o próprio parque e para a sua biodiversidade. Hoje e amanhã, o Boil dirige-se sobretudo às escolas e à academia. No fim de semana, integrado na festa de outono e com entrada gratuita, esperamos famílias, crianças, estudantes, grupos de amigos. Vai estar bom tempo, vai ser muito bom. Esperamos por vocês em Serralves. E não se esqueçam que o cuidar não se herda, cuida-se.
2: Ótimo convite. Uhum. A partir de hoje até dia 27 de setembro, 3ª edição do Boil Climate Fest. Valentina Jesus vai passar pelo festival para nos trazer alguns momentos. O Boil Climate Fest conta com o apoio RTP, Antena 3. E agora seguimos para Lisboa, mais um dia de Queer Lisboa, com vários destaques da programação de hoje, por João Ferreira, diretor artístico.
4: E hoje, quinta-feira, entramos no 7º dia da 30ª edição do Queer Lisboa. E são muitos os filmes e convidados que temos presentes hoje. Às 19 horas, na Sala Manuel de Oliveira, temos o filme catalão Estranho Rio, com a presença do realizador Jaume Claré Mouchart. E logo à noite, na mesma sala, às 22 horas, London, que foi o vencedor do Queer Lion da edição de Veneza deste ano. E vamos ter cá os realizadores Vítor Di Marco e Márcio Piccoli também presentes. Na competição Queer Art, vindo da Alemanha, o filme Life is About Losing Everything, às 18h45, na Sala 3 do Cinema São Jorge, um filme que nos fala sobre a escritora canadiana Lynn Crosby. E temos cá os realizadores, os irmãos Benjamin e Stephen Ramirez Perez. Logo à noite, 21h45, na Sala 3, na competição de documentários Correm las Liebres, com a presença da realizadora Lorena Ross. Arranca também hoje a competição In My Shorts, de filmes de escola europeus, e temos cá a Paulo Laganá, da Argentina, com o filme For Those Who Love, Live and Love Again. E não esquecer também, logo à noite no Purex, uma festa a propósito do The Watermelon Woman, de Cheryl Dunney, filme que passa também hoje na retrospectiva do festival.
5: And I'm going to just tell you all about it.
2: São os destaques de hoje no Queer Lisboa. O festival acontece até sábado, dia 26 de setembro. Conto com apoio, RTP, Antena 3. E um dos filmes que passou nesse festival, em antestreia, foi o novo trabalho de Jane Sean Brown, Adolescência, Sexo e Morte no Acampamento Miasma, filme que chega hoje aos cinemas portugueses.
6: Out here, there are certain nights when you just get this feeling that some psycho killer is gonna chop you up into a million little pieces.
2: Após anos de sequelas e fãs de terror em declínio, Campo Miasma é entregue a uma jovem realizadora entusiasmada por uma ressurreição. No entanto, quando visita a protagonista original do filme, uma atriz envolta em mistério, as duas mulheres mergulham num mundo sangrento de desejo, medo e delírio. Algumas palavras de sinopse deste filme. Uma nova espécie de slasher emerge assim do fundo de um lago. Este filme, que conta com Hannah Einbinder e Gillian Anderson no elenco, teve estreia mundial no Festival de Cannes deste ano, passou pelo Queer Lisboa antes. A estreia chega então hoje aos cinemas portugueses, mas estreia com o apoio RTP, Antena 3. E vamos fechar com música nova, uma espécie quase de mote que poderá vir depois desta última notícia, dos Queens of the Stone Age, Where the Goth Girls At.

0: Where the Goth Girls At, título da nova canção dos Queens of the Stone Age, mais um single de avanço do disco Perfect. Depois de Insignificant Other e Easy Street, temos assim revelada a terceira canção do próximo disco da banda, que chega a 30 de outubro.
1: Muito bem, Teresa Vieira, obrigada e até amanhã.
0: Até amanhã.
1: Beijinhos.
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1: E com a edição de Teresa Vieira.
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1: E eu fico convosco até às 4 da tarde.
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1: E começamos já esta hora das duas com muita sorte. A sorte vem de Carlão, que nos traz esta canção. Depois Alabama Shakes, Rex Orange County e também os Máquina, para nos trazerem toda aquela energia que precisamos.
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0: extraordinários. São os Máquina em Four to the Floor a dar-nos esta dose de energia que precisávamos depois de almoço. Atrás também Rex Orange County e já a seguir Hot Chip para ouvir por cá.
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0: Chama-se Straight to the Morning, são os Hot Chip para ouvir por cá, depois Ana Lua Caiana e também The Last Dinner Party.

Que grande canção! São as Last Dinner Party neste Knocking at the Sky. Ouvimos ainda Ana Lua Caiano na canção 1 mais 1. Tem disco a sair muito em breve e também os Hot Chip atrás. Ouvimos Straight to the Morning. Continuamos com música em português nos próximos minutos. É uma dose dupla de produção nacional. Primeiro ouvimos Philip Carlson em Parece, Parece. E depois os Glockenwise trazem-nos Vai Dar. Eles que já têm disco cá fora. É isso mesmo. Já lá vamos.

0: Vai dar sim. Aliás, já dá para ouvir todo o trabalho na íntegra, este conjunto de 9 canções novas dos Glockenwise. Esta é uma delas, Vai Dar. Faz parte então deste novo trabalho, Vale Tudo para Chegar a Algum Lado. Os Glockenwise que conversaram com João André Oliveira explicaram precisamente o que é que significa este título, Vale Tudo para Chegar a Algum Lado.
1: O Work in Progress, o Working Title do disco, chamamos assim, era Futuros ou algo assim do género. Tinha a ver com esta ideia de circularidade e de parecer que não conseguimos nunca chegar àquilo que nos foi prometido, sobretudo nesta fase das nossas vidas em que estamos aqui neste rush hour of life, não é? Nesta fase meia indefinida, em que não sabemos bem se já não devíamos ter chegado a algum lado, porque passamos a nossa juventude toda a almejar e a ser-nos prometido que iríamos eventualmente chegar a um sítio qualquer, de repente damos por nós sempre no fluxo e sempre a observar as mesmas... Acho que é a primeira fase da vida em que consigo observar coisas a acontecer que já vi antes na vida. E isso também é uma epifania um pouco estranha, e percebes que és uma casquinha de nós a navegar num oceano de forças muito, muito fortes, e não sabes bem qual é o teu papel aqui no meio. E por isso... Vale tudo para chegar a algum lado, ou seja, qual é também a agência que cada um de nós tem para fazermos isto tudo chegar a algum sítio. É um dos significados óbvios disto também. Mas também esta contemporaneidade em que cada um faz, ou que algumas forças fazem tudo para chegar mesmo a algum lado, apesar desse lado não ser talvez o que interessa à maioria de nós.
0: Uma conversa com Nuno Rodrigues e Rafael Ferreira, que vocês vão poder ouvir no domínio público de sábado, com João André Oliveira, a conversar também com estes nossos amigos dos Glockenwise, que finalmente nos presenteiam com um novo trabalho, Vale Tudo para Chegar a Algum Lado. E vale também a pena ficarem, porque já a seguir vamos conferir os três primeiros lugares do nosso Top A330.

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3: Olá, muito bom dia para quem saiu agora de casa. As estradas estão muito complicadas. VCI, Eixo Norte-Sul, Segunda Circular, tudo com trânsito a acumular. A única coisa que me resta dizer é, olha, boa viagem.
4: Ora, muito bom dia. Para hoje temos céu aberto norte a sul. As máximas chegam aos 27 graus em Lisboa, Porto, Braga. O Algarve ligeiramente mais quente. Vamos a isto?
3: Olá, bom dia. 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
8: Isso mesmo, e está tudo dito. Estamos a 15 minutos das 3 da tarde. Vou deixar-vos então com esta, a nossa contagem dos 3 primeiros lugares do nosso Top A330.
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8: A subir 3 lugares, Criatura Dança, com Tremores. Uma reentrada no nosso top, Claudia Witch em Silly Flower.

0: sortudo a subir em dois lugares.
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0: É isso mesmo, o André Santos que faz sempre as contagens dos novos lugares e das novas canções que chegam ao top todos os sábados às 6 da tarde. E já sabem que durante toda a semana podem votar no nosso site antena3.rtp.pt. É lá o sítio onde podem votar. Já deixo-vos com um dos nomes que este ano passou pelo Vodafone Paredes de Coração, os Kneecap, e trazem a voz de Kate Tempest para este Irish Goodbye.

0: também Denzel Curry. E agora estamos a 5 minutos das 3 da tarde. Deixo-vos com uma sugestão.
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0: Banda sonora para o vosso fim de semana. Para o fecho desta hora das 2, vou deixar-vos com Chaka Khan e Snoop Dogg, Boogies in My Soul, para ouvir nos próximos minutos. Chaka Khan.

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2: Isso mesmo, continuo por cá a fazer-vos companhia até às 4 da tarde e deixem-me dizer-vos que uma das melhores vozes que eu alguma vez vi ao vivo, eu não vou mentir, quando digo que foi a voz de James Blake, é isso mesmo, e é precisamente com ele que vamos começar esta hora das 3. Doesn't Just Happen tem a colaboração de Dave. Ele que dá um concerto extraordinário. Eu felizmente vou vê-lo muito em breve e vou poder ouvir este Trying Times ao vivo. Um concerto ao vivo que eu recomendo muito porque a voz dele é espetacular. Vamos ouvir este Doesn't Just Happen.

Os Birds Are Indie, na canção No More Alibis, faz parte do puzzle que nos deram este ano, The Stone of Madness, um conjunto de 10 canções. Atrás também os Foo Fighters em Your Favorite Toy e ouvimos ainda Piquica. Seguimos agora com Panda Bear e Sonic Boom, eles que editaram A Question of When, e vamos ouvi-los em Graveyard.

0: A recordarmos Yolanda neste Quando Te Fores Embora. Yolanda que está a preparar o regresso de muitas canções. Está para chegar o novo trabalho, Quebranto, a 8 de outubro, e já também com data marcada para apresentação ao vivo, dia 7 de dezembro, num concerto com formato 360 no Coliseu dos Recreios, em Lisboa, a não perder. Fiquem por aí, já a seguir vamos até às manhãs da 3.
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4: Pois é, e hoje é quinta-feira e nas manhãs da 3 já sabem que é dia de desenjoar com o João Vítor. Mas houve aqui qualquer coisa, não sei o que aconteceu, vamos já descobrir. O João não veio e recebemos, ao invés do João, o agente Pascoal.
5: Já que está aqui, a gente Pascoal, fala um pouco connosco. O que tem a dizer às pessoas que têm preconceitos com a polícia?
6: Eu nunca vou perceber. Há pessoas que dizem que os polícias são homofóbicos. Eu não sou homofóbico. Homofobia é para meninas e ser menina é gay.
7: Isso não é, como é que eu ia dizer? Misógino.
6: Eu é que faço as perguntas aqui.
5: Qual é a sua média de apreensões?
6: Alguém disse média? Já são 5 da tarde?
7: Senhora gente... Como é que...
8: Demorei um bocadinho, desculpem.
6: Eu só percebo agora.
4: Pois é, para ficarem a conhecer melhor este agente Pascoal, passem pelo nosso site, porque podem encontrar por lá o desenjoa de hoje. Para ouvir agora Django Django, esta chama-se Cameos. Há também MX GPU e Samuel Lúria. Já a seguir.

A canção chama-se Era de Ouro, é Samuel Uria na RTP Antena 3. E se querem saber o que é que significa esta Era de Ouro, ou a palavra em particular, Pxisbeques, que foi uma das palavras que nós pedimos ao Samuel Uria para nos falar sobre, e sobre também esta canção, e que podem encontrar esta e outras palavras no Wiki Uria, assim uma rubrica que aconteceu pela RTP Antena 3 e que podem recuperar no nosso site antena3.rtp.pt. Uma grande era de ouro para mim foi na altura que os artistas estavam a fazer muitas covers em 2020. Isto aconteceu precisamente em 2020, 2019 também, mas mais 2020. Houve uma série de artistas que, e também por conta daquilo que acontecia no mundo, começaram a fazer canções de outros artistas, como Whitney e Waxahachie a fazerem a versão de John Denver, que eu amo, Take Me Home, Country Roads, Caroline Polachek a fazer uma versão dos The Corrs, chamada Breathless, que é maravilhosa, também James Blake a cantar Frank Ocean na canção Godspeed. Enfim, eu adoro ouvir as covers e aquilo que outros artistas têm para fazer noutras canções que gostam, e também dar o seu próprio toque. E foi o que aconteceu mais ou menos agora em 2026 com The Dare. The Dare pegou numa canção chamada I Can't Escape Myself, de 1980 precisamente, dos The Sound, e transformou-a ao seu jeito. Vamos ouvi-la nos próximos minutos.

0: canção dos anos 80, original dos The Sound, revisitada por The Dare. I Can't Escape Myself foi a canção que escutámos por aqui, que nos deixa também a 20 minutos das 4 da tarde.
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0: E este sábado, para ouvir também a conversa com José Carlos Malato, é o convidado de Catarina Marques Rodrigues em mais um episódio para ser ouvido aqui na RTP Antena 3, mas para ser visto também, se quiserem, terça-feira às 7 da tarde na RTP 2. Vamos à música com Ray, atrás nos Beware South London Lover Boy, nos próximos minutos.

0: Regresso de Jack White às novas canções. Frozen Charlotte é o disco que nos deu este ano e é de lá que ouvimos este Neighbors Blues, a canção que fecha este trabalho. Traz também Ray e deixo-vos com uma sugestão antes do fecho de hora.
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0: Precisamente hoje foi dia de Voz de Cama. Mas já sabem que podem encontrar a versão alargada no nosso site. Eu estou de saída, deixo-vos com...
2: Mas qual site? Qual é o site agora?
0: antena3.rtp.pt.
2: Pá, não dizes o HTTP?
0: http://.
2: Isso, é essencial.
0: Eu sou, pá, extraordinária.
2: E velha.
0: Deixo-vos com A Garota Não para o fecho e também os Arcade Fire. Já a seguir, já sabem, há mais uma emissão de Logo Se Vê a passar por cá. Beijinhos e até amanhã.

0: São 4 da tarde no continente e na Madeira, menos uma hora nos Açores. Vamos às notícias agora com Luís Peixoto. Boa tarde.
1: Boa tarde. O Conselho das Finanças Públicas acaba de rever em alta a previsão de crescimento da economia portuguesa este ano. O PIB deverá crescer 2,2%. Ainda assim, a inflação também deve aumentar, Ana Fernandes Silva.
2: Uma evolução que leva o Conselho de Finanças Públicas a rever em alta a previsão de crescimento da economia para este ano, 2,2%, quando em abril apontava para 1,6%. Segundo o relatório, parte do crescimento deve-se ao contributo do consumo das famílias, que se apoiaram nas poupanças acumuladas, e também ao investimento público impulsionado pela conclusão do Plano de Recuperação e Resiliência. Quanto à inflação, o Conselho das Finanças Públicas prevê uma subida de 3,2% este ano, acima dos 2,9% estimados no relatório anterior. Já nas contas públicas, Portugal deverá fechar o ano com um ligeiro excedente de 0,2% do PIB, mas a partir do próximo ano o saldo deverá voltar a terreno negativo, com o déficit a chegar a 1,7% do PIB em 2030.
1: O Conselho de Finanças Públicas alerta ainda assim para os impactos da guerra no Médio Oriente e a possibilidade de novas tempestades, como as que atingiram Portugal no início do ano. O líder do PS exige esclarecimentos ao governo sobre as reservas estratégicas de combustíveis para o país. José Luís Carneiro diz ter informação de que existem problemas com as reservas de que o país dispõe para situações de emergência e pede ao governo que explique se é ou não verdade que Portugal mobilizou parte das reservas estratégicas para
3: a
1: França.
3: Tivemos a informação de que o Estado português mobilizou uma parte das suas reservas estratégicas de energia para a França. E tivemos também a informação de que o Estado português estará a adquirir uma tipologia de crude que não tem aplicação enquanto combustível imediato. Exige um tipo de refinação que nós não temos sequer no país.
1: Um assunto que o PS pretende levar a debate esta tarde na Assembleia da República no âmbito da discussão sobre o aumento do custo de vida. A Iniciativa Liberal quer ouvir o Ministro da Educação no Parlamento por causa dos atrasos na divulgação do ranking das escolas. Os liberais querem também perceber os motivos da demora na partilha dos resultados das provas MODA, as antigas provas de aferição para os alunos do 4º e do 6º ano. A FENPROF pede a intervenção da Provedora de Justiça num diferendo com o Ministério. Em causa estão os pagamentos aos professores que classificaram exames nacionais. O secretário-geral Francisco Gonçalves lembra que o ministro da Educação, Fernando Alexandre, prometeu o pagamento de todas as horas extraordinárias, mas depois de corrigidos os exames, o Ministério da Educação optou por pagar um complemento remuneratório de 1 euro por item classificado em suporte digital. Em Nova Iorque, Luís Montenegro discursa esta tarde na Assembleia Geral das Nações Unidas. Esta quinta-feira, impedido pelos Estados Unidos de participar na reunião magna da ONU, o presidente da Autoridade Palestiniana alertou para a política de Israel, que ameaça a própria vida e existência dos palestinianos. Numa mensagem vídeo, Mahmoud Abbas avisou que o perigo já não se limita a minar a solução de dois Estados e a impedir o estabelecimento de um Estado palestiniano. Chegou ao ponto, defende Abbas, de ameaçar a própria vida e a existência do povo palestiniano na sua pátria.
4: Luís Peixoto com as notícias na RTP Antena 3. Atualidade em noticias.rtp.pt. Boa tarde, bem-vindos.
5: Yay. Welcome, bienvenue. Welcome.
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4: Por acaso podias ter uma missão a partir de agora, que era a missão de o programa começar sempre com um cumprimento numa língua nova.
5: Gosto, mas sempre com este tom assim. Olha como o início desta canção.
4: É o tom do...
5: Sejam bem-vindos ao Logo Se Vê.
4: Thames. Nada Thames com
5: Nada
4: Dave.
5: Thames.
4: Rain dance para começarmos. 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

0: Chama-se Coisas Simples, o Snap na RTP Antena 3, também Dave com Thames, Rain Dance, muito boa tarde. 4 e 11 no relógio da RTP Antena 3, uma tarde com muita cultura, daqui a pouco com sugestões que estão aí na mira da Kenya Nunes. Ela está sempre um passo e meio à frente do que ainda não sabemos que vamos gostar e vai-nos dizer por onde é que anda. E ainda nesta tarde, quinta-feira?
1: Esta tarde vamos falar de nomes.
0: Nomes?
1: Sim, sim, nomes. Nomes que andam por aí, nomes diferentes, nomes, sei lá, os nomes mais populares do nosso país. Tudo o que gira à volta de nomes.
0: Olha que giro.
1: Sem chamar nomes a ninguém. Vamos chamar nomes a ninguém.
0: Por acaso, temos todas as nossas escolhas. Eu já te vou perguntar quais as tuas também.
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0: São 4h12 no relógio da RTP Antena 3. Sejam muito bem-vindos.
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0: Olha, daqui a nada já voltamos aí ao tópico dos nomes. A lembrar-vos que esta tarde também vai estar completamente à solta por um dos lugares mais maravilhosos deste país. Vamos estar pelos Jardins de Serralves e pelo melhor dos motivos. Porque por lá está a acontecer aquilo que foi, olha, e é importantíssimo para nós. É importantíssimo para nós os dois, porque foi o nosso primeiro evento à solta, em direto na RTP Antena 3.
1: É verdade, foi no Boyle, em Serralves.
0: Fizemos
1: uma emissão assim muito bonita, porque quando uma pessoa entra em Serralves, entra logo assim num modo também mais natureza e arte, tudo junto, não é? Portanto, o Boyle acaba por ser um bocadinho a junção destes dois mundos e nós hoje vamos lá estar.
0: Daqui a pouco com a Valentina Jesus, à solta.

0: Nothing Hill. São 4:19.
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0: E ontem, precisamente, estivemos lá.
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14: Vamos a um sítio quente. It's getting hot in here. É uma frase que nós costumamos ouvir uma música, mas também é um mote do Boyle Climate Festival. Estamos em Serralves. É lá que está a Valentina Jesus. Olá, Valentina.
0: Alô,
15: olá,
0: Valentina.
15: Olá, Teresa. Olá, Tiago. Estamos em Serralves. Estamos muitíssimo bem. E lá está, disseste e bem. It's getting hot in here. Ou seja, já ultrapassamos a parte do hot e já estamos mesmo no boil. Portanto, já aqui a ferver. E temos o Boyle Climate Fest para pensar em soluções de como podemos ser mais ecológicos, de como podemos pensar

0: ao festival, ao longo das várias instalações, e a visita começou exatamente numa estufa que no interior tem nada mais nada menos do que 3 mesas de ping-pong. Isto pode parecer estranho, não é? Mas para falar sobre esta instalação, sobre este conceito, tenho comigo a Laura Lupini e também o João Machado, são arquitetos e são as pessoas que estão por trás desta ideia do Ping Pong Porto. Uma estufa, de certa forma, é aquilo em que o planeta se está a transformar, não é assim, Laura?
1: Sim. Olá, boa tarde.
0: É muito impactante chegar ao Boil e depararmos logo com uma instalação tão potente.
1: Obrigada pela potência, esse era o objetivo. E sim, a ideia da estufa nasce de uma necessidade muito prática, que é cobrir estas mesas de ping-pong ao longo do festival. Mas assume, de facto, já que estamos no Boil Fest, essa conotação, essa ideia de que o mundo está-se a transformar numa estufa.
0: E temos também as 3 mesas de ping-pong, Ping Pong Porto, um espaço que irá acolher ao longo dos próximos dias várias conversas. Uma mesa de ping-pong que se transforma numa sala de conversas. Como é que foi pensado, João? O João é a pessoa que me vai falar sobre isto. Como é que foi pensado esta instalação, estas 3 mesas de ping-pong? Fala o João, fala a Laura.
2: Laura.
1: Ora bem, o ping-pong traz consigo esta ideia de que não podemos jogar sozinhos, como dizíamos, e bem, e essa ideia de trocar bolas. Portanto, queríamos ao mesmo tempo fazer algo que fosse lúdico, não é? E durante estes dias, durante o festival, mas que também deixasse aqui algo. Portanto, em alguns momentos destes 4 dias, a partir da manhã das 4:30 às 6:30, igualmente no sábado das 4:30 às 6:30 e no domingo de manhã, das 11 à 1, mais ou menos, vão acontecer alguns debates, que mais do que debates serão mesmo jogos de ping-pong, no sentido mesmo que constituímos umas duplas compostas por associações e movimentos que neste momento estão a bater-se por uma cidade melhor. Ou seja, nós interpretamos esta inquietação do Boil Fest, de cuidar do comum, como a ideia de cuidar da cidade onde vivemos.
0: Do espaço público.
1: Do espaço público, da mobilidade também, é tudo. Portanto, ao longo desses 3 dias teremos uma associação, um movimento com um urbanista, paisagista, digamos, um especialista profissional desta área, a debaterem sobre um argumento, seja ele a arborização, a mobilidade, o espaço público, o espaço para as crianças e etc, etc. E no domingo temos a sorte de poder contar com a presença de 3 membros do Executivo Municipal, que irão ouvir
0: As inquietações que vive na cidade.
1: Exato, se calhar algumas soluções, algumas sugestões de solução, de onde se pode começar, que nem tudo necessita de obras faraónicas para ser alcançado, e pronto, esperemos que seja útil.
0: Vai ser muito proveitoso, tenho a certeza. Aliás, uma das coisas que a 8 propõe exatamente neste Boil tem a ver com esta questão de transformar o espaço público, mas não numa transformação profunda, mas fazendo alterações àquilo que já existe. E o João Machado, há pouco estávamos a conversar em off precisamente sobre isso, porque quando a apresentação, a Laura dizia, bem, esta estufa e estas 3 mesas de ping-pong não vão ser obviamente deitadas ao lixo depois do Boil, tem um destino, a estufa seguirá caminho para uma qualquer quinta, eventualmente, não é? As 3 mesas de ping-pong vão ser colocadas onde, João? Eu achei genial esta ideia.
3: Bom, antes de mais, a consciência, enquanto cidadãos, arquitetos, de que aquilo que fazemos tem um impacto. E, portanto, se pudermos reduzir esse impacto e dar uma nova vida, um novo uso às coisas que nos servem hoje e que amanhã podem servir a outros, acho que tanto melhor. A combinação de uma estufa com três mesas de ping-pong é talvez bizarra. Jogar ping-pong debaixo de uma estufa ou dentro de uma estufa é algo absolutamente raro. Tal como é raro jogar em Portugal ping-pong no espaço público. Felizmente existem exemplos de outras latitudes, sem ir muito mais longe, aqui em Espanha, aqui ao nosso lado, em variedíssimas cidades, isso tornou-se normal, frequente, absolutamente banal, no bom sentido. E é isso que queremos trazer para cá. E, portanto, a instalação acaba e o objetivo é doar, oferecer à cidade do Porto estas três mesas e instalá-las em locais

0: novas soluções para a cidade e também a pensar neste comum. Muito obrigada a ambos. Teresa e Tiago, eu volto daqui a pouco.
1: Pois é.
0: Porque há muito para conhecer aqui desta terceira edição do POEL.
1: Que vai prolongar-se durante o fim de semana todo, não é?
0: Durante todo o fim de semana, exatamente, até porque, lá está, você ontem dedicava a emissão à despedida do verão, à negação do fim do verão, mas o que é facto é que já é outono, portanto, se Ralph recebe este fim de semana a festa do outono e o Boyle está incluído nessa programação. E olhem, eu vou-vos dizer, eu sei que digo sempre isto, porque gosto mesmo muito dos sítios por onde vou passando, mas vale mesmo a pena. Vale mesmo a pena a visita, muito, muito, muito a pena. Eu já tive a oportunidade de, obviamente, fazer gosto ao dente e provar.
1: Olha.
0: Pronto, há uma instalação que tem também comida, portanto,
1: não
0: obviamente,
1: não é uma instalação. Estás tu a instalar.
2: Tu és a que instalas.
1: Claro,
0: eu estou a instalar, estou a tratar do comum.
2: Obrigada,
0: enfim,
2: Valentina.
0: E a vivenciar o ambiente à minha volta.
2: Que
0: é
2: bom.
0: Muito por aí.
1: Beijinho,
0: eu volto já daqui
1: beijinhos.
0: A pouco. Até já, beijinhos.
1: Boyle é RTP Antena 3 ao longo desta tarde de quinta-feira.
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1: O Solte com a mais nova. Daqui a pouco regresso ao Boyle. Ainda nesta tarde vamos a nomes, vamos à literatura e vamos às mais novas do universo das séries. Com a Kenny Nunes, daqui a pouco.

0: Sol na RTP Antena 3. Logo se vê. Tempo para amanhã, Teresa?
1: Amanhã já é sexta-feira.
0: Pois é.
1: Como é que vai estar a nossa sexta-feira? Vai estar quentinha ainda, mas atenção que na próxima semana vamos ter chuva. Portanto, estamos aqui também a aproveitar as últimas cartadas deste verão que também já abandonou. Vamos ter uma pequena descida de temperatura no norte e centro, mas vamos ter uma subida de temperatura no Algarve. No entanto, continuamos com um dia quente. Isto tudo no continente. Açores, muitas nuvens no céu e amanhã também um dia de chuva. Na Madeira, uma pequena subida da temperatura, mas muitas nuvens no céu. Aveiro com 21 de máxima, o Porto com 22 graus, Viana do Castelo com 23, Leiria amanhã com 25, Ponta Delgada com 26, Coimbra com 27 de máxima, Sines com 28, Sagres, Braga, Guarda e Viseu amanhã com 29, Funchal e Vila Real com 30, Lisboa com 31, Setúbal, Bragança, Porto Alegre e Santarém amanhã com 32, Faro com 34 graus, Castelo Branco com 35 e Beja e Évora chegam aos 36 amanhã.
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0: Olha, jovem, e este programa, jovem, de quinta-feira, vai tratar também da saudinha de nomes. Porque toda a gente sabe que o mês de setembro é um mês prodigioso para nascimentos.
1: Toda a gente faz anos em setembro. Pois. As melhores festas de anos de todos nós, dos nossos amigos, são sempre em setembro.
0: Não me façam falar, os vossos pais estavam com frio em janeiro.
1: Pois.
0: Essa é a razão de técnica.
1: Sim, ali na altura do Natal, não é?
0: Isso, sim.
1: Natal, passagem de ano, festas.
0: Lá vai mais um copo e ninguém sabe o que é que anda aqui a fazer neste planeta. Quanto às coisas sérias, que é o vosso nascimento, há uma parte de um ser humano novo chegar ao planeta Terra que é muito entusiasmante, que é atribuir-nos um nome à pessoa. E eu tenho muita dificuldade de dissociar o nome da pessoa. Eu acho que o nome é realmente muito importante. Ainda que o nome das coisas, à partida, não interesse, uma palavra é só uma palavra, mas na verdade, quando se chega à dimensão dos nomes, o nome vai acompanhar-te
1: para
0: o resto da tua vida.
1: Mas há uma coisa muito engraçada que é, mesmo que tu não gostes do nome, imagina que não gostas do nome, se conheces uma pessoa e te apaixonas por essa pessoa, seja de que forma for, ficas encantado com essa pessoa, que gostas muito de passar tempo com essa pessoa, aquele nome torna-se bonito a partir daí para sempre também. Porque associas aquele nome a uma memória boa. O pior, que é o que eu acho que acontece muitas vezes também, é quando ao longo da vida vais fazendo o oposto, que é, este nome não gosto nada, porque lembras, sei lá, da Joana com quem andaste na escola e a Joana fazia-te mal. E de repente pensas, chegas a uma altura de ter um filho, uma filha, e pensas, ok, Joana não vai ser. Percebes?
0: Pois
1: este é que é o problema.
0: Pois é, atribuíste uma coisa, um valor, uma causa, um nome, que à partida também é só um nome, pronto, nós sabemos disso. E nós dois vamos espraiar-nos ou espalhar-nos ao comprido, dependendo do ponto de vista, sobre essa temática. Vamos ter um olhar também analítico sobre listas e listinhas de nomes. Os nomes em Portugal, que são uma espécie de caixa de onde nunca mais se sai. É muito complexo. O livro dos nomes, ele existe efetivamente. Há regras mais ou menos apertadas em Portugal. Por exemplo, há outras latitudes do mundo onde isso não acontece. Estou a lembrar-me assim do Brasil, onde, por exemplo,
1: o Brasil é super livre na altura de escolher os nomes,
0: até
1: não é?
0: Numéricos, até números entram, referências pop das mais descaradas todas.
1: Mas por acaso isso eu acho um bocadinho estranho, números em nomes. Ou seja,
0: Maicon 34.
1: Sim, nós passamos a vida toda a não querer ser um número, não é? Na sociedade. E de repente somos um número no nosso nome, logo.
0: Que é
1: 1, 2, 3, qualquer coisa.
0: Eu só tenho um problema com as coisas quando elas me tocam. Quando é nos outros, o Maicon 34 é. O problema é de Maicon 34 para o resto da vida.
1: Depois também há outra opinião que eu acho que tenho aqui no meio, que é quando uma pessoa é exótica e o nome é exótico, aquilo tudo torna-se engraçado.
0: Certo.
1: Se o nome for só estranho e a pessoa também for só estranha, é tudo estranho.
0: É exótico, mas também mais uma vez, é exótico para os outros, fica bem.
1: Pois é,
0: quando és tu, o meu avô paterno, tinha uma prática horrenda para com os seus filhos. Então, inspirava-se durante algumas horas entre o nascimento do bebê e o registro do mesmo, que não era tão automatizado como é nos dias de hoje.
1: Uhum.
0: Às vezes até era um processo que podia levar dias, ou semanas, ou meses, até às histórias de pessoas que foram registadas uns meses depois do seu nascimento. Adiante. O meu avô tinha uma técnica que era horrenda. Deixava-se inspirar durante aquelas horas sobre um encontro que tinha com aquele dito número. E um dos passatempos que o meu avô tinha...
1: Como assim?
0: Espera, já lá vou. Imagina, ele tinha uma prática, um hobby, que levava a sério ler a Bíblia, era uma cena séria para o meu avô. Então lembrava-se que naquele dia ou naquela semana ia nascer uma criança, seu filho, e se estava a ler uma cena qualquer bíblica com determinado nome, pá, a coisa mais fora da caixa, ele dava esse nome ao filho.
1: Como é que chama o teu pai?
0: O meu pai livrou-se desse esquema. O meu pai é o Roberto, é o Bob, se fosse muito bem nessa cena. Mas há irmãos que não, imaginem. Linóbio é o nome de um tio meu. Só existe. Quando na altura tínhamos o bilhete de identidade, não sei se recordam, a versão XL, em que tínhamos uma referência a se tínhamos mais alguém na República Portuguesa com o mesmo nome que nós, aquela pessoa, o meu tio viveu a vida toda sendo o único, ninguém nunca conseguiu dizer Linóbio, que é o nome do fim do mundo.
1: Linóbio. Olha, e há aqui outro tema também que vamos puxar muito rápido, que é quando as famílias põem tanto peso no nome que foi do avô, ou no nome que foi do pai, ou no nome que não sei o quê. Por exemplo, os meus pais chegaram ali a uma altura em que queriam que eu tivesse o nome das minhas avós. Ou pelo menos de uma das minhas avós.
0: As duas?
1: O problema é, a minha avó paterna chamava-se Maria e a minha avó materna chamava-se Suzete. Portanto, ou eu era Maria Suzete, ou era um nome que não tinha nada a ver com os
0: tinha
1: dois.
0: Tinha ficado muito fixe.
1: E assim eles preferiram. Portanto, ainda
0: foi
1: bem.
0: Foi livre. Nasceste no dia da Santa Teresa?
1: Pois.
0: Depois há essa parte dos santos, também. Aqueles que nasceram. Pois
1: sim,
0: é.
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4: A trilogia épica deste povo conquistador português irá santo e navegador.

0: Old and Nothing atrás, aqui é a Maria Reis.
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0: Regressamos a Serralvo, já a seguir é o Boil nesta tarde.
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0: Voltamos à rua.
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5: Valentina está no Boil Climate Fest, em Serralves, no Porto. Há bocadinho falou numa instalação assim muito, muito curiosa, que é assim um bocadinho chata, que é com comida. Não sabemos se já lá fui ou não, não sabemos onde é que tu andas, na verdade, Valentina. Olá.
6: Bem, eu estou debaixo de uma tilha, sentadinha à beira de uma desfolhada.
0: É um chá, esta hora.
6: De milho. Que vai ser desfolhado no fim de semana, é a instalação da Inês, com quem vou ter o prazer de conversar no dia de amanhã. Para já a conversa, lá está, à sombra da tilha, será com a Patrícia Craveiro Lopes. A curadoria da terceira edição do Boil Climate Fest é da Patrícia, portanto, ela é a pessoa certa para nos contar tudo aquilo que vai acontecer nesta terceira edição, e também como é que foi pensado este Attending the Common, tratar do comum, não é? Com muitas mulheres também a participarem nesta terceira edição. Eu sei que não foi uma coisa propositada, não é? Mas acabou por acontecer. Será porque somos, temos exatamente este perfil quase de cuidadoras, ou fazem-nos crer que somos assim?
7: Eu acho que faz parte da natureza de uma mulher, não é? Naturalmente, também ligada à cultura, óbvio, mas naturalmente uma mulher é uma cuidadora. E o princípio deste manifesto que foi criado para esta edição do Boil, parte deste princípio, do princípio de cuidar do que é comum a todos nós. Eu poderia ir para o lado da sustentabilidade, ou mais da ciência, ou com números e com figuras, e para mim o que tem sentido neste momento é uma espécie de uma consciência coletiva do lugar onde nós estamos, do lugar e do tempo em que nós estamos, do estado do planeta, do território, do clima, e portanto nada melhor do que tratar disso em conjunto, numa tentativa de ganhar esta consciência, não é, coletiva, e pá, a melhor maneira que eu conheço de se tentar resolver problemas, questões, sobretudo como estas, é com cuidado, é com as pessoas. E portanto toda esta curadoria foi pensada com as pessoas e para as pessoas. Portanto, há um lado participativo, comunitário, em várias peças, reflexivo, meditativo. Pronto, e de alguma forma, eu acho que com as peças que temos, e fazendo este percurso Boil agora entre hoje até domingo, sendo que sábado e domingo é de acesso gratuito, está incluído dentro da programação do Festival da Festa de Outono. E, portanto, acesso gratuito, muita gente virá e participará nas peças.
6: Ah, está. Estas peças, estas instalações que temos na terceira edição do Boil, remetem exatamente para essa partilha, ou seja, as peças obrigam-nos quase a estar em comunicação com o outro sempre.
7: É curioso, porque no meio disto tudo fez o trabalho todo de curadoria, e houve uma série de coisas quando vi as peças montadas que me apercebi. Percebi, não é isto especificamente, mas o lado feminino, percebi que todas estas peças precisam do outro. Quer seja a debulhar o milho, quer seja a bater bolas no ping-pong Porto, do Coletivo 8, de arquitetos do Porto, onde vai ser discutido, vai haver uma série de ativações. Portanto, isto está mesas de ping-pong da instalação, são mesas de ping-pong dentro de uma estufa, que nestes dias...
1: Falamos há pouco com os 8.
7: Pronto.
1: Já me explicaram um pouco com a instalação.
7: Com este calor, tinha ficar aberto. Pronto, foi portanto, ótimo. Especialistas a trabalharem e a tentarem arranjar soluções. Inês traz a sua comunidade de fiéis, o Renato a sua comunidade de Caxinas, Cláudia Martinho, artista sonora, trabalha sobre questões relacionadas, chama-se o Oráculo da Água, relacionadas com o ciclo da água, que é um trabalho mais meditativo. A Joana Gama fez, e este ano foi incluído na programação da Festa de Outono, foi feito para o ano passado, fez um audio walk para se fazer no Tritop de Serralves, pautado entre música e palavras da Joana. São cerca de 20 minutos. É preciso um QR Code e as pessoas têm que aceder livremente. É uma forma completamente diferente de fazer este percurso. Temos também o Museu do Amanhã, com uma série de filmes, pequenos filmes, gravados no Brasil e Inglaterra.
1: Não faltam motivos, não é, para visitar o Jardim de Serralves ao longo dos próximos dias, não é assim, Patrícia? Porque para além de estarmos num sítio que é absolutamente incrível, o Jardim de Serralves, não é? Temos o Boyle em comunicação direta com tudo aquilo que é o Jardim de Serralves, e portanto eu acho que o convite está feito, não é?
7: Sim.
1: Acho que o próprio espaço fala por si. Venham a Serralves, venham ao Boyle, a esta terceira edição. Como ouviram, no fim de semana, a festa do outono, a entrada para o Boyle é gratuita, não há mesmo desculpas para ficarem em casa, e é mesmo, sei, até o próprio clima está convidativo a sair, não é, Patrícia?
7: Está ótimo. Venham que vai ser bom.
1: Pronto, eu acho que esta é a forma certa de fecharmos as reportagens a partir de Serralves, a partir do primeiro dia da terceira edição do Boyle Climate Fest. Estou de regresso amanhã, meus amigos. Um grande beijinho.
8: Olha os aviões lá atrás.
1: Sim, faz também parte do ambiente do Jardim de Serralves. É toda uma envolvência, faz
8: claro.
1: Tudo parte desta existência no jardim.
8: Voa, Valentina Jesus.
1: Amanhã,
8: solta pelo Boyle Climate Fest, com o apoio da RTP Antena 3. E tem um programa completo, claro, no sítio do costume, em antena3.rtp.pt. Somos, mais uma vez, claro, parceiros dessa verdadeira festa da arte
5: é
8: na natureza.
5: É tão bonito o Boyle. Se nunca foram, experimentem só,
8: que depois vão ver como é que é.
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8: Aceitas ir à França?
5: Ah, claro que sim.
8: Para. Justice vem com um amiguinho, Tame Impala, ainda juntamos para o final de hora, Cassete Pirata, no Abismo.

0: Cassete Pirata na RTP Antena 3. Muito boa tarde, são 5 horas e 2 minutos, 4 e 2 nos Açores. Luís Peixoto, as notícias contigo.
1: O Conselho das Finanças Públicas revê em alta a previsão de crescimento da economia portuguesa. O PIB deverá crescer este ano cerca de 2,2%, Ana Fernandes Silva.
2: É uma evolução que leva o Conselho de Finanças Públicas a rever em alta a previsão de crescimento da economia para este ano, 2,2%, quando em abril apontava para 1,6%. Segundo o relatório, parte do crescimento deve-se ao contributo do consumo das famílias que se apoiaram nas poupanças acumuladas e também ao investimento público impulsionado pela conclusão do Plano de Recuperação e Resiliência. Quanto à inflação, o Conselho das Finanças Públicas prevê uma subida de 3,2% este ano, acima dos 2,9% estimados no relatório anterior. Já nas contas públicas, Portugal deverá fechar o ano com um ligeiro excedente de 0,2% do PIB, mas a partir do próximo ano o saldo deverá voltar a terreno negativo, com o déficit a chegar a 1,7% do PIB em 2030.
1: O Conselho de Finanças Públicas alerta ainda assim para os impactos da guerra no Médio Oriente e para a possibilidade de novas tempestades como as que atingiram Portugal no início do ano. O líder do PS exige esclarecimentos ao governo sobre as reservas estratégicas de combustíveis do país. José Luís Carneiro diz ter informação de que existem problemas com as reservas de que o país dispõe para situações de emergência.
3: Tivemos a informação de que o Estado português mobilizou uma parte das suas reservas estratégicas de energia para a França. E tivemos também a informação de que o Estado português estará a adquirir uma tipologia de crude que não tem aplicação enquanto combustível imediato. Exige um tipo de refinação que nós não temos sequer no país.
1: Um assunto que o PS leva a debate esta tarde na Assembleia da República, no âmbito da discussão sobre o aumento do custo de vida. A Iniciativa Liberal quer ouvir o Ministro da Educação no Parlamento por causa dos atrasos na divulgação do ranking das escolas. Os liberais querem também perceber os motivos da demora na partilha dos resultados das provas moda, as antigas provas de aferição para os alunos do 4º e do 6º ano. A FENPROF pede a intervenção da Provedora de Justiça num diferendo com o Ministério. Em causa estão os pagamentos aos professores que classificaram exames nacionais. O secretário-geral Francisco Gonçalves lembra que o ministro Fernando Alexandre prometeu o pagamento de todas as horas extraordinárias, mas depois de corrigidos os exames, o Ministério da Educação optou por pagar um complemento remuneratório de 1 euro por item classificado em suporte digital. Uma praga de moscas levou ao cancelamento das aulas em várias escolas do Conselho de Vagos. Ao todo, 7 estabelecimentos de ensino tiveram de fechar devido a uma infestação de moscas que obrigou à suspensão do serviço de refeições por falta de condições de higiene e segurança alimentar, é o que avança em comunicado o Agrupamento de Escolas de Vagos no Distrito de Aveiro.
0: Luís Peixoto com as notícias na RTP Antena 3, atualidade em noticias.rtp.pt.
4: Que temos aqui uma visita.
5: Estamos de volta.
4: Agora
5: de volta
4: bem cedo. Logo dia 3, finalmente.
5: Yay!
4: Catarina Palma, como é que está a ser acordar cedo?
5: Olha, está a ser bastante interessante, até te digo. Eu, neste momento, eu tenho um espetáculo todos os dias na janela deste estúdio, que é o sol a nascer.
0: Bem sei. Bem
5: é
0: sei.
5: Das coisas mais bonitas e que me faz agradecer a vida todos os dias.
0: Mas é a única que é fixe de manhã também, não te deixo enganar muito.
5: Mas olha, não interessa, está ali todos os dias, só a olhar e a sorrir para mim. E eu pensei, ok, que beleza.
4: Olha, estás com um ótimo aspecto. Estás com um ar de quem está com uma vida saudável, a acordar cedo.
0: Finalmente, bem. Agora com bom.
4: Com bom ar, nunca bem.
0: Amanhã estás de regresso às 7.
5: Corretíssimo.
0: Beijinhos.
4: Tchau.
5: Beijos.
0: Bem-vindos, pessoal.
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0: Já a seguir vamos saber de uma série que amou muito, Kenny Nunes. Ela vem-nos contar tudo. É a série do momento, na verdade. Gossip.

0: 5 e 9 no nosso relógio. Teresa, cenário de trânsito neste regresso a casa de quinta-feira, como é que estamos?
1: Vamos lá às nossas estradas. São 5 e 9, esta hora a segunda circular com um acidente na zona de saída para a Alta de Lisboa, complica a partir dos Olivais. Mais à frente, um novo acidente na zona do Estádio da Luz, também sujeito a demora. E também demorado no sentido oposto entre as Torres de Lisboa e o aeroporto. A esta hora também é marginal com um acidente na zona de Oeiras, no Alto da Barra. Complica o sentido Lisboa-Cascais. Há 5, Lisboa-Cascais, precisamente, com o trânsito acumulado por causa deste acidente. E ponto 25 de Abril, filas e demora de Campo Lido para o tabuleiro. Todos os acessos estão completos. Temos uma linha para trocarmos informações sobre o trânsito. A linha de trânsito RTP. 821-0101. Boa viagem.
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0: Kenny Nunes, olá. Special K para os amigos, como estamos?
1: Estamos bem, e vocês?
3: Kenny Nunes, cá acabou de fazer luz na minha cabeça.
1: Antes de irmos à tua série, estamos a falar de nomes e tu tens um nome super exótico.
3: Olha,
1: Kenya.
3: Estava a falar de nomes. Pois é, dos registros, não é?
0: Exatamente.
1: Onde é que foi o teu nome?
3: O meu nome vem uma história pouco interessante, na verdade, mas assim, eu nasci no Brasil e no Brasil há uma liberdade muito grande para
0: já
3: escolher os nomes,
0: isso,
3: não é?
0: Sim, já.
3: E portanto, eu acho que em 98, se calhar o Kappa ainda nem era bem parte do abecedário PTPT, mas era do PTBR.
1: E ainda não havia as Kardashians, portanto não era uma cena.
3: Exato. Mas como eu nasci num país com imensa liberdade, os meus pais acharam que era bonito e que era diferente, e então escolheram Kenya, K-E-N-I-A.
1: E é um nome muito bonito.
3: Obrigada. Sim, sim.
0: Por referência nenhuma ao país?
3: Não, por
0: nada.
3: Referência nenhuma ao país. Na verdade, a minha avó é que gostava muito da sonoridade do nome. Ah, e ela insistiu. E às tantas a minha mãe estava tipo, vá, está bem, pode ser. Desta vez deixamos
0: levaste
3: que tu escolhas.
0: Tu a barra
3: e então eu levei
0: costas.
3: A barra de ser Kenya a minha vida toda. Mas cá estamos.
0: Ah, mas o som é fixe mesmo.
3: Sim.
0: Eu percebo a ideia de escolhermos um nome pelo som dentro da... quer da nossa boca, quer dentro do nosso ouvido.
1: E tu é que vais chamar, não é?
0: Claro.
1: Tu vais dizer.
0: Sim, sim.
1: Exato.
0: E nós chamamos a Kenya nesta tarde de quinta-feira para nos falar de uma sua paixão recente no mundo das coisas fixe.
3: É verdade. Olha, eu hoje estava aqui a caminho da rádio e ouvi dizer que vai haver um jogo de futebol esta noite.
0: Sim.
3: Entre Portugal e País de Gales.
0: Certo.
3: E de repente comecei a pensar, quem é que é do País de Gales? E lembrei-me de um senhor.
0: Não foi assim que disseste. Disse, que bicho é que... Deus!
3: Este senhor, o Tom Jones, é do País de Gales. Não é bem dele que eu vou falar, mas achei giro trazer aqui um pequeno lamiré do que é este pequeníssimo país de 3 milhões de habitantes e que, na verdade, tem bastante talento. Também, assim, residualmente, a percentagem de pessoas hipertalentosas que saem de um país tão pequeno acaba por ser impressionante.
0: Aquilo é da água ou é da cerveja?
1: Pois.
3: Olha...
0: Vem no diabo e escolha.
3: De algum pessimismo também, porque é interessante, ou seja, os celtas têm uma coisa que também é muito portuguesa, que é esta questão de são muito humildes e, portanto, quando alguém é verdadeiramente talentoso, ninguém diz que ele é talentoso.
1: Sim.
3: Tem de ficar para fora a mostrá-lo. Uma dessas pessoas é o Matthew Rhys, que eu não sei se vocês estão familiarizados, mas é um ator já bastante consagrado. Fez uma série chamada The Americans durante alguns anos, sobre espiões russos, mas que este ano ficou mais conhecido por... esta ambiance que ouvimos aqui. É uma série.
0: Está a fazer de gaivotas ele?
1: Customizado.
3: É onde ele se coloca neste espaço. É uma série que se chama Widow's Bay, localizada numa ilha em Nova Inglaterra, nos Estados Unidos. E por isso as gaivotas, por isso este ambiente de pescadores, de mar. E que de repente se tornou assim, nas últimas semanas, uma das séries mais faladas.
1: Pronto,
3: estou
1: a ver,
3: em todo
1: temos
3: lado.
1: De ver, não é? É para
3: recebeu
1: ver.
3: Recebeu 14 Emmys. Na semana passada, na segunda-feira passada, no dia 14. E entretanto, é isso, tem criado imenso discurso. E eu fui ver, fiquei super curiosa já há algum tempo com todo o discurso que se fez, porque de repente uma pessoa está nas redes e o algoritmo
1: está
3: sempre a alimentar-nos, não é?
0: Claro.
3: E então fui ver a série e pensei, uau, a Apple TV, que é onde a série está albergada, tem mesmo imenso talento.
1: As coisas têm uma qualidade diferente.
3: Tem uma qualidade
1: diferente.
3: E esta Widow's Bay mostra-nos precisamente isto. Portanto, passa-se, como eu dizia há pouco, numa ilha. E, portanto, logo a questão insular é bastante interessante, porque eles estão, a população daquela ilha está ali isolada. Começa como uma comédia. Temos o Matthew Rhys.
0: É verdade.
3: O Tom Loftus, que é o mayor, o presidente da Câmara desta pequena ilha.
0: Tosco máximo, não
3: um
0: é?
3: Um tosco, uma personagem meio engraçadinha, meio esquisita, que tem também, na verdade, um grupo de acompanhantes, as pessoas que trabalham com ele, que também são todos meio que saídos do The Office, por exemplo. Aliás, a escritora da série trabalhou muitos anos na Parks and Recreation, que é uma sitcom também baseada num local de trabalho, não é? E portanto nota-se muito essa interferência. Mas portanto o Tom Loftus é o presidente da Câmara desta cidade e tem a grande ambição de a transformar na próxima next big thing, não é? O próximo sítio a visitar. E portanto fala com um jornalista que vai lá fazer uma peça, e esse jornalista e as pessoas dessa ilha que vão lá visitar começam a perceber que há umas coisas um bocadinho esquisitas que se passam ali.
1: Eu adoro este tipo de historinha.
3: Há um voeiro estranho, há uma sombra que aparece de relance de repente no ecrã e nós temos de voltar para trás para perceber o que é que foi.
0: E está particularmente bem filmado.
3: Está muito bem filmado.
0: Tecnicamente é exímia.
3: Sim, ou seja, banda sonora, as atuações, o guião é muito bem trabalhado. E depois tem uma coisa bastante interessante, que é este equilíbrio entre o cómico e o terror. Eu acho que uma das partes mais positivas da série é mesmo a maneira como esse equilíbrio acaba por coexistir, porque é muito difícil, eu acho, não é? O terror é um género
1: opostos,
3: muito específico, que são opostos, que são utilizados muitas vezes para veicular coisas muito parecidas. E, portanto, aqui no Widows Bay em específico, isso é extremamente bem trabalhado, com uma data de referências que os grandes fãs do terror vão sempre identificar. Portanto, não sei se se lembram, no final do The Shining, e isto acho que não é spoiler, porque é um filme já bastante antigo, temos uma fotografia
0: já não conta. Sim, sim.
1: A cara dele entre duas coisas.
3: Não, a fotografia da festa de Ano Novo, em que o Jack Torrance aparece no meio de pessoas que vivem naquele hotel há centenas de anos. Portanto, nós temos essa imagem que de repente aparece, temos que vivem naquele hotel há centenas de anos. Portanto, nós temos essa imagem que de repente aparece, temos o Jason, ou a personagem do Jason, também uma figura de terror que vai aparecendo. Temos referências de Twin Peaks, por exemplo, a série de David Lynch, Friday the 13th, enfim, uma data de referências de terror que são aqui revitalizadas, digamos assim, para, lá está, uma série cómica, terrorífica, que nós vamos descobrindo ao longo do passar dos episódios, que tem uma questão emocional muito mais profunda daquela que nós poderíamos imaginar. Portanto, estas personagens lidam com questões de bullying, por exemplo. Há uma das personagens que trabalha na Câmara Municipal que tem assim um trauma.
1: A Câmara Municipal de Widows Bay.
3: Exatamente, que
0: é
3: tem
0: tipo
3: assim um trauma.
0: É?
3: Sim, a assessora dela tem um trauma muito antigo que vai, através deste conhecimento espiritual que a série lhe permite ter, umas revelações. E portanto eu acho que é isso. Acho que vamos percebendo aos poucos e poucos como é que uma série de terror cómica pode também tocar assim nas cordas do coração.
1: Então, mas digam-me lá uma coisa, que eu acho que esta pergunta também é de serviço público. Imaginem que estamos agora todos de pijama, cada um vai dormir na sua casa, não é? E decidimos pôr o Widows Bay. Eu vou dormir a seguir como?
3: Olha, eu acho, depende muito da tua

0: do teu barómetro.
1: Do teu arcabouço.
2: Ah, não, vai dormir com cool.
0: Mas eu acho que dormes bem. A não ser que sejas uma pessoa mesmo de ricas, eu acho que consegues dormir.
2: Há uma mãozinha, há uma unhaca que aparece, ou num nevoeiro ali à porta, mas nada de. Não há gore, não há.
0: Sim. É isso, é um terror muito family friendly.
2: Pois é.
0: É uma coisa.
2: Aliás, até deve ter uma classificação assim, até bem.
0: Olha, por acaso não fui ver.
2: Pois é, serviço público. Pois é.
1: E é a Baía das Viúvas.
0: Exatamente, lá está. Enfim, vejam, acho que vale a pena.
2: Recomendações de Kenny Nunes?
3: The sailor knows the story of the hag.
0: A história da bruxa.
3: Let's say farewell to ancient drag.
2: Aqui há a história.
0: Let's say farewell.
2: Sim. Vai haver certamente uma segunda temporada.
0: Vai. Já foi
2: anunciada?
0: Já foi anunciada, okay. Sim. Alguns dos atores mais acarinhados desta primeira temporada já se sabe que vão regressar.
2: Vão transitar para essa segunda ronda.
0: Exatamente.
2: O que é uma grande chatice. É a coisa, eu vou dizer, isto não interessa a ninguém, mas é a coisa que mais chateado me deixa. Agora vou ter de esperar um ano outra vez para isto. Eu já não vou lembrar de nada.
0: Sabes que durante muito tempo era muito raro eu ver séries novas por causa disso.
2: Pois.
0: Ia sempre às antigas, porque depois ficava com aquele
2: de
0: com aquela
2: saudade,
0: impaciência,
2: não é?
0: Não é? De que agora tenho que esperar imenso tempo à próxima temporada e tenho que esperar imenso tempo ao próximo episódio. Uhum. E portanto durante muito tempo reneguei muitas séries novas à cola disso.
1: Mas eu se calhar vou fazer assim, vou esperar até 2027.
2: Ah, e arrumo as lojas.
1: Depois vejo a primeira e a segunda. Portanto, daqui a um ano eu já não me vou lembrar de nada do que disseram aqui. Percebem?
2: Ah, sim, totalmente. Sim.
1: Acho que faz mais temporada.
2: Mas o que nós desejamos é que aquilo que aconteceu aqui vos abra o apetite para escolherem esta Widow's Bay, que está na Apple TV.
0: Apple TV.
2: Eu agora estou com aquela cena dos velhos queijos, eu não sei quantas é que ando. Se é na Netflix, se é na HBO, se é na RTV Play, eu não sei.
1: Há tanta
2: plataforma. Olha, está por aí, procurem por ela. E a Kenia Nunes vem dar também por aí, sempre com muitas sugestões. E com uma temporada nova também televisiva, não é? Onde é que andas tu?
0: É verdade, regressámos no dia 14 ao E Agora, na RTP2, o programa do Nuno Artur Silva, um talk show com vários convidados todas as semanas que trazem as suas obras, recomendações. Por exemplo, esta semana tivemos o Basílio da Cunha a apresentar o Jacaré, que foi filme Antena 3.
2: Sim, a Patrícia Portela, que é a grande cena da.
0: Que recebeu agora o prémio da APE pelo seu livro Manual para Estar Espantada por Existir, que é um título lindíssimo. Tivemos, por exemplo, também esta semana o Mário Lúcio Sousa, que eu não conhecia, que é ex-ministro da Cultura
2: embaixador,
0: de Cabo Verde,
2: sim, de Cabo
0: escritor,
2: Verde.
0: Músico, que é na verdade o responsável pelo hino que eu achava que era da Mayra Andrade, da Ilha de Santiago, mas na verdade foi escrito por ele.
1: Santiago.
0: Exatamente. E portanto há sempre e a Milianas também esteve connosco a
2: e
0: semana
2: tu?
0: Passada.
2: E tu no programa.
0: E a Mariana Oliveira, sim. A Isabel Lucas, estivemos lá todos e todas para falar um bocadinho sobre cultura, sobre aquilo que temos visto, lido, enfim, um bocadinho do E Agora, do Agora.
2: É isso mesmo. Olha, aparece mais por cá.
0: Obrigada.
2: Já agora.
1: Até já. Beijinhos.
2: Música nova dos Fountains DC. Chama-se Marianne. É o anúncio do novo álbum Caminho 2027.

0: Música nova dos Fountains DC, Marianne, na RTP Antena 3. São 5h25. Muito boa tarde, boa quinta-feira.
1: Este é o Logo Se Vê.
0: Já a seguir vamos ao disco da semana. É com Benjamin.
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0: Isto promete.
9: Passei a noite
0: transando. Meninos e meninas, perguntem aos vossos pais o que é que estamos aqui a dizer na rádio.
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9: Está a falar de coisas sérias.
0: É sobre o amor. Estamos sempre a falar sobre o amor. O amor operário, às vezes, uhum, não é? Uhum. É a nossa fábrica. Uhum. A grande fábrica do corpo. Uhum. Amor operário. É a nova canção do Benjamin e, se me permitem, aquela que eu acho descaradamente a mais linda, a mais desarmante canção do Benjamin, que começa assim.

0: A Operação do Humor, pelo maquinista Benjamin, ao longo de toda a semana, crónicas do Monte Zeus, o humor operário, a canção deste dia de quinta-feira, estamos a rodá-las tudinhas do novo disco do Benjamin, que é curtinho e merece bem a escuta, por exemplo, a caminho da banda sonora do vosso fim de semana. E posso-vos já dizer que o fim de semana vai ter sol e vai ter calor. Não se deixem intimidar por este outono. Ainda está bem comportadinho esse mês, esta estação de outono.
1: Sim, mas depois da Winter is Coming, para a semana chove. Oh não,
0: pedra.
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0: O instinto primário. A seguir vamos saber do tempo, efetivamente, para o dia de amanhã e a caminho do nosso fim de semana. E daqui a pouco, a caminho também da literatura, Raquel Moura Lopes vem com o nome sagrado da literatura portuguesa e toda a boleia dos nomes. Dos nomes hoje, estamos a falar de nomes.

0: Extinto, mais Babcat na produção nadada deste Ressaca. 26 minutos agora para as 6 da tarde, para as 5 nos Açores, olhando para a folha mágica. A rádio tem folhas mágicas e uma delas é sobre o tempo do dia e da manhã.
1: E como é que soa uma folha mágica? Assim.
0: Há uma bandeira.
1: Uau, calma, e depois cai assim aqui à minha frente. Então, amanhã vamos ter um dia quente, continuamos com temperaturas quentes. No entanto, temos uma descida de temperatura no norte e centro, mas assim ligeira, muito ligeirinha, isto no continente. Açores, muitas nuvens no céu e também um dia de chuva. Amanhã, sexta-feira, a Madeira com uma pequena subida da temperatura e muitas nuvens no céu. Aveiro, amanhã com 21 graus, Porto com 22, Viana do Castelo amanhã com 23, Leiria com 25, Ponta Delgada amanhã com 26, Coimbra com 27 graus, Sines com 28, Sagres, Braga, Guarda e Viseu amanhã com 29 de máxima, Funchal e Vila Real com 30 graus, Lisboa com 31, Setúbal, Bragança, Porto Alegre, Santarém amanhã com 32 de máxima, Faro 34, Castelo Branco 35, Beja e Évora com 36 de máxima.
0: Olha, vou dizer uma coisa que nunca te disse, se eu fosse um dia novo, eu gostava de ser anunciado assim pela tua voz, sempre sorridente, a sério. 25 minutos para as 6, Bruno Berle segue e está no cartaz do Cucamonga.
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0: Não posso viver sem você.

0: nossos ouvidos. É o Bruno Berne na RTP Antena 3. Chama-se Não Posso Viver Sem Você. Está incluído no Festival Cucamonga. Atenção, esta sexta-feira e também no sábado vamos estar no Museu de Lisboa, nos jardins, na verdade, do Museu de Lisboa, Palácio Pimenta. O museu que alimenta essa mesma cidade, ali para os lados do Campo Grande. Vamos fazer uma visita, bora.
1: Toda a gente sabe que a vida sem um bocadinho de pimenta não tem piadinha nenhuma, não é?
0: E... ai, ai, ai, que isto às vezes é grave, às vezes é grave. Isto pega-se, é tipo um vírus, fica no ar, não sei. Sérgio Godinho, Zarco, Manuel Cruz, Capitão Fausto, também Beatriz Pessoa, os Marquise, Sofia Chamblau e a enorme Perda de Tempo, a sua banda, e muitos mais no cartaz Cucamonga 2026.

0: Royal Otis na RTP Antena 3. Muito boa tarde. Esta hora no ar.
1: Raquel Mourão Lopes.
2: Olá.
1: Há quanto
2: que
1: saudades.
2: Que saudades.
1: Que saudades
2: mesmo.
1: E desta vez não estou a ser recebida com aquele intro de... Portanto, obrigada por isso.
0: Eu
1: também
0: tirei, que apagamos aquilo para sempre.
1: Ai, que fofo.
0: Foi um erro. Como na é nossa biografia.
3: Bem-vinda, Raquel Mourão Lopes.
1: Então, pediram-me para vir falar-vos do...
0: Queres tu, não é?
1: Então vá, então vá.
0: Porque hoje lembramos que, primeiro, o mês de setembro é um mês de muito ativo em nascimentos.
1: Muitos nascimentos,
0: é porque a instalação das casas, o calor e não sei o que em janeiro.
1: A minha mãe, o meu pai e a minha melhor amiga são todos nascidos de setembro.
0: A causa é a mesma. É o frio dos casais portugueses em janeiro, em fevereiro, depende do vosso timing de nascimento. Portanto, hoje, à beleia de nascimentos, estamos aqui a espraiar a ideia dos nomes, a importância dos nomes, quanto é que classificam ou não uma pessoa, tudo à volta dos nomes.
1: Eu quero entrar nesse debate.
4: Muitas vezes associamos as nossas memórias ao nome das pessoas e na altura, um dia de ter um filho, isso é um 31,
1: verdade? Bom, a propósito disso, eu respondi ao vosso desafio e venho falar do livro Todos os Nomes, de José Saramago. É um livro que foi editado em 97, precisamente um ano antes de Saramago ter recebido o Nobel de Literatura, ali no build-up para o Nobel. E uma coisa desde já curiosa sobre este livro, já lá vamos à história, ao enredo, uma coisa curiosa para começar, é que num livro chamado Todos os Nomes, e sendo esse também o tema da vossa emissão, o único nome presente em toda a obra, a única personagem que tem efetivamente nome, é o protagonista, chama-se Senhor José. E atenção, nada de familiaridades excessivas, é mesmo sempre
4: é
1: Senhor José, não é Zé, não, não é José. E veja-se como isso é ponto de honra para o próprio Saramago.
5: No ensaio sobre a cegueira, a rapariga dos óculos escuros diz em certo alto:
1: Não, queremos ouvir uma coisa que se chama Sara, Senhor José.
0: E vamos ouvir, quando tu pedes uma coisa,
1: sim,
0: eu obedeço.
1: Então vá.
0: Senhora Raquel.
6: No entanto, esta tua personagem, o José,
5: Senhor José.
1: Pois, Senhor José. Senhor José mesmo. Esta era obviamente a voz ultra reconhecível do próprio Saramago, aqui num mini puxão de orelhas à Clara Ferreira Alves, que estava a entrevistá-lo na altura, porque este Senhor José é para ser tratado com respeito. É um funcionário público, é um homem cumpridor das regras, obediente às hierarquias, trabalha na Conservatória Geral do Registro Civil e logo nos primeiros parágrafos do livro, quando se descreve o local de trabalho dele, diz-se: cheira a papel velho. Sabem aquela sensação das repartições à antiga, em que toda a gente se vestia de cinzento e andava um bocado cabisbaixa, assim, vergada.
4: Só sabiam aqueles sapatos nos corredores.
1: Exato. Com as costas vergadas ao peso da burocracia.
0: Não é comigo, é com a minha colega. A frase mais repetida nessas instituições.
1: Verdade. Ora, este Senhor José, de repente, vai ser envolvido na que foi definida pelo filósofo Eduardo Lourenço como uma das maiores e mais comoventes histórias de amor da literatura portuguesa. Será mesmo amor? Já lá vamos, não quero estragar tudo assim às primeiras. Para começar, vamos à história. Este Senhor José, funcionário do registro, é também um colecionador e coleciona recortes de jornal e de revistas sobre gente célebre, sobre famosos. Seria assim, hoje em dia, um amante da imprensa cor-de-rosa ou espectadora passadeira vermelha, enfim.
0: Certeza.
1: Que um dia percebe-se que faltam na sua coleção informações exatas sobre o nascimento das pessoas que estão nos recortes. Sendo ele um funcionário do registro civil, claro, vai querer saber data, naturalidade, nome dos pais, etc. Só que no meio dessas fichas de identificação que ele recolhe, sem ele perceber como, aparece a ficha de uma outra pessoa, anónima, uma mulher de quem ele nunca ouviu falar, o que faz nascer nele uma súbita necessidade de conhecer a vida dessa mulher. Pronto, sinto que não devo ir muito mais para a frente, não devo contar muito mais para não estragar a experiência de quem ler, mas gostava que voltássemos a ouvir o próprio Saramago, para começar, sobre o sentido filosófico, talvez, desta busca meio obsessiva em que o Senhor José se lança. É um som que se chama Metáfora.
0: O som está a caminho, Raquel Mourão Lopes.
5: Esta interrogação sobre o outro, esta busca que este homem faz, o Senhor José faz, de uma mulher, isso provavelmente é uma metáfora da separação, daquilo que separa cada um de nós do outro.
1: Pois, então, é aquela velha história de que às vezes interessa mais o caminho do que o destino.
0: Verdade.
1: E o Senhor José nem sabe se vai encontrar a mulher. E isso às tantas nem interessa. O que interessa é essa busca pelo outro. E sobre, agora sim, a questão dos nomes.
5: No ensaio sobre a cegueira, a rapariga dos óculos escuros diz em certa altura: há dentre nós uma coisa que não tem nome, e essa coisa é o que somos. Evidentemente, O que é que somos? Enfim, dizemos que somos quem somos e nas alturas dizemos o nome que temos. Dizemos, em termos gerais, mais abrangentes, que somos seres humanos. Mas tudo fica por saber de qualquer forma.
4: Que bonito.
1: É isso. Pareceu-me de tal forma interessante que até fui ver. Por exemplo, Teresa. Vem do grego terizo, que quer dizer colher ou ceifar, ou terásia, relativo à ilha de Tera, ou associada a verão ou colheita. Teresa é muitas vezes traduzido como colhedora ou caçadora. Já Tiago, não sei se sabes, tem origem hebraica, deriva de Yaakov, Jacó, e significa aquele que vence ou aquele que sustenta. Mas seremos nós, de facto, os nossos nomes? Vale a pena sublinhar que quando publicou todos os nomes, Saramago vinha do ensaio sobre a cegueira, onde nenhum personagem tinha nome. Este Senhor José representa, por um lado, a burocracia opressiva e sufocante, mas ao mesmo tempo a ruptura com tudo isso e o envolvimento numa busca muito humana pelo outro e pelo sentido da nossa humanidade. É uma metáfora existencial. É uma história de amor, como dizia o Eduardo Lourenço, com mais valor ainda, talvez, porque se desenrola por entre verbetes, despachos, declarações, certificados, três cópias a papel químico, daquelas que fazem assim barulho. Portanto, se há amor e humanidade aí, tem de haver amor e humanidade em qualquer lado, diria.
4: Que bonito.
0: Lindo, lindo. Raquel Mourão Lopes com uma obra central na vida de Saramago e, por consequência, na vida e no imaginário de todos nós, neste Regresso a Casa de Quinta-feira, muito votado aos nomes.
4: Raquel hoje é um nome bíblico.
1: Pois é.
4: É um nome bíblico.
0: Foste à procura do teu.
1: É um nome judaico. Não, já sabia.
0: Já sabias?
1: Sim, já
0: sabia. Ai.
1: Sempre que conhecerem uma Raquel para o resto da vida, vai ser fixe.
0: Santinha. 11 minutos para as 6 da tarde, para as 5 nos Açores. Grande canção de Barry Can Swim, chama-se Return to Bebo.
4: Bebo!
0: Yeah! Começa assim. Estou Bebo, estou. E na próxima hora vamos entrar em modo, atenção a isto, em modo mãos largas.
4: Ah, pois é, temos aqui umas coisas no bolso, não é?
0: Pois é, estejam atentos. Vai mesmo valer muito a pena.

0: mais.
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4: Teresa, cenário do trânsito neste regresso a casa.
5: Vamos lá começar pela Estrada Nacional 208 em Hermesinde, com um acidente já a afetar a circulação na A4. No Porto, a esta hora, a Avenida EP preenchida. VCI também entre Bonjoy e A3 e do Nó de Francos para a Rábida. Evitar também a esta hora a Marginal do Porto da Foz para a Ribeira. Fica aqui a nota. Por Lisboa, as coisas estão complicadas na Crila. Há um acidente junto à zona comercial de Odivelas, com muita demora já a chegar ao túnel do Grilo. Estrada Nacional 115, com alguns quilómetros de fila do Tujal para o Infantado em Loures. É também um acidente. A segunda circular completa e demorada entre os Olivais e o Estádio da Luz, nos dois sentidos. Ponto 25 de Abril, Almada, Lisboa. Resistência na A2, na descida do Feijó para as Portagens. E também filas e demora de Campolide para o Tabuleiro. Todos os acessos estão completos. Pelo Algarve, as coisas estão complicadas na Via do Infante, com um despiste depois da saída de Alvor, no sentido Portimão-Lagos, com o trânsito demorado. Temos uma linha para trocarmos, é um câmbio. Informações sobre o trânsito é a linha da RTP, 821-0101. Boa viagem!
4: Boa viagem. Camões que está aí dentro. Olha, não é de língua, nem de língua portuguesa, mas é de uma língua ainda mais universal. O momento que segue e tu estiveste lá e vais abrir o coração para aquilo que aconteceu na tua vida ontem. Conta-nos tudo, Teresa.
5: É verdade. Então, ontem fui ver um concerto e eu cada vez mais, eu agora é uma resolução aqui de meio do ano que eu fiz, que é, eu não vou perder concertos que eu gosto mesmo.
4: Claro.
5: E fiquem comigo nesta. Por exemplo, vem um ano novo, vocês vão fazer as vossas resoluções. O que é que podem fazer? Agarram nas datas e nos artistas que vêm cá, compram dois bilhetes. Nem sabem com quem é que vão, não interessa.
4: Há queima-roupa, sim.
5: Há queima-roupa, depois logo se vê. Quanto muito, depois podem até vender o bilhete. Ou seja, o importante é garantir o nosso lugar nos sítios que nos fazem felizes. Portanto, eu ontem fui a um concerto de uma banda que marca um bocadinho a minha vida. Eles são os Fat Freddy's Drop, uma banda neozelandesa que já anda há anos nisto, aliás.
4: Há muito mesmo.
5: Exatamente, estão a fazer a tour dos 21 anos de aniversário. Portanto, uau, foi um concerto. E eu acho que quem está a ouvir neste momento e esteve no Campo Pequeno ontem em Lisboa, bingo, coincidência, mas eu acho que ficámos todos com uma sensação de bem que concerto. Primeiro, eles são conhecidos por fazer assim uma farra em palco. Um dos músicos fica até meio de boxers e vai para o meio do público tocar.
4: Pois, e o Campo Pequeno é dado a calor também, toda a gente sabe. Pois.
5: Um calor naquela sala, meu Deus. Mas pronto, isto para dizer o quê? Que ainda por cima uma banda que faz música há tanto tempo e o vocalista, o Dallas, às tantas disse uma coisa muito engraçada que foi: sabe uma coisa gira? Nós fazemos música, nós fizíamos estas músicas numa altura em que não gravávamos as músicas primeiro, mas sim tocávamos ao vivo.
4: Ai, depois é que...
5: E só depois é que íamos gravar as músicas, e agora é tudo ao contrário, já viram? É exatamente o oposto. Os artistas gravam, claro, só depois é que vão tocar.
4: Até distribuem antes de tocar ao vivo a coisa para ver se pega, qual é que é a preferida, números.
5: Sim, sim, sim. Só que o que é que acontece aqui? Como são algumas canções feitas assim ao vivo, resultam mesmo muito bem ao vivo. Portanto, há concertos que, se os artistas tiverem este mindset, resultam melhor ainda ao vivo, porque a música funciona melhor assim. Portanto, este concerto Fat Freddy's Drop não só foi uma viagem no tempo, como também foi uma autêntica, como é que eu hei de dizer, as pessoas hoje em dia já não saem tanto à noite, não é? Já não vão tanto a discotecas.
4: Uhum.
5: Isto foi a discoteca perfeita.
4: Um club.
5: Claro, porque para além deles serem muito musicais, de serem vários em palco, tocarem vários instrumentos, depois entram ali numa fase do concerto em que toda a gente dança. E depois achei engraçado uma coisa, que é, o público era totalmente diferente, várias idades, vi pessoas mais velhas, vi pessoas mais novas, mas todos estavam com um sorriso de orelha a orelha.
4: Ah, que lindo isso.
5: E é tão diferente ver um concerto em nome próprio e entrar numa sala, primeiro com calor, claro, mas onde as pessoas estão dispostas e já sabem para o que é que vão. Portanto, eu saí do concerto Fat Freddy's Drop ontem a pensar, é por isto que eu compro bilhetes. É por isto que eu não perco estas.
4: Uau.
5: Se não conhecem a banda, entretanto conheçam, vão ouvir, porque há muitos álbuns para ouvir, alguns até gravados ao vivo. Eles já têm muitos anos disto. Tem um vocalista muito interessante, que tem uma voz assim, eu diria até com os toques de R&B, mas eles estão aqui em vários universos, desde o reggae ao hip-hop, ska, pop, portanto jazz também ali, vários elementos. Portanto, é uma banda que agrada a muita gente e, sobretudo, é uma banda que faz uma música que faz as pessoas sentirem-se bem.

0: Fat Freddy's Rap, Ernie, neste regresso a casa de quinta-feira, com direito a cartão postal de memória, diretamente da Tola, de Teresa Oliveira, que ontem esteve a viver as emoções do concerto no Campo Pequeno, em Lisboa. A vivê-las todas. A Teresa sabe vivê-las. Ai, sabe.
1: Olha,
0: muito boa tarde.
1: Também.
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0: Eu sou um santo, não saio, não saio de lado nenhum, nada. Oremos, irmãos, estamos juntos neste regresso a casa. São 6 horas no relógio da 3, 5 nos Açores. As notícias com o Luís Peixoto.
3: Mais de 400 bombeiros combatem o fogo entre os concelhos de Coimbra e Miranda do Corvo. Há ainda mais de uma dezena de meios aéreos no combate às chamas na localidade de Almalaguês. É o que adianta por agora a Proteção Civil. Uma praga de moscas levou ao cancelamento das aulas em várias escolas do concelho de Vagos. Ao todo, 7 estabelecimentos de ensino tiveram de fechar devido a uma infestação de moscas que obrigou à suspensão do serviço de refeições por falta de condições de higiene e segurança alimentar. Paulo Neto, comandante dos bombeiros de Vagos, adianta que neste momento não foi possível apurar a origem da infestação.
4: Ainda não foi possível nem controlar nem saber a proveniência, e neste momento, hoje à tarde, são suspensas as atividades letivas. Está-se a aguardar para efetuar amanhã de manhã uma nova avaliação, a ver se continua a quantidade de moscas, tentar perceber onde é que estão a aparecer.
3: 7 escolas do agrupamento de Vagos no distrito de Aveiro encerraram por causa de uma praga de moscas. No Parlamento discutiu-se esta tarde o aumento do custo de vida, mas sem surpresas, Teresa Borges, as propostas de Chega e PS foram chumbadas.
5: André Ventura arrancou o debate com críticas à ausência do Primeiro-Ministro e de desafio lançado a Partido Socialista.
6: O Partido Socialista viabiliza a descida do IVA dos combustíveis para o próximo ano e o Chega viabilizará o projeto de resolução do Partido Socialista para descer o IVA dos combustíveis.
5: O PS tem insistido, o país precisa de medidas agora e as do Chega só entrariam em vigor no próximo ano. Atira o líder parlamentar socialista, Eurico Brilhante Dias.
7: O senhor traiu o seu eleitorado. O seu eleitorado precisava que o senhor tivesse dado apoio às propostas do Partido Socialista.
5: E na defesa de honra do governo, Hugo Soares, líder parlamentar do PSD, recorre a um adjetivo pouco habitual para atacar o líder do Chega.
8: Que era um aldrabão político. Porque é mesmo, e na minha terra, quem mente é um aldrabão. Aquilo que o deputado André Ventura está hoje a prometer não tem aplicação amanhã, teria eventualmente aplicação em janeiro.
5: O debate sobre o agravamento do custo de vida prolonga-se há semanas, com a oposição a defender que o governo tem margem para fazer mais e o executivo a repetir avisos sobre o impacto nas contas públicas.
3: E hoje foram chumbadas no Parlamento as propostas de PS e Chega para baixar o IVA nos combustíveis e no cabaz alimentar. Portugal enviou mesmo para a França parte das reservas estratégicas de combustível. É o que avança a Ministra do Ambiente e Energia no final do Conselho de Ministros. Maria da Graça Carvalho justifica a decisão pela falta de capacidade de armazenamento no país depois do encerramento da refinaria de Matosinhos. A Ministra da Energia responde assim a José Luís Carneiro, líder do PS, tinha questionado a operação do Governo. O Conselho de Finanças Públicas revê em alta a previsão de crescimento da economia portuguesa este ano. O PIB deverá crescer 2,2% acima dos 1,6% previstos em abril. No entanto, a inflação

0: também deverá ser mais elevada, 3,2% em 2026, sobretudo por causa dos preços da energia. A faixa de Gaza atravessa a pior crise económica alguma vez registada a nível mundial. O alerta é da Agência das Nações Unidas para o Comércio e Desenvolvimento. O organismo da ONU dá o exemplo do PIB per capita, que corresponde agora a 58 cêntimos por dia e por pessoa, cerca de 83% abaixo do nível já registado em 2022, antes do ataque do Hamas a Israel. Também o nível dos preços é 274% superior ao de 2022. A Agência das Nações Unidas para o Comércio e o Desenvolvimento alerta que assim que seja alcançado um verdadeiro cessar-fogo, toda a comunidade internacional deve mobilizar-se para intervir na faixa de Gaza.
1: Luís Peixoto com as notícias na RTP Antena 3, atualidade em noticias.rtp.pt. Boa tarde, boa viagem, obrigado por escolherem a RTP Antena 3.
2: Falar em escolher, e já que hoje falamos de nomes, escolher um nome artístico deve ser muito complicado.
3: Pois, talvez,
2: como
3: ou
2: será
3: não.
2: Será que foi o processo do Slow J?
3: Olha, vamos perguntar um dia.

0: Regresso a casa nesta quinta-feira com a RTP Antena 3 e andamos atrás no tempo. Fernando Alvim ontem, aqui na Prova Oral.
1: Prova Oral.
2: Estou muito ligado à questão da inclusão. Na década de 60, chamavam essas crianças diferentes alunos deficientes. Na década de 70, alunos de integração. Na década de 80, chamavam-lhe aluno com necessidades educativas especiais. Na década de 90, chamaram-lhe aluno de inclusão. Na primeira década deste século, chamaram-lhe aluno atípico. Nesta década, chamaram-lhe neurodivergente. Eu estou curioso para saber que nome lhe vão dar na próxima década.
3: Está quase,
2: faltam 4 anos. O que não passa do beabá, teórica, e andamos aí a perder tempo e a gastar dinheiro com essa gente que nunca pôs os pés no chão de uma escola e que fala sobre inclusão. Porquê que há ensino superior? Por exemplo, eu trabalhei na universidade e trabalhei na escola básica. Eu sou superior ou inferior? Estou num dilema.
3: É mediano.
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5: Palmas para isto que acabamos de ouvir.
0: Sim, isto prometeu. Se não apanharam a Prova Oral ontem, em direto, está tudo guardado em antena3.rtp.pt. Como sempre, todos os conteúdos desta rádio. Daqui a pouco vamos olhar o fim de semana da dona da casa. Primeiro, Teresa, sobre o trânsito, ajuda-nos.
5: Vamos lá então às estradas do nosso país, agora que são 6:09, a Estrada Nacional 208 em Hermesim, com um acidente já a afetar a circulação na A4. No Porto, a esta hora, a Avenida EP preenchida, VCI também, entre o Bonjóia A3 e do Norte Francos para a Rábida. Por Lisboa, as coisas estão complicadas na Cril, Estrada Nacional 115 e Ponte Vasco da Gama. Assim, notas mesmo de complicação mais alta, comecemos pela Cril. Há um acidente junto à zona comercial de Odivelas, com muita demora já a chegar ao túnel do Grilo, Estrada Nacional 115 com alguns quilómetros de fila do Tujal para um Infantado em Loures. É um acidente. E Ponte Vasco da Gama, acidente antes da saída para o Montijo. Filas, exatamente, no final do tabuleiro, no sentido, aliás, de Lisboa-Alcochete. Segunda circular completa e demorada entre os Olivais e o Estádio da Luz, nos dois sentidos. Ponto 25 de Abril, Almada-Lisboa, resistência na A2, na descida do Feijó para as portagens. No Alentejo, fronteira com o Algarve, com um incêndio a ser combatido entre São Marcos da Serra e Nave Redonda. Evitar a estrada municipal que liga estas duas localidades, já com muitos mais mobilizados para este local. Temos uma linha para trocarmos informações sobre as estradas, sobre o trânsito, claro, é a linha da RTP 821-0101. Boa viagem, conduzam com cuidado e já agora, se podemos dizer, fiquem connosco.
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0: É isso mesmo. Placebo, de regresso a Portugal e com o apoio, claro, da Rádio Mais Fixe, da vossa RTP Antena 3. Eles estão a celebrar 30 anos.
5: 30 anos, já que andam há algum tempo, não é? Tocam a 28 de setembro na Super Boca Arena no Porto e 29 de setembro no Sagres Campo Pequeno em Lisboa.
0: Tem os pormenores todos desse concerto lá em antena3.rtp.pt e nós, a partir de agora, temos bilhetes duplos
5: para a
0: sessão do Porto, para este concerto na cidade do Porto, na Super Boca Arena. Para os mais rápidos a ligarem, 707-200-330, um encontro com estes históricos está a valer. Oferta mesmo, sim, desta rádio.
5: Como é que é o número?
0: 707-200-330. Atenção, se ligarem e a coisa estiver impedida, é porque estamos a tratar de outros telefonemas, ok? Insistam.
5: Sim, ficam, sim.
0: Resistam.
5: Claro.
0: Aí desse lado, 707-200-330, para o Porto, os Placebo em Portugal com a RTP Antena 3. Remember?

0: Special Needs, os clássicos históricos Placebo estão a cumprir 30 anos em Portugal, claro. Grande legião de fãs dos Placebo em Portugal. Resistente legião de fãs. Dois concertos. Como?
1: E os nossos bilhetinhos?
0: Olha,
1: já
0: olha.
1: Já foram.
0: Já está tudo
1: já temos
0: a
1: ali a Joana ao telefone.
0: Sim,
1: ainda.
0: Sim. Fora aqueles que ela deu. Placebo, curiosamente, com uma história muito intimamente ligada à RTP Antena 3, à então Antena 3, vieram tocar ao vivo nos nossos estúdios, nas Amoreiras.
1: É.
0: Estávamos em 1997 e aqui para nós, que ninguém nos ouve. O vídeo está guardado no YouTube.
1: Ai, que sorte!
0: Alguém gravou aquela porcaria para lá. 1997, os Placebo em Portugal. E continuamos também no rock, mas este é de 2026 e de uma cintilante estrela nos nossos ouvidos, a maravilhosa, hiper talentosa Phoebe Bridgers, aqui com Lost Boy.

0: Nova da maravilhosa Phoebe Bridgers, chama-se Last Boys. São 6h20 no nosso relógio.
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5: Nós falamos da importância dos nomes, o nome de cada um. As ruas têm nomes, cada um de nós tem nomes, as músicas têm nomes.
0: Muitas vezes nomes próprios as ruas.
5: É verdade, os artistas têm nomes e na verdade há coisas que são assim uns pequeninos fun facts sobre isto. Por exemplo, sabiam que... Onde é que está isto? Exatamente, as pessoas têm tendência, já dissemos aqui hoje, a produzir crianças na altura do Natal e do Ano Novo. Porque quando pensam que vem um Ano Novo, pensam assim, vamos ter que fazer aqui, o que é que vamos querer para este ano? E depois pensam um pouco e fazem. E fazem mais. Por isso é que há tanta gente a fazer anos em setembro. Já tínhamos dito isso aqui. Agora, coisas que se calhar não sabemos. Como é que se escolhe um nome em Portugal? Basta alguém já ter registado um nome e esse nome já fica disponível para nós escolhermos. Portanto, esta é uma lista que está disponibilizada pelos serviços do IRN e é lá que podemos escolher um nome se quisermos um dia ter um filho. Agora, uma coisa que eu não sabia é não podemos escolher mais do que dois nomes próprios. Sabias?
0: Eu não sabia, por acaso não.
5: Queres chamar a Maria Joana Rita? Queres chamar a uma
0: já
5: filha
0: pode.
5: Maria Joana Rita?
0: Já não pode.
5: Ou um... Maria Joana, ou Maria Rita, ou Rita Joana. Ou
0: espera
5: Joana
0: lá,
5: Rita.
0: Talvez há aqui um pormenor que é Rita pode ser apelido.
5: Ah, sim, sim.
0: E aí está fora da contabilidade de nomes próprios.
5: Sim, sim, mas
0: sabendo nós que também é um nome próprio.
5: Claro.
0: A língua portuguesa é tramada.
5: Olivia Rodrigo, que vamos ouvir daqui a bocadinho.
0: Sim, sim.
5: É
0: essa grande alentejana.
5: Essa grande alentejana, Olivia Rodrigo.
0: Sim, sim.
5: Portanto, há tantas coisas sobre os nomes que nós não sabemos e é engraçado falar sobre isto porque os nomes são sempre, trazem-nos sempre memórias também e cada um de nós tem a nossa lista, que eu sei que vocês têm ou num Excel, se forem doentes, ou numa nota no telemóvel. Quando tiverem um filho, quais os vossos nomes preferir?
0: Lista onomástica. Portanto, a listinha dos nomes.
5: Sim,
0: a lista
5: sim.
0: Dos nomes.
5: Quais é que são assim os teus nomes de eleição, Tiago?
0: Fausto.
5: Fausto, muito bonito.
0: Fausto.
5: Muito bonito.
0: Fica muito bem.
5: Olha, eu gosto muito de Vera.
0: Gosto muito de Antónia.
5: Antónia também. Gosto muito de Alda.
0: Já não gosto mais nada.
5: Pois, mas já chega, não é?
0: Sim, sim.
5: Estamos
0: sim,
5: a dar
0: sim.
5: Ideias, será?
0: Mas esses nomes são muito. Esses nomes. É um nome velho que me cativa muito. Alba. Esses
5: Alba
0: nomes
5: também é com... engraçado. Mas almas, por exemplo, agora já há algumas.
0: Pois, eu não sei que eu não me cruzo com nenhuma pessoa com alma neste pleno.
5: Olha, eu conheci uma senhora que era Floresta. Chamava-se Pai, Floresta. Nunca
0: é
5: conheci ninguém que se chamasse Floresta.
0: É linda, Dona Floresta.
5: Dona Floresta.
0: A mercearia da Dona Floresta.
5: Sim, sim.
0: Sim, sim. Mas há nomes com uma espécie de perseguição que é. Há nomes que muito pouca gente respeita. O nome José. Muito pouca gente respeita.
5: Achas,
0: sai sempre um Zé. Sai sempre um Zé.
5: Mas eu por acaso acho Zé forte.
0: Acho
5: Zé, é o Zé, é o Zé. O que é que é Zé?
0: É forte, sim, sim, sim. Mas não respeitam aquilo que é, aquela cena que é.
5: Sim, eu acho que também há nomes que nós associamos a pessoas mais velhas. E quando nasce um bebê com esse nome, é meio estranho. Por exemplo, Florência.
0: Sim.
5: Uma bebê chamada Florência, que é um nome lindíssimo. Mas se calhar tu vais associar à senhora Florência, que já tem 80 anos.
0: Pois, Flores resulta sempre fixe.
5: Por acaso é verdade.
0: Sim, sim. Hortência, Dona Hortência. Uhum. Sim.
5: Margarida.
0: Dona Silva.
5: Sim, sim, sim.
0: Dona Araucária. Dona Ginkgo Biloba. Dona... Nomes de árvores agora. Sim, sim, sim. É Dona Japonesa. Uma coisa... Era uma senhora japonesa.
5: Ginkgo Biloba.
0: Sim, sim, sim.
5: Uma coisa que ainda não falámos aqui hoje. Nomes de animais de estimação. Também é interessante à altura em que escolhemos um nome para um animal de estimação.
0: Eu adorava... dar mas tem que ser um cão e macho, porque tenho muitos nomes para dar.
5: Ah,
0: um
5: é?
0: Cão macho, sim.
5: Tipo o quê?
0: Bernardo, por exemplo.
5: Ou então se fosse um São Bernardo era só São, percebes?
0: Pode ser. Ou em Portugal os nomes mais escolhidos neste momento, adivinha lá. Maria.
5: Ah, que surpresa!
0: Que surpresa!
5: Olha, uma não surpresa, diria nada, por acaso.
0: Uma surpresa com 900 anos da história, sim, de Portugal. E Francisco.
5: Olha, também não diria.
0: Mas estou espantado.
5: João era mais comum do que Francisco.
0: Sim, sim. Aqueles nomes agora, aquelas vanguardas de Santiago, Tomás.
5: Santiago é bonito.
0: Sim, sim. Há outros que estão também a ser muito solicitados. Vicente, Tomás, precisamente, Duarte. Quanto às meninas, Alice, Vitória. Olha, Catarina Palma.
5: Pois é.
0: Constança. Olha, olha aqui. Isto aqui é a faixa de Cascais. Constança. Benedita, ou da Foz, no Porto, Beatriz. Continua a ser a lista de hits portugueses.
5: Dos hits. Não sei se vocês pensam em ter filhos, em escolher um nome para o vosso filho, se já o fizeram, como é que foi o processo, como é que se pensa no nome para uma pessoa que vem a este mundo. Digam-nos tudo no 924-125-258, porque no meu caso e do Tiago, ainda não... Agora de repente parece que éramos um casal. Não, cada um,
0: ainda não,
5: no seu...
0: Mas cada um no seu quadrado.
5: Cada um no seu quadrado.
0: E na sua gestação.
5: Nenhum de nós ainda pensou em ter filhos, mas esse momento deve ser um momento muito importante da vida.
0: Eu já tenho 4 meses de gestação pela minha barriguinha que veio do verão, mas isso são outras contas. Marcos Neves. Eu nunca pensei perguntarmos ao Marco Neves... o que é que ele tinha a dizer e a explicação que ele tinha a dar sobre o número de nascimentos muito acima da média durante este mês de setembro. Mas parece que isto envolve também a língua portuguesa. Ou só a língua, não sei, Marco.
6: Em Portugal, uma investigação do Público de há alguns anos olhou para os dados do Instituto Nacional de Estatística de 1980 a 2017 e concluiu que o dia em que há mais nascimentos ao longo deste período, 16 de setembro. Se o dia 16 de setembro é o vencedor quando olhamos para 1980 e entre 1980 e 2017, o dia 20 de setembro é o vencedor se olharmos apenas para os anos entre 2006 e 2011 dos mesmos dados. Se olharmos para os dados do Instituto dos Registros e do Notariado, que foi o que fez a Lusa há alguns anos, então temos 15 de setembro. Portanto, digamos que é difícil termos certezas quanto ao dia mais em que mais pessoas nascem, mas parece não haver qualquer dúvida de que neste momento em Portugal é mesmo o mês de setembro em que mais pessoas nascem. Agora, claro, podemos procurar explicações para estes fenómenos. Há várias. Agora, não podemos negar que 9 meses antes de setembro temos as festas. O Natal e o fim de ano temos o aconchego do inverno. Se nesses dias há menos nascimentos porque há menos marcações cesarianas, por exemplo, a verdade é que a concepção em si parece estar muito concentrada em dezembro.

0: Jordan Mackay, Easy to Love. E como é que está o tempo para amanhã? Também está assim fácil?
1: Como é que vai estar a nossa sexta-feira? Já tem planos? O que é que vão fazer amanhã, já agora?
2: Também, tem toda a razão. Eu não tenho
0: pesca.
2: Nada que saber essas coisas.
0: Pesca.
1: Amanhã vamos ter um dia quente. Vamos continuar com dias quentes até à próxima semana. Temos chuva a aproximar-se. Já amanhã temos chuva nos Açores. Vamos ter 21 de máxima em Aveiro, Porto com 22 de máxima, Viana do Castelo com 23, Leiria com 25, Ponta Delgada com 26, isto é uma máxima para cada sítio. Coimbra com 27, Sines com 28, Sagres, Braga, Guarda e Viseu amanhã com 29, Funchal com 30 e Vila Real também com 30, Lisboa com 31, Setúbal, Bragança, Porto Alegre e Santarém amanhã, sexta-feira, com 32 de máxima, Faro com 34, Castelo Branco com 35, Beja e Évora amanhã com 36 de máxima. Vivam a vossa sexta-feira, sejam felizes, planeiem já coisas para depois do trabalho, porque a vida não é só trabalhar.

0: As mães ou os mães solteiras, assim aqui é na RTP Antena 3 nesta tarde de quinta-feira.
1: Quinta-feira, e agora tempo para Attention Please. Yeah, temos dona da casa, mais um episódio de Catarina Marques Rodrigues. Sim, esses reels que vocês veem pela internet. O apresentador de televisão
0: José Malate.
1: É o Malate. Já que falamos hoje em nomes, é o convidado do próximo episódio de Dona da Casa. Attention Please.
2: Eu tinha um horror, um ódio a aulas de educação física, porque eu não tinha nenhuma destreza física, e depois para além disso era gordo. 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
2: Não ajudaram, não. Havia um que eu te perguntava, quem é que não sei o quê, quem é que sabe? 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
0: Episódio prometido para este fim de semana aqui na 3.

0: Cold Frap, Strike Machine, ainda também Are You Listening Yet? Uma das mais novas de Harry Styles, nesta quinta-feira, já a seguir Dom Fernando Alvim, claro, com mais uma prova oral, e esta promete. Aliás, a prova oral tem boas novas para vos dar a partir da próxima semana. Há um combo televisivo a caminho.
1: Ulala!
0: Para já voltamos.
1: Na TV.
0: É, sim, senhora. Para já voltamos às manhãs de hoje com o Alex e com a Catarina.
2: Já que está aqui, gente, Pascoal, fala um pouco connosco. O que tem a dizer às pessoas que têm preconceitos com a polícia?
3: Eu nunca vou perceber. Há pessoas que dizem que os polícias são homofóbicos. Eu não sou homofóbico. Homofobia é para meninas e ser menina é gay.
1: Isso não é, como é que eu ia dizer? Misógino.
3: Eu é que faço as perguntas aqui.
2: Qual é a sua média de apreensões?
3: Alguém disse média? Já são 5 da tarde?
1: Senhora gente... Como é que...
3: São pessoas...
4: Demorei um bocadinho, desculpem.
3: Eu sou pessoa agora.
0: João Vítor tomou conta disto hoje.
1: Ah, quem não precisa das 5 da tarde.
0: Pois. Até leva cara em minis. Em pequenas garrafinhas. Ai, estou aqui com uma... Estou meio ruborizado. Isto vai passar uma de mão aqui na pele. 9 minutos para as 7. 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Já a seguir, cenário do trânsito. Uma quinta-feira muito complicada nesse domínio.
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9: Teresa, última ronda no domínio do trânsito e sempre contigo.
13: Vamos lá então, 7 minutos para as 7 da tarde, não sei onde andam, mas há zonas a evitar. Comecemos pela Estrada Nacional 208, em Hermesinde, com o acidente já a afetar a circulação, na A4. No Porto, a esta hora a Avenida EP preenchida, a VCI também, entre Bonjó e A3 e do Norte, Francos para a Rábida. A25, com um acidente grave no sentido Vilar Formoso-Guarda, entre Vilar Formoso e a área de serviço de Leão Mil. Atenção à velocidade da Cril, também com um acidente a caminho do túnel do Grilo, para quem vem de Sacavém. Esse é o motivo das filas na A1 à chegada a Lisboa, apesar de também haver acidente na zona do Rio Trancão. Estrada Nacional 115 também, com alguns quilómetros de fila do Tojal para o Infantado, em Loures. É também um acidente e no Alentejo, a fronteira com o Algarve, com um incêndio a ser combatido entre São Marcos da Serra e Nave Redonda. Portanto, evitar a Estrada Municipal 541, que liga estas duas localidades, precisamente, já com muitos meios mobilizados para este local. Temos uma linha para todos trocarmos informações sobre as estradas. 821-0101 é a linha da RTP.
9: Um pequeno pensamento a quatro mãos no final deste programa. Uma semana, obviamente, marcada de fio a pavio pelo desaparecimento de Jorge Palma, que foi a enterrar. Decorreram há pouco mais de 2 horas as cerimónias fúnebres que trasladaram o corpo da Voz do Operário, sítio onde esteve em câmara ardente nas últimas horas, desde ontem, e a cerimónia, o cortejo fúnebre, seguiu para o cemitério do Alto de São João. Isto aconteceu há minutos. E é um pequeno pensamento para todos nós que, quando andamos neste mundo a semear coisas boas, mesmo nos últimos minutos em que todas as pessoas nos estão a dedicar a sua presença, como é uma cerimónia fúnebre, recebemos e colhemos essas coisas boas. Isto aconteceu há instantes no cemitério Alto São João, em Lisboa. O vídeo é do Jornal Expresso, do fotojornalista Tiago Miranda.
13: Que bonito.
9: Foi assim, os momentos finais daquela que é uma das grandes estrelas da música portuguesa. E é com ele que simbolicamente fechamos este programa também.
14: Tira a mão do queixo, não penses mais nisso. 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

0: Eu gosto de estar em palco. E quando começo, mesmo que esteja bastante nervoso, quando começo a primeira música, alheio-me de tudo e estou concentrado naquilo que estou a fazer. E depois a comunicação com o público, a maior ou menor grau, começa e eu vai o nervosismo todo embora.
1: Jorge Palma, 1950-2026.
2: Lisa Sereno.

0: No relógio da RTP Antena 3, muito tarde, são 7 horas, 6 nos Açores. Chamada das notícias com Luís Peixoto. Alô, Luís.
1: Alô, está a evoluir favoravelmente o combate às chamas em Coimbra, na freguesia de Almalaguês. O fogo está próximo do concelho vizinho de Miranda do Corvo, numa zona de difícil acesso, adianta o comandante da Proteção Civil da região de Coimbra, Carlos Tavares.
2: É um incêndio que está a ser combatido em local de difícil acesso, com uma orografia muito acentuada, mas que neste momento o combate está a correr de forma favorável. Não ameaça populações para já.
1: Mais de 400 operacionais e uma dezena de meios aéreos combatem as chamas. Na próxima semana, o gasóleo deve baixar 7,5 cêntimos e a gasolina 3,5 cêntimos. São números ainda provisórios que não refletem para já os acertos no ISP, apurou a Rádio Pública junto de fonte do setor de revenda. No Parlamento, discutiu-se esta tarde o aumento do custo de vida. Sem surpresas, as propostas de Chega e PS foram chumbadas e houve uma troca de acusações. Teresa Borges.
3: André Ventura arrancou o debate com críticas à ausência do Primeiro-Ministro e de desafio lançado a Partido Socialista.
4: O Partido Socialista viabiliza a descida do IVA dos combustíveis para o próximo ano e o Chega viabilizará o projeto de resolução do Partido Socialista para descer o IVA dos combustíveis.
3: O PS tem insistido que o país precisa de medidas agora e as do Chega só entrariam em vigor no próximo ano. Atira o líder parlamentar socialista, Eurico Brilhante Dias.
5: O senhor traiu o seu eleitorado. O seu eleitorado precisava que o senhor tivesse dado apoio às propostas do Partido Socialista.
3: E na defesa de honra do governo, Hugo Soares, líder parlamentar do PSD, recorre a um adjetivo pouco habitual para atacar o líder do Chega.
6: Quero um aldrabão político, porque é mesmo. E na minha terra, quem mente é um aldrabão. Aquilo que o deputado André Ventura está hoje a prometer não tem aplicação amanhã, teria eventualmente aplicação em janeiro.
3: O debate sobre o agravamento do custo de vida prolonga-se há semanas, com a oposição a defender que o governo tem margem para fazer mais e o executivo a repetir avisos sobre o impacto nas contas públicas.
1: Foram chumbadas no Parlamento as propostas do PS e do Chega para baixar o IVA nos combustíveis e no cabaz alimentar. Portugal enviou mesmo para a França parte das reservas estratégicas de combustível. É o que avança a Ministra do Ambiente e Energia no final do Conselho de Ministros. Maria da Graça Carvalho justifica a decisão pela falta de capacidade de armazenamento no país depois de ter encerrado a refinaria de Matosinhos.
7: Decidido durante o governo do Partido Socialista, e aqui não estou a dizer que foi uma decisão do governo, mas foi decidida naquele período, reduziu em cerca de um terço a capacidade de armazenamento de crude e de combustíveis em Portugal.
1: A Ministra da Energia responde assim a José Luís Carneiro, líder do PS, tinha questionado a operação, aliás, do Governo. No final deste Conselho de Ministros, o Executivo anunciou ainda a aprovação de 420 milhões de euros para as extensões do Metro do Porto, a Gondomar e o Metrobus à Trofa. Daqui a menos de uma hora, Portugal joga com o País de Gales, em Alvalade, uma partida que marca a estreia de Jorge Jesus, um jogo da Liga das Nações. Portugal vai alinhar com Diogo Costa, João Cancelo, Ruben Dias, Renato Veiga, Nuno Mendes, Ruben Neves, Bruno Fernandes, João Félix, Vitinha, Pedro Neto e Cristiano Ronaldo. O jogo contra o País de Gales começa às 8:15 da noite.
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0: Estamos de volta. Se isto não foi um dos inícios mais estranhos que eu me recordo em 24 anos de emissão que ocorreu aqui, posso-vos dizer que não me lembro de outro. Mas aconteceu, aconteceu e vocês presenciaram isto. Bem-vindas. Será que é uma espécie de maldição que trouxeram convosco?
1: Não,
0: não.
1: De todo.
0: Ora bem, quem é que está aqui em estúdio? A Adriana Carambon, assim.
2: Carambon,
0: disse logo mal. Depois, a Silvia Pfeiffer. E ainda a Helena Fernandes. Desculpem este início, eu estou com a tribulado, não faz mal. Vocês também já conhecem muito bem Portugal, não é? Sabem que isto pode acontecer a toda a hora. É a segunda temporada que vocês aqui estão com a vossa peça. É uma dicção muito extensa que vai passar basicamente por todo o lado. A vossa peça chama-se Uma Vida de Amizade. A pergunta impõe-se desde logo. Vocês já eram amigas antes desta peça?
3: Sim.
0: Ah, ok. Então faz sentido, não é?
3: Muitos anos.
2: Não. Sim, é, amigas e conhecidas.
4: Na verdade, assim, a Helena e a Silvia são amigas há 30 anos.
3: Tem uma 35.
4: 35. Está aumentando. 35 a gente está ficando anos. Junto, está aumentando.
0: Não, não. Lembram-se do primeiro dia em que se conheceram?
3: Não, eu e Silvia, lembra-me. A gente se conheceu num jantar com o meu ex-marido.
4: Agora eu conheço a Helena desde a época que a gente trabalhava como modelo na adolescência. Nós éramos da mesma agência de modelos no Rio de Janeiro. Isso. Qual era o nome mesmo, Helena?
3: Puta, a gente passou
4: por algumas, né?
3: Class. Talents. Eu acho que teve uma outra.
4: E a gente sempre fazia uns testes juntos, uns trabalhos, e a gente trabalhou como atriz também em algumas novelas e tal, mas a gente nunca tinha contracenado tanto, né?
2: Eu trabalhei com ela também numa série, mas não contracenei com ela.
0: Peraí, como é que foi a vossa vida de modelo? Silvia, sei que foste uma modelo internacional, tu também foste?
4: Não, nós fomos nacionais.
0: Silvia era mais alta e foi internacional, claro. Silvia, como é que foi essa vida? E deixares a vida de modelo para entrares na vida representativa?
2: Olha, tudo meio aconteceu por acaso, tanto quanto modelo quanto atriz. Logicamente que eu acho que quando a gente joga para o universo, a coisa vem. Eu buscava muito uma independência financeira na época que eu estudava, nunca me faltou nada da família, mas eu queria essa independência, eu não pedi mais dinheiro para o meu pai. Aos 19 anos, 18 para 19, surgiu essa oportunidade de trabalhar como modelo, por causa até de uma amiga minha que fez o curso, eu fiz o curso com ela. E eu me joguei de cabeça mesmo nisso, levei muito a sério. Eu sou uma pessoa assim, eu me comprometo muito com aquilo que eu resolvo fazer. E aí, quando eu cheguei perto dos meus 30, 31 anos, eu fiquei dizendo, me questionando, o que que eu farei logo em seguida?
0: Né? Porque a tua carreira de modelo devia estar a acabar, essa com essa idade,
2: não?
0: Naquela
2: época já era um pouco menos comum, né, das modelos perpetuarem assim a longo prazo. Hoje em dia você já tem mais modelos com mais idade.
4: Até,
2: né?
4: 50 a mais, né?
2: Até 50 a mais, Então, aos 30, eu falei, o que que eu vou fazer da minha vida pós? Eu acho que eu comecei a jogar para o universo e veio uma chamada para fazer um teste para um filme longa-metragem, no qual eu passei desde que eu aceitasse ser preparada para o filme. Acabou que eu não fiz o filme, mas aprendi alguma coisa e a preparadora me levou até a Rede Globo. Então, foi a guinada.
0: E no teu caso, sei que houve um programa de televisão que se chamava Top Model, era assim?
4: Top Model, não. Eu acho que você está falando de um programa que eu fiz quando eu tinha 16 anos, que era a Garota do Fantástico.
0: Era isso.
4: É isso, né?
0: Deixa eu buscar Top Model.
4: Aquilo era um sucesso na época. Hoje em dia
0: quem é que apresentava?
4: Proibido, né? Aquilo, você pegar uma menina de 16 anos e fazer um clipe, né?
0: Cancelado logo.
4: É, cancelado. Mas naquela época era um sucesso imenso e eu fui Garota do Fantástico com 16 anos, então foi em 86. Olha que loucura. Mas era um, para mim era mais um trabalho ali como modelo. A gente fez muitos, né? Eu fazia muitos trabalhos de publicidade, muitos comerciais. E daí é que eu fui também me interessando por atuação, porque tinha muito texto. Eu fazia comerciais com texto também. Então, eu fui fazendo uma transição também da mesma maneira que a Silvia. Foi uma forma, na época, quando eu trabalhei como modelo, de ter uma independência financeira. Não era exatamente o que eu queria como profissão. Sabe? Eu sabia que era uma transição para alguma coisa que eu faria depois.
0: Prioridade era a independência financeira?
4: Naquele momento, sim. Naquele momento, sim. Porque eu dançava, eu queria ser bailarina inicialmente, não sabia ainda que eu seria atriz. E eu dancei muito a minha adolescência inteira. E quando eu cheguei perto de me profissionalizar como bailarina, eu fui fazer umas aulas de teatro, porque eu achava que o bailarino, ele era muito inexpressivo no rosto. Eu achava que o corpo tinha muita expressão e o rosto não. Foi o fim da minha carreira de bailarina. Porque eu me encantei de tal forma pelo teatro que ali, aí eu entendi qual era o meu caminho.
0: Helena, só tu é que não tiveste uma carreira de modelo, mas podias, eu acho. Eu acho. Podias ter feito essa carreira. Tiveste? Também tiveste?
2: Também. Elas se conheceram como modelo.
0: Então foram as três modelos.
3: Claro.
0: Ah, ok. Pensei que não.
3: Não, sim.
0: Estava a achar estranho.
3: É, eu comecei a trabalhar como modelo e eu, assim como a Adriana falou, eu fazia muito comercial com texto. Uhum. Eu desfilava e eu tinha marcas que eu era contratada já para desfilar, mas eu fazia muito comercial com texto. E aí eu comecei a fazer interpretação para TV por conta da carreira de modelo.
0: Entraste em anúncios publicitários.
3: Exatamente. E aí eu comecei a fazer cursos de interpretação. E aí eu fui parar num curso para TV Globo, porque a TV Globo tinha na época, na nossa época, no início, lá atrás, hoje eu não sei como é que é, mas lá atrás, uma oficina de atores que durava 6 meses e aí tinha diretores que iam lá para gravar cenas com a gente. E aí eu fui chamada um ano depois, eu fui chamada novamente para fazer uma oficina de apresentadora que o Miguel Falabella selecionou os atores.
4: O Miguel também.
3: E que acabou virando uma oficina de atores. E aí dali.
0: Aí conheceste o Falabella, claro.
3: Hã?
0: Aí conheceste
3: ali
0: o Falabella.
3: Eu conheci o Falabella. A gente fez um curso, uhum, 6 meses. E aí eu fui chamada para fazer a minha primeira novela.
0: Uou.
3: Saí de lá e fui chamada para fazer minha primeira novela.
0: Uma pergunta, a imagem, claro que sempre foi muito importante. Como é que vem, muitos anos depois, a importância da imagem no tempo atual? Como é que vem esse...
3: Em termos de quê? Que você diz? O cuidado?
0: Sim, o cuidado, sei lá, quando vocês veem uma miúda que tinha a vossa idade, como é que ela é agora? Como é que é a imagem? Será que os adolescentes se preocupam mais com a imagem do que a...
2: Com certeza.
3: Ah, com certeza.
2: Com certeza. Com certeza. E não é apenas o mundo digital pela imagem, é o mundo industrial. É. As próprias indústrias, elas, através da mídia digital, das mídias sociais, elas têm uma abrangência muito maior, elas criam essa dependência. Uhum. Então, a estética mudou muito. Hoje em dia se maquiam mais, se preocupam mais.
4: A gente tinha um visual muito mais despojado, sem dúvida alguma.
3: Totalmente.
4: É impressionante hoje.
0: Verdade, nos anos 80 havia qualquer coisa, nos anos 80, que o distinguiam, não sei, se muitas vezes as imagens, quando nós vemos, são muito exuberantes. Na verdade, a maquilhagem dos anos 80.
2: Não,
0: havia qualquer coisa nela.
2: Olha só, eu fui modelo nos anos 80. Uhum. Realmente, os anos 80 foram feios. Eles foram, de uma certa forma, revolucionários. Mas eles foram feios. A maquiagem, a roupa.
4: Era um exagero, né?
2: Tinha uma coisa.
3: Um excesso.
2: Mas as pessoas. Uhum.
0: Havia naturalidade.
2: Na vida real. A vida real,
0: é verdade,
2: elas eram despojadas. Eu não me maquiava, eu não fazia sobrancelha. Na vida real, eu não fazia isso.
4: Agora, uma coisa interessante a gente pensar sobre isso, né? Por que os anos 80 entraram por essa estética tão louca, exagerada?
2: Eu acho que foi uma década muito criativa, né? Musicalmente falando, sabe, esteticamente, os estilistas de moda criaram muito, os japoneses entraram com uma força enorme na Europa. Eram cinco grifes super importantes.
0: Mas porquê? A pergunta é, porquê que os anos 80 tiveram essa sorte? Porque é uma década realmente fora do comum.
2: Mas eu acho assim como os anos 20 também foram muito importantes na Europa em termos de criatividade. A Renascença foi super importante, né, na Itália, na Europa, mas especificamente na Itália também, né, os grandes pintores.
0: E... Agora, uma pergunta, qual era a vossa discoteca da adolescência? Era lá no Rio? Vocês iam para alguma discoteca, bar? Quando vocês iam à noite, iam para onde? Havia aí um sítio?
3: Não, eu nunca fui muito
4: jovem. Tinha aquelas
3: muito
4: de Ipanema. Eu ia nas de Ipanema, não estou lembrando.
2: Ricardo Amaral.
0: Havia uma discoteca que se chamava Ricardo Amaral?
2: Não. Ricardo Amaral era o dono.
3: Ele era dono.
4: Que ele tinha umas boates
2: bem
4: interessantes.
2: Em São Paulo era o Gallery e lá era o... Agora me fugiu a ideia. Mas tinha uma coisa também muito legal... E eu descobri também isso em Paris, as boates gays eram muito mais interessantes em termos de música. Papagaio, é o que eu ia dizer, o papagaio era genial. Era as músicas mais loucas, assim, mais interessantes, que mais mexiam. E em Paris também, eu ia muito com os modelos amigos.
3: Para sair para dançar, as melhores eram essas boates.
0: Uma pergunta que de facto interessa, é uma pergunta que eu faço a vocês, mas também a todo o nosso auditório, em particular, desta vez, do público feminino. A pergunta é, o que é que falam as mulheres? O que é que as mulheres falam habitualmente umas com as outras?
4: Bom, aí você vai ter que assistir a nossa peça.
3: Esperem
0: lá, ajudem-me lá. Porque reparem, muitas vezes... Como é que eu posso explicar? Eu preciso da ajuda, claro, dos ouvintes. A pergunta é mesmo essa. O que é que falam as mulheres? E já agora, homens que estão a ouvir este programa, digam o que é que falam os homens, não é? Mas as mulheres, eu acho, eu olho para as mulheres e fico... fica a pensar, porque vocês falam muito mais que os homens, eu acho.
3: Sem dúvida nenhuma.
0: As mulheres falam muito mais.
3: Sem dúvida.
2: Nós nos abrimos mais do que os homens.
3: A gente troca mais.
0: Portanto, falam de emoções, não é?
2: Isso.
3: A gente troca
0: esse capítulo,
3: mais.
0: Os homens não falam
2: das
0: tanto.
2: Dos nossos questionamentos, das nossas frustrações, das nossas limitações, as nossas dificuldades. O homem, eu acho que pela exigência patriarcal, né? Uhum. O patriarcado instalado, ele... tem dificuldade de se abrir, de mostrar o lado
4: e fala mais fraco.
2: Fala mais de
4: esporte, né? Do que tá fazendo, do que tá conquistando, muito mais por aí do que...
3: E a gente fala da gente.
4: Fala das emoções.
0: Pera, vocês não falam do desporto, das vossas conquistas desportivas, por exemplo?
4: Olha...
0: Pera lá. Não, eu preciso saber o que é que falam as mulheres.
2: Tudo. A gente fala tudo. A gente fala de tudo que sempre nos oprimiu, né? A maternidade ou não maternidade são assuntos, inclusive, que nós falamos na peça. O etarismo, por que se aceita muito mais o envelhecimento masculino?
3: E normalizar o que não pode ser normalizado.
4: E essa nossa peça surgiu exatamente
2: por
4: disso
2: isso.
4: Aí. A gente estava, nós três estávamos. A gente estava nessa intenção de fazer teatro, a gente estava assistindo muita coisa, e uma noite a gente foi assistir uma peça do nosso diretor, do Fernando Filbert, que é o diretor dessa peça. E a gente sentou num restaurante depois da peça com ele e começamos a falar
3: da vida,
4: das nossas histórias da vida, dos nossos pontos de vista, de emoção, de relacionamento. E ele ficou ouvindo a gente e falou: isso dá uma peça.
0: Uau.
4: E a gente...
3: Vocês têm que ligar para
4: o
3: Gustavo
4: Pinheiro. O nosso olhinho brilhou, né? O nosso olhinho brilhou. Pô, ótimo. Aí liguem para o Gustavo Pinheiro, que é o nosso autor, porque ele escreve muito bem para mulheres e ele vai saber fazer uma peça para vocês. E foi exatamente isso, essa conversa da gente. A gente procurou o Gustavo, tivemos
3: antes, paralelo a isso, o próprio Filbert ligou antes da gente pro Gustavo, dizendo que ele tinha que conhecer a gente, que ele tinha. Ele falou: o que essas mulheres falam é dá uma peça, você tem que conhecer. E o Gustavo, ele viu uma foto, porque nós fomos assistir o show do Djavan, e nós tiramos uma foto as três juntas, e o Gustavo, isso o Filbert não tinha nem falado com ele ainda, ele viu e printou a foto e guardou, e falou: nossa, parece um cartaz de um filme, de uma peça, e guardou.
4: Porque ele tinha
2: ele
4: uma
2: tinha
4: peça
2: um
4: que eram três modelos. Três mulheres.
3: Amigas. Modelos. Não, três amigas.
4: Três amigas. Mas que foram ex-modelos.
3: Não, não.
4: Ah, é? Não é, já era isso.
3: Eu acho que não.
2: Não lembrava.
4: Depois que ele colocou? Todo aquele começo da peça de vocês duas falando de Paris, mas que vocês faziam desfile, já estava escrito.
2: Bom, enfim.
3: Bom, não interessa.
4: Bom, isso. Isso também é bem feminino, tá?
0: Não, é ótimo, é ótimo. A sério, eu às vezes fico. Eu fico verdadeiramente a olhar para as mulheres a falarem e é, como direi, os homens claro que também falam, mas é até mesmo até ao último segundo em que se estão a despedir, falam, o carro vai começar a andar e ainda estão ali com ainda há uma conversa, ali uma, e faz sentido aquilo.
2: Os homens são mais objetivos, não é?
0: São
2: mais lacônicos.
4: Mas olha, não são todas as mulheres também.
0: Eu tenho
4: uma coisa que a gente sempre fala isso quando a gente estava dando alguma entrevista. As pessoas costumam falar das mulheres como uma coisa só. As mulheres gostam disso, as mulheres são assim, as mulheres não gostam daquilo. E eu sempre falo sobre isso porque nós somos indivíduos, entendeu? Nós não somos um bloco.
0: Sim, claro, então, é uma generalização.
4: Exemplo, isso que você está falando, a Helena é bastante assim, a Helena é falante, todo mundo que ela encontra, ela fala. A Silvia já nem tanto. Eu não sou nada assim. Eu tenho dias que eu estou falante, tem outros que eu estou na minha, estou quieta, não falo. Então eu não tenho essa característica. Então. Acho que a gente precisa trabalhar também esse olhar de tantos homens enxergarem a gente de forma mais individualizada como nós mesmas, também. Porque às vezes a gente fala assim da gente mesmo, porque as mulheres, nós mulheres somos muito diferentes entre si.
2: E eu acho que nós temos que cuidar também de não falar dos homens, não rotular.
4: Sim.
2: Eu acho que não rotular. Eu acho que a gente está numa transição muito grande de conquistas. Nós, mulheres, e os homens estão começando talvez a repensar algumas coisinhas porque estão se deparando com essa realidade diferente.
4: Eu concordo, mas os homens são todos iguais.
0: Deixa-me só dizer que nós estamos à conversa com Silvia Pfeiffer, Adriana Carambone, também a Helena Fernandes. As três têm uma peça que se chama Uma Vida de Amizade, que vai passar basicamente por todo lado. Dia 26 e 27 de setembro estão no Auditório Senhora da Boa Nova. Dia 1 de outubro.
2: Não, 26 aqui. 26 no Estoril. 27
0: Tavira. Ah, ok. Tudo mal. Portanto, dia 1 de outubro. É possível que estejam em Barcelona?
2: Sim.
4: Ok.
2: Sim.
0: Dia 4 de outubro na Suíça.
2: Uhum. Sim. Genebra.
0: Depois regressam.
3: Sim.
0: Vai,
3: sim.
0: Bem, que aventura, não é? Vão a Barcelona, Suíça, sim. E depois voltam. Para estarem no dia 13 de outubro, vão estar no Teatro Sá da Bandeira.
3: Sim.
0: Depois, eu tenho medo de dizer as datas incorretas. Eu diria que 7 de outubro. É possível que 7 de outubro já estejam em Lisboa?
2: 7 de outubro em Lisboa. Sim.
0: Ok, depois dia 8 estarão em Almada?
3: Sim.
0: Dia 9 estão em Alverca do Ribatejo?
3: Sim.
2: Com duas sessões.
0: Duas sessões.
3: Duas sessões.
0: No dia 10 de outubro vão estar em Oliveira do Barro. Dia 11 de outubro vão estar em Mortágua. É possível?
3: Não.
0: Isso já foi. Ok. Vão estar no Porto no dia 13 de outubro.
3: Sim.
0: Dia 15 em Leiria.
3: Sim.
0: Hã?
3: Ilha da Madeira.
2: Ilha da Madeira. 15, Leiria, desculpa. Leiria é terça-feira.
3: É terça-feira.
2: Terça-feira é
0: 29. E dia 18 de outubro, Coliseu, Maquialense, nos Açores. É a primeira vez que vão aos Açores.
3: Sim.
0: Vão adorar. Vão ficar doidas com os Açores.
3: Imagino.
0: Mas espera, eu, antes que me esqueça, deixem-me colocar aqui, deixem-me pedir aos ouvintes para enviarem mensagens, mulheres deste programa. O que é que falam as mulheres? Concordam aqui com as nossas convidadas? Digam-nos assim assuntos. Estou muito curioso.

0: Estamos de volta. Entretanto, esperem, entretanto, esta semana ainda, isto é, amanhã, amanhã o que é que vai acontecer? Ah, ia acontecer aqui uma coisa, mas já não vai acontecer. Espero que... O que é que está a acontecer comigo hoje? Esperem.
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0: Estamos de volta com as nossas convidadas a propósito desta peça que vai estar basicamente em tour por Portugal inteiro, já se percebeu. Uma pergunta que há pouco ia fazer-vos e que me parece absolutamente necessária. Então, e como é que vem esta evolução dos homens? Como é que estão os homens em si? Como é que... à medida que vão envelhecendo, os homens também vão, não é?
5: Sem dúvida.
0: Como é que vocês olham para eles?
5: É. Como é que a gente olha para ele? Bom, assim, eu sempre tive casada, né? Eu passei, meu último casamento durou 22 anos. Então, assim, eu acho que o mais importante, o que eu penso hoje é que, assim, na minha idade, com 3 casamentos, 3 filhos...
0: Tens 3 casamentos?
5: Eu tenho,

0: e com a experiência da vida, né, com a idade, com a maturidade, eu acho que a gente fica mais seletivo mesmo, a gente fica mais seletiva mesmo, e assim, e eu não tenho pressa de me relacionar.
1: Espera aí, se é verdade, tu ficas mais seletiva, e desculpa agora se estou aqui com esta baixa,
0: claro,
1: aí vou.
0: Sem dúvida.
1: Mas se calhar também não tens tanta procura, ou tanta oferta.
0: Não, eu acho que oferta tem, mas eu acho o que eu vejo atualmente nos homens, é assim, com a força que a mulher vem ganhando e a voz que a mulher vem ganhando, eu acho que os homens, eles estão mais assustados, principalmente com as mulheres das nossas idades, assim, eu acho que os homens, eles são mais assustados.
1: Mas por quê?
0: Porque eu acho que era mais tranquilo antigamente um homem se aproximar da mulher. Hoje em dia é diferente. Eles são mais cuidadosos, pelo menos assim, eu percebo comigo.
2: Por causa da conquista das mulheres.
0: Exatamente.
2: No lugar delas.
0: Exatamente.
1: Por causa dos assédios também.
0: Não, por conta de, enfim, tudo que a gente já sabe, assédio. Então eu acho que eu vejo, assim, eu sempre me interessei por homens mais velhos que eu. Então, geralmente os homens mais velhos que eu, ou eles estão casados, ou eles estão separando, ou eles estão, enfim, eu sei que eu nesse momento não é um assunto que eu não penso, não me preocupo, assim. Eu sei que quando eu tiver que me relacionar de novo vai rolar, mas é assim, eu não tenho essa pressa.
1: Silvia.
2: Eu comecei a namorar o meu ex-marido com 18 e me separei aos 62 anos. Uau. Então eu me vi separada, solteira, né, aos 62 anos. E aí foi um aprendizado. E eu fiquei muito bem nos últimos anos. E eu acho que é isso. Eu acho que a importância da gente se sentir bem, a personagem da Adriana fala isso na peça, a importância de você estar bem com você, se cuidar e não depender do outro para ser feliz. Agora, por um outro lado, assim, eu encontrei uma pessoa, estou num relacionamento há 1 ano e meio, um relacionamento muito feliz, muito maduro, uma delícia, tá valendo a pena, eu acho que é isso, que valer a pena, tem que agregar, senão eu acho que diante de toda a nossa trajetória, toda a nossa vida, nossa experiência, ficar com uma pessoa porque não quer estar sozinha, mas cada um também tem essa opção, Fernando, eu acho que cada um cuida da sua vida, se aquela que quer estar com alguém só para não ficar sozinha, a gente também tem que saber respeitar, mas essa é a minha visão.
0: Eu também acho.
1: Posso te fazer esta pergunta, que é mais pessoal, como é que conheceste?
2: Sim. Que eu estou... Bom, ele é um cara sempre voltado para as artes. Ele gosta de exposição, ele gosta de filmes, ele gosta de teatro. E ele já namorou pessoas também ligadas. E a gente se conheceu, ele escreveu um livro de poesia. Eu tinha um programa numa rádio digital de poesias. E aí ele me chamou para o lançamento do livro dele. E aí foi.
1: Ok, eu gosto sempre de saber, até porque a pergunta em si, como direi, hoje em dia, como é que se conhecem pessoas?
2: Sim.
1: Não é? As coisas também mudaram.
2: É diferente.
1: Não é? E como é que tu conheces pessoas aos 62 anos? Não sei, deve ser, será que é mais fácil, mais difícil? Como é que as dating apps, essa realidade não existia há 30 anos?
2: É mais difícil.
1: Hoje as pessoas, quando saem à noite, não é? Muitas delas têm o telemóvel na mão e esse é o refúgio perfeito para nem sequer olharem em frente.
2: Se não me engano, no Porto tem uma boate, uma casa noturna, enfim, um bar, uma coisa que só entram pessoas de 40 para mais e não para menos. Me disseram, eu tenho amigos que moram lá. Então,
1: então já posso entrar nesse sítio, tenho que saber qual é.
3: Olha,
1: e no teu caso?
3: No meu caso, vamos lá. Eu vejo claramente hoje que um relacionamento saiu do centro da minha vida. Assim, isso é muito claro para mim. Eu passei a vida toda namorando, casei, tive filho. O tempo todo eu estava, de alguma forma, voltada para um relacionamento. Hoje eu vejo que eu não tenho mais tanto esse interesse. Não quer dizer que eu não me interesse por alguém aqui ou ali, que eventualmente não aconteça. Às vezes tem umas histórias que duram mais, outras menos. Mas é fato que o meu meu tesão, vamos dizer

0: Sim, ele se voltou para o trabalho, para o meu filho, para as minhas coisas, para as minhas metas. E isso eu acho que é muito difícil para os homens, porque eu acho que, de uma maneira geral, as mulheres mudam muito a sua rota, a sua vida, para se dedicar a um relacionamento.
1: A família, aos filhos.
0: É. E é mesmo um relacionamento simples, um namoro, que não precisa de tanta dedicação assim, mas eu vejo que os homens esperam que você deixe de fazer as suas coisas para seguir um caminho com ele, né? Ah, o cara, ele gosta, ele é surfista. A minha personagem, inclusive, fala muito disso. Ele é surfista, ele quer o quê? Que você compre uma prancha, que você vá pro Havaí com ele. E é muito difícil um homem que olha para você e fala: vou para essa turnê em Portugal contigo. É raro você encontrar. O namorado da Silvia é muito assim, o Edson. Ele acompanha ela, então...
2: Mas não vai...
0: Dessa vez não, mas da outra vez, talvez ainda venha.
1: Não, ele vai ver.
0: Então eu hoje vejo que, assim, a chance é zero de eu abandonar qualquer coisa da minha vida para me dedicar a um relacionamento. E eu vejo que os homens também, essa chance para os homens também é zero. Então você passa a ficar nos relacionamentos mais...
1: Superficiais.
3: É, essa liberdade que eu acho feminina, a gente não precisa mais ter uma relação para se relacionar também sexualmente. Né? A gente
0: não,
3: sabe
0: disso.
3: Eu vou
0: te falar uma coisa, a liberdade é uma das melhores coisas.
3: Então é isso, acho que a gente está realmente mais livre, mais consciente da gente.
2: Eu tô adorando esta conversa, sério.
1: Tem que valer muito a pena. Hoje em dia tem que valer muito a pena para você estar num relacionamento. Tem que valer muito a pena, você tem que estar muito feliz. É exatamente isso, você tem que estar, dentro do relacionamento, mas você tem que se sentir livre dentro do relacionamento.
0: Tem uma coisa também que eu não sei como é que é aqui na Europa, mas a gente está vivendo no Brasil um momento de muita violência contra a mulher. E isso assusta muito a gente.
1: Exatamente.
0: Teve outro dia que eu tava, vou dar um detalhe aqui da minha vida, eu tava na academia outro dia, com meu fone de ouvido, malhando, eu fico muito concentrada, fechada. E eu estava uma semana sem ir, porque eu tinha ficado doente, sei lá. E aí veio um cara da academia falar comigo: cadê você sumiu? Você não veio a semana toda? Eu fiquei em pânico. Eu falei: que isso, é um psicopata que tá percebendo o dia que eu venho? Isso há 30 anos atrás. Eu ia falar: olha que fofo. Ele viu que eu não
1: percebeu a minha ausência.
0: Hoje em dia, eu acho que a violência contra a mulher no Brasil tá tão grande que a gente tá assustado, sabe? A gente tá com medo. Então isso também eu acho que essa coisa de você não se relacionar muito, eu acho que é uma autopreservação, sabe? Você falar: não vou me meter porque pode ser um problema, né? Eu acho que a gente
1: eu nunca fui muito, mesmo jovem, eu comecei a trabalhar muito jovem, eu nunca fui de sair muito, de noitada, eu nunca fui. E, obviamente, mais velha e casada, menos ainda, né? Eu sou muito seletiva nos lugares, dos programas que eu faço. Eu gosto de ir a teatro, eu gosto de ir a cinema, eu gosto de ir a show. É o que a Adriana falou. De verdade, você tem...
0: A gente quer ficar na segurança, né?
1: Exatamente. Então, a gente fica mais cuidadosa com a gente mesmo, no sentido de quem está se aproximando.
2: Deixa-me só dizer que, entretanto, encontrei as datas atualizadas da vossa peça de teatro. Uma Vida de Amizade, direção artística de Fernando Filbert, penso que é assim. Sim. Estoril, dia 26 de setembro, em Tavira. Há pouco disse errado. É 27 de setembro, em Leiria, 29. Lisboa, dia 7 de outubro. No dia 8, vão para Almada, cá está, agora faz mais sentido. A Alverca do Ribatejo será no dia 9. Oliveira do Bairro, no dia 10 de outubro. O Porto terá o dia 13 de outubro. Funchal, cá está, será no dia 15. E, finalmente, Açores, no dia 18 de outubro. As nossas convidadas são a Helena Fernandes, a Silvia Pfeiffer e a Adriana Garamborn. Já agora, dizer que temos aqui duas mensagens. Esta primeira é da Ana Martins.
4: Alvin, é a tua oportunidade, se a tua entrevistada está divorciada, é a tua oportunidade. Já
2: Sim, é.
4: Obrigado. Se curtias essa criatura.
3: Se a tua convidada está divorciada, é a oportunidade dele.
2: Excelente oportunidade. Obrigado, Ana, por esta mensagem tão bonita. Deixa-me aqui colocar também o Henrique. Eis o que diz o Henrique.
5: Boa noite, Alvin. Boa noite, senhoras. Alvin, conta para a gente por qual das três tinhas um crush quando eras jovem.
1: Sim, um crush.
2: Os ouvintes estão a tramar-me, porque eu basicamente, outro dia estava aqui a confidenciar, penso que ontem, na verdade, eu vi muito poucas novelas na minha vida e as poucas novelas que eu vi, lembro-me claramente que a Cláudia Raia desempenhou um papel fundamental para uma espécie de acordar da minha sexualidade. Mas depois, na verdade, havia uma atriz que me chamava muito a atenção, que era de facto a Sylvia Pfeiffer.
0: Uau.
2: E a verdade é que quando eu te via na novela, estava nesse período de acordar da sexualidade.
3: Olha, percebe-se que eu sou bem mais velha do que ele, tá?
2: Pera, é incrível.
3: Essa
2: não.
3: Confissão.
2: Sim, então eu via e ficava tipo, mas quem é aquela que pessoa, ótimo. Não é?
0: Mas
2: eu
0: ela
2: não
0: já
2: sei,
0: tá
2: eu não sei em que novela,
0: tá?
2: Pois é, pois é.
0: Vai ter que escolher uma das outras duas.
2: Mas, olha, em que novela é que seria? Eu não imagino. Mas tu precisas de uma novela e sempre muito elegante.
3: Rei do Gado, estava loira?
2: Talvez,
3: não?
2: Talvez, Rei do Gado, não sei.
1: E aí,
3: Rei do Gado tocou nos homens realmente de uma maneira, eu acho que especial.
2: Olha, deixa-me aqui colocar uma outra mensagem. Esta chega-nos por parte do... Reparem que eu disse aos ouvintes, eu estava a fazer esta confidência, dizer, pessoal, não digam agora nada quando tiver o programa. Claro que mandaram logo uma mensagem.
3: Bom,
2: como entalar o apresentador do programa rápido, nunca mais vou dizer nada. David, eis o que diz.
6: Olá, David, estou a ligar aqui do Alentejo e era para perguntar, as mulheres falam muitas vezes entre elas, costumam dizer que são amigas e neste caso a peça também é sobre amizade, mas quando trabalham juntas, muitas vezes as mulheres dizem que é muito melhor trabalhar com homens do que entre mulheres. Será que esta relação entre mulheres é assim sempre tão interessante ou é geralmente muito mais cáustica e muito pior do que às vezes se imagina e as mulheres que são verdadeiramente amigas são raras?
2: Esta pergunta é ótima.
0: Sororidade. Olha, eu acho que não é fácil. A gente tem um histórico, né, de competição, com essa fama e ruim. Mas eu acho que a gente é diferente trabalhar com mulher, é diferente. Nós somos mais detalhistas, nós somos mais... como é que é aquilo? É detalhista.
2: Minuciosas.
0: Então a gente, nós três aqui, tudo que a gente decide, a gente tem que falar, tem que discutir entre si. Nem sempre a gente concorda. A gente precisa sempre chegar a uma...
3: Nós somos produtoras
1: da peça.
3: Além de atrizes.
1: Então
3: nós temos
1: assim,
3: muitas questões sempre.
0: Não é fácil. Mas eu acho que tem, em primeiro lugar, a gente tem o grande prazer de falar das nossas questões femininas, de colocar as nossas, a nossa história no palco e receber esse carinho do público que está vendo isso. E só as mulheres juntas vão fazer isso. Entendeu? Eu não vejo assim, se eu fizer uma peça com um ator, eu e um ator, ele já não vai ter mais tanta paciência assim de falar tanta coisa sobre mulheres, né? Então eu acho que a gente tem...
3: São universos bem diferentes.
2: Vocês falam sobre sexualidade na peça?
0: Sim. Bastante.
2: Qual sexualidade? A vossa ou dos homens?
1: Não,
3: a nossa.
1: Tudo é relacionado à nossa. O homem, ele é... Os homens na nossa peça, eles são meros coadjuvantes. As protagonistas somos nós. As histórias são contadas por nós, através das nossas experiências com os homens.
2: Mas espera, confirmei-me aqui um dado. Me parece importante. A ideia que eu tenho é que as mulheres, ao contrário dos homens, falam, isto é, têm abertura para falar, por exemplo, da sexualidade com o seu marido.
1: Sim.
2: Não é? Que é, olha, ele ontem à noite chegou a casa e aconteceu isto e fizemos isto.
1: Sim.
2: Os homens nunca falam da sexualidade com a sua mulher.
3: Você acha isso ruim ou bom isso?
2: Não, acho que é só diferente.
3: Diferente.
2: Os homens não falam nunca. Não me lembro. Homens que estão a ouvir isto, digam-me se eu estou a falar verdade ou não.
0: Eu te faço uma pergunta. Você fala isso sentindo falta de ter mais essa conversa entre os homens?
2: Eu acho que os homens, todos em particular, pelo menos aqueles que me circundam, eu acho que todos estamos a mudar e acho que estamos a falar mais, como direi, sobre emoções. Ainda ontem tive um desses jantares onde estávamos quatro homens e esses quatro homens estavam justamente a falar de coisas que habitualmente, me recordo, nós homens não falávamos.
3: Eu acho que mais do que emoção é sentimento que faltam os homens falarem. Sentimento. Alguma coisa
1: porque
3: que
1: sempre...
3: Realmente...
1: Desculpa, não, mas... conclui. É porque eu acho que os homens, quando saem os homens, né, juntos, quando eles se relacionam, vão falar de mulheres, nunca são as próprias mulheres, eles estão sempre falando das outras mulheres, de outras mulheres,
2: sim.
1: Não deles. Então, quando você não está falando da sua relação para o seu melhor amigo, você está falando de outras mulheres, ali não tem um sentimento. Porque se você vai falar como nós mulheres falamos, não tem a verdade. Como nós mulheres, porque a mulher, quando ela vai falar dela, da relação dela, ela tá abrindo o coração, abrindo as feridas, abrindo o coração. O homem não tem isso.
2: Então, mas digam-me, qual é a probabilidade, por aquilo que vocês me dizem, a probabilidade da vossa melhor amiga saber como é que é a vossa sexualidade, saber como é que é a sexualidade do vosso marido,
3: não,
2: é elevada.
3: Só, olha só, alguns detalhes a gente não conta.
1: A gente não precisa contar. Só contam os melhores.
3: Aquilo que é uma questão, a gente talvez fale.
1: Incomoda.
0: Não, mas a gente não dá também tantos detalhes assim. Agora, isso que você levantou é muito interessante, porque eu sou mãe de um menino, né? Elas também têm filhos homens. E eu percebo muito claramente como o machismo, ele oprime os homens. Eu tenho muita preocupação com meu filho, desde sempre eu tive, de mostrar para ele que ele pode chorar.
1: Claro.
0: Eu mostro as minhas fragilidades para ele e quando ele mostra as dele, eu dou a maior importância, sento, converso, eu deixo ele se abrir, deixo ele chorar. Eu tenho muita preocupação, por exemplo, com esse machismo, porque a criança vai tendo acesso, e vai crescendo, vai tendo cada vez mais acesso a esse machismo estrutural, né? E eu tenho muito medo, como agora tá muito forte essa coisa dos red pills e tal, dele começar a ouvir coisas, né? Essa aula, as avessas que tá rolando.
2: O pai digital, não é?
0: Pois é, uma coisa horrorosa. Graças a Deus, o pai do meu filho, ele é super. Outro dia eu tive uma conversa sobre machismo e feminismo com ele, e eu falei, olha, existem homens machistas e homens feministas. O seu pai é um homem feminista, porque ele protege as mulheres. Eu expliquei que o machismo não é... O feminismo não é o oposto do machismo. Eu expliquei várias... Eu estou começando a conversar muito com ele.
3: A expressão que ele usou, pai, é no geral. É o pai...
0: O pai digital.
2: Que idade que tem o teu filho?
0: Ele tem 11 anos. Vai fazer 11 agora. Ele está entrando na adolescência. Então, eu tenho medo dele entrar em contato com essa masculinidade tóxica, acreditar que isso que isso tem uma segurança, né? Porque eu acho que esse machismo traz uma segurança, né? E partir para coisas ruins, e eu falo para ele, olha, alguns conselhos desse pai digital aí, eles são um crime, inclusive. E na hora que você cometer um crime, é você que vai pagar, não vai ser o pai digital. Então, hoje, é muito importante que os meninos tenham noção do que esse machismo, ele vai para lugares criminosos. E às vezes esse crime não é com a menina, esse crime é contra o menino também, né?
3: É limitador para o próprio homem, esse machismo.
2: Também acho. Deixa-me só colocar aqui uma pergunta que nos chega por escrito, que diz assim, é do Joaquim de Cantanhede, ele diz, boa tarde, como é que as convidadas veem o estado atual do mundo face à subida da extrema-direita? A liberdade das mulheres pode estar em risco de retorno, é o que ele diz. Já agora, aproximam-se as eleições no Brasil. Como é que vocês estão a ver isto tudo?
3: Qualquer extremismo é péssimo. Seja ele qual for.
1: Seja ele qual for.
3: Eu acho que a gente está vivendo em 2026, a gente tem que encontrar exatamente o equilíbrio. O respeito, a valorização do indivíduo, da toda a infraestrutura. Eu acho muito delicado o que a gente está vivendo no Brasil. Uhum. É uma pena que não tenham candidatos com potencial de realmente concorrer,
1: mudar alguma coisa.
3: A gente precisa de mudanças. Acho que a gente sempre precisa de mudanças.
0: E a gente, como está aqui, né, a gente não vai poder votar. A gente até tentou ver como seria possível
2: isso. Não dá para votar?
0: Não, a gente vai ter que justificar, porque a gente teria que ter
3: pedido
0: eu fui pesquisar isso.
2: O voto digital do Brasil não é.
0: Muita antecedência para isso. E eu lamento, porque nessas eleições eu gostaria muito de votar. Mas muito mais por uma, independente de partido e tal, eu gostaria muito de ter mais mulheres no cenário político.
2: Engraçado, a minha próxima pergunta era essa, temos que ouvir aqui outra mensagem. O Fábio Borchá, muito recentemente, ele gravou um vídeo em que dizia que, de facto, com o sistema atual, os homens não tinham resultado e que estava na altura de serem as mulheres, já que os homens não tinham resultado na política no Brasil, que a ideia que ele dava era votarem em mulheres das próximas eleições.
3: Pois é, mas a extrema-direita em alguns lugares aqui da Europa são exatamente de mulheres, né?
2: Pois pode.
3: Então, assim, isso que eu estou falando, não interessa se é mulher ou se é mulher, a gente tem que encontrar um meio termo. Uhum. Tomara que esse meio termo venha também através das mulheres.
2: Isto é, o problema não será ainda do género.
1: Não. Eu acho que assim, o que falta pra gente, na verdade, no Brasil, e que não foi preparado, né? Não foi preparado ao longo dos anos, é assim, uma terceira opção, um candidato forte para competir com o atual cenário que a gente está vivendo.
2: Deixa-me aqui colocar uma mensagem do Pedro Rosa.
7: Eu liguei agora ao rádio, estou a ouvir há 10 minutos, sou o Pedro Rosa, Valde Cavalo, Santarém. É assim, a Cláudia Raia, eu lembro-me, numa novela, acho que era o Sassaricano, aquela miúda super engraçada, super inocente, com o coração ali na garganta, que era a Tancinha, creio eu. A Silvia Pfeiffer, lembro-me de uma novela em que, se não estou enganado, tinham uma paixão proibida e secreta com o José Mayer, acho eu. Acho que não estou errado. À frente de todos eles odiavam-se, mas depois encontravam-se umas cavalariças ou o que era, assim, uma coisa parecida. Muito sucesso às três senhoras. Sucesso
0: ao programa. Muito obrigado.
2: Ora, sucesso, mas sobretudo, se as quiseres ver ao vivo, é muito fácil. Basta que possas ir a uma destas datas. Elas vão estar dia 26 de setembro no Estoril, portanto, daqui a dois dias. Depois em Tavira, isto é que vai ser uma digressão. Leiria, 29 de setembro. Lisboa, já está, depois fazem o tal intervalo para ir à Suíça e a
3: Barcelona.
2: Já estiveram lá alguma vez? Claro que sim.
3: A passeio.
2: Depois, Lisboa, portanto, dia 7 de outubro, Almada, dia 8, Alverca do Ribatejo, no dia 9, Oliveira do Bairro, dia 10, no Porto, no dia 13, Funchal, 15, e Açores, dia 18 de outubro. Estamos quase a fechar este programa, estamos a 5 minutos do final. É verdade, passou no stand, não é? Estão a ver? Já agora, como é que as novelas estão no Brasil? Ainda têm a mesma importância?
1: Não, a era digital ganhou muita força. Então hoje os streamings. Então a própria TV Globo, que é no Brasil a maior rede de comunicação, né? Tem o seu streaming e está produzindo muita novela vertical. E não só novela vertical, a TV Globo, a Globoplay, né, que é a TV Globo, está produzindo, como e ela terceiriza, porque ela não produz sozinha.
2: Peraí, a novela vertical são aqueles vídeos de um minuto?
1: Sim, exatamente. Oh. Um minuto e meio. E hoje em dia, é você, como você tem acesso ao streaming, você pode assistir dentro no seu telefone, dentro do ônibus, o Ibope caiu muito, né? O que faz...
0: Da televisão aberta, né?
1: Da TV aberta. O que traz o dinheiro, que é para os patrocinadores, caiu muito o Ibope. Então, assim, obviamente, ela continua produzindo, mas não tem a força que tinha antigamente. Antigamente, uma novela, por exemplo, que passava às 21 horas, ela dava... Já tinha picos de 40, 48, no, né? Hoje em dia não existe mais isso.
2: O mundo está a mudar. Já agora, o que é que vos falta ainda fazer? O que é que querem fazer?
1: O que queremos fazer...
2: Sim. O que é que vocês querem fazer? Para além da peça, agora estarem no teatro, há coisas que vocês ainda querem fazer na vida?
1: Bom, além de ser feliz, onde for, ser feliz. Amar, ser amado. Não só dentro de casa, mas assim, onde você estiver, seja no seu ambiente de trabalho, que ele seja o mais harmônico possível, nas suas relações de amizade, fora do trabalho, na sua própria casa. E viajar muito, viajar o mundo inteiro.
3: Olha, eu acho que ver filho feliz é a melhor coisa que tem, cara.
2: O que é que fazem os seus filhos?
3: Eu tenho uma filha de 41 anos. Ela é atriz, mas não tem feito muitas coisas.
2: Isso não tem tanto sucesso quanto a mãe, é isso?
3: ela não tem procurado, na realidade, tanto. Mas
2: há sempre essa pressão, né?
3: Ela se formou como atriz numa das melhores escolas de teatro do Rio de Janeiro. E o meu filho é formado nos Estados Unidos em administração e marketing, e tem uma empresa de compostagem de resíduo orgânico.
2: Bem, ele está lá nos Estados Unidos?
3: Não, está no Brasil.
2: Está no Brasil,
3: voltou para o Rio de Janeiro.
2: Quem é que tinha um filho na Polônia? Eras tu?
1: Sou eu. Eu tenho um filho que mora, que é estrategista de marketing. Ele é pós-graduado, ele fez a pós dele em Nova York, viveu o sonho americano de que moraria em Nova York, que trabalharia lá, obviamente.
2: Quem não tem esse sonho, né?
1: Pois é, e obviamente na era do atual presidente, já era lá atrás, isso não aconteceu, mas ele é pós-graduado, ele fala 5 idiomas, fala russo, inclusive. Uou. Porque ele mora na Polônia, ele morou na Bielorrússia. E eu tenho o meu filho do meio, que tem 23 anos, ele é formado em cinema e já está trabalhando. E o meu caçula tem 22 e vai se formar agora no final do ano, ele faz TI.
2: TI, agora deixa-me colocar aqui a Andreia, que nos deixa aqui uma mensagem.
8: Boa noite ao Boral, boa noite às senhoras que são ícones para todos nós, não só para o despertar sexual do Alvin. Eu gostaria de falar do papel que hoje em dia a mulher mãe tem, não só educar meninas para o futuro, mas meninos que vão ser melhores para as meninas do futuro.
1: Eu acho
8: que é muito importante o papel hoje em dia que as mães, mulheres, mãe de menino têm na educação, madrastas também, avós, na educação para um homem melhor, homem que não tem essa masculinidade tóxica, mais do que as meninas se saberem defender. Os meninos perceberem que somos diferentes, mas que tem que haver respeito mútuo e que uma coisa é o que eles recebem do pai digital, outra coisa é o futuro de uma humanidade que se respeita e que se ama e que sabe ouvir o não, porque um cão sabe ouvir o não e um homem também tem que saber ouvir o não, tal como uma mulher tem que saber ouvir o não. Não é só para os homens. Obrigada e boa noite.
3: Qual o nome dela? Qual o nome dela?
2: Ela chama-se Andreia.
3: Andreia, parabéns. Muito obrigada.
1: Sua colocação. É ótimo. E eu queria concluir só uma coisa. Por exemplo, eu tenho 3 filhos homens. É assim, nenhum dos 3 filhos homens são ligados à internet. Eles não gostam, nada.
2: Ai, que sorte.
1: Rede social, nada. E assim, eles têm um um respeito, não é só pela mulher, eles têm um respeito pelo ser humano. Eles foram criados, foram educados para respeitar o ser humano.
3: Isso é muito importante, a gente observar como é que a gente cria, assim como a Adriana falou da criação com o filho. Eu me dei conta uma vez de que eu tinha que ficar atenta a isso quando eu chamei a atenção da minha filha que ela não estava arrumando o quarto. Eles têm diferença de 8 anos, né? Não estava arrumando o quarto de uma forma e o meu filho de outra. Como a mãe, é o que ela estava falando, a mãe é conivente, as mulheres são coniventes, as mulheres têm que ficar atentas a esse tipo de...
1: Não normalizar
3: as coisas, tem que ficar atenta a esse machismo estrutural.
2: Deixa-me só dizer que temos que acabar o programa, mas quero-vos agradecer às três. Obrigado, muito foi incrível. Tivemos quase uma conversa, senti que percebi mais ou menos o que é que as mulheres falavam. Uma vida de amizade. A peça que falará muito de assuntos como este que tratamos aqui e que vai estar em digressão, basicamente, por todo o país. Obrigado por terem vindo.
1: Muito obrigada a você pelo convite. Foi maravilhoso.
2: Muito obrigado. Nós estamos de volta amanhã com mais dois brasileiros, basicamente. Até amanhã.
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Muito boa noite e sejam bem-vindos a mais uma edição de Defeitos Especiais, como sempre nas noites da RTP Antena 3, sempre comigo, Luís Oliveira, juntos até às 9, sempre também em antena3.rtp.pt. Há várias canções carimbadas como Pale Blue Dot, uma referência à fotografia do planeta Terra tirada pelo Voyager 1 em 1990, e da Colômbia chega-nos mais uma, tem a chancela do trio de Bogotá, Baldas. Agora vamos para o novíssimo dos Glock and Wise, Vale Tudo para chegar a algum lado, chegou esta semana. Esta chama-se A Guerra do Caolino. Sejam então uma vez mais bem-vindos. Fiquem por aí, vai valer a pena.

destaque à produção nacional com o projeto Falso 9, belo nome já agora, está a chegar Não Sonho Quase Nada, o novo disco para o Quinteto, que aqui escutamos ao som de saia. O primeiro single chamava-se Blues, a ver vamos quantas mais peças de roupa aí vem. Arranque com A Guerra do Caolino para o novo dos Glockenwise. Vamos ter tempo para conhecer o novo disco da banda de Barcelos. Pelo meio também os Hills de Mark E. Oliver com I'm on a Standby. Mais uma para o novo dos californianos que se chamará Cookie Happen e vai chegar em outubro. Segue-se uma oração embriagada. Assim a descreve o autor Matt Berninger e conhecemos dos National, claro, nova canção para um novo EP em nome próprio que vai chegar ainda este mês. Chama-se Martini Mi Fazzo.

0: DCEU Tour dos Fountains DC vai passar pelo nosso país a 21 de outubro. O concerto está agendado para a Mel Arena. Ouvimos Marianne para o novo disco Dopamine Chamber, que vai chegar então poucos dias antes desse concerto marcado para território nacional. Agora está na hora do Mapa do Tesouro, que chega, como sempre, com o Pedro Tenreiro.
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0: Pedro Tenreiro, de regresso com o Mapa do Tesouro, de regresso também à Oceania, de regresso à Austrália, esta semana com as duas propostas a chegarem de lá, desta vez com Jeremy Dower. Olha, eu gostei muito disto. Pronto, é o que tenho a dizer.
2: Já, olha, ainda bem, já me, ainda bem já que eu estava com medo.
0: Estavas a
2: juro-te, não, não sei porquê. Mas pronto, ainda bem que gostaste.
0: Não, agora é... que dizes isso, se calhar estou a confundir.
2: Não, não estás. Não é um disco tão recente quanto isso. É um disco que saiu em 2025, penso eu. Mas vamos lá falar deste senhor. Este senhor é um artista visual e produtor que se divide entre estas duas atividades e talvez seja esta a justificação para ter uma presença relativamente fugaz ao nível discográfico, apesar dos seus mais de 30 anos de carreira. Ele, entre 2000 e 2004, editou 3 LPs através da Plug Research, Beat of Heaven e Chapter Music, e tornou-se numa referência da cena eletrónica local. Depois disso, e não sei exatamente porquê, dedicou os 25 anos que se seguiram e concentrou toda a sua energia na criação de vídeos, jogos de computador e animação.
0: Em serviços, se calhar é porque dá dinheiro, Pedro.
2: Exatamente, pronto. Em serviços desse género. Só em 2025 é que regressou aos discos e com uma antologia. Uma antologia que pelas datas, incorpora música produzida durante este período em que se dedicou a outra faceta profissional. Personal Computer Music 1997-2022, que é o nome do disco, está dividido em duas facetas, uma como, e agora este nome é muito estranho de ler, está a ter aqui uma chave qualquer.
0: Não, pois eu acho que isto é uma espécie de uma...
2: Tetrafenómeno.
0: Pois, exatamente. Tem que ser uma coisa desse género, exatamente.
2: Explora o território, o ambiente techno, enquanto em nome próprio, Jeremy inspira-se na música distinta de nomes como Mouse on Mars, Mono Lake, Can, Cienda Cake ou até João Gilberto, para, e estas inspirações são assumidas por ele, para assinar belíssimos instrumentais lo-fi, que são para mim o seu lado mais estimulante e que merecem mesmo ser descobertos.
0: Então vamos a esse Peak Leisure para conhecermos a música de Jeremy Dower.

0: Dower. Proposta para hoje no mapa do tesouro, a chegar da Austrália. Foi da Austrália, aliás, que chegaram as duas propostas desta semana, trazidas pelo Pedro Tenreiro. Esta chama-se Peak Leisure. Vamos para a próxima, Pedro, com uma certeza também, que tu, quando falávamos dessa ideia de um homem dividido entre duas vidas, ou de uma vida profissional e uma paixão, há também, pelo que se percebe dos textos que foste partilhando, mais biográficos, desta carreira do Jeremy Dower, uma quase, eu não vou dizer... ou seja, é conhecido como sendo um tipo muito low profile ou quase de vida monástica, portanto não se espera grandes aparecimentos nem coisa que o valha.
1: Não, isto é nitidamente trabalho de estúdio que, que eu não espero reproduzir ao vivo, e não sendo um DJ, não é? Porque muitas vezes estes produtores depois ao vivo aparecem enquanto DJs, dá-me a impressão que ele vai continuar no seu ambiente e fechado nas suas quatro paredes a fazer estas coisas, mas é muito bem-vindo se continuar a fazer isso, até porque isto tem de facto aqui qualquer coisa de especial. Ele tem um tema que penso que se chama em francês falso jazz, e eu acho que é uma das coisas que é bastante interessante neste disco, é que ele faz música recorrendo só a material eletrónico, lá está, personal computer.

0: Music, como ele te chama, mas depois toda ela é inspirada em, em estruturas e em progressões harmónicas mais ou menos tradicionais em bandas eletroacústicas, digamos, o que lhe dá ali um lado falso, assumido, mas ao mesmo tempo especial. E espero que ele continue.
1: Compreendo. Vamos lá escutar então a próxima proposta. Alguma indicação para entrarmos neste Faux Jazz, para além do que disseste agora, ou vamos à confiança?
0: Não, vamos à confiança.
1: É, então, não é um falso amigo, é um jazz mais fake, não é da Temu, mas anda lá perto. Tem a assinatura do australiano Jeremy Dower e fecha a edição de hoje do Mapa do Tesouro. Pedro, um abraço, até para a semana.
0: Abraço, Luís.

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1: Agora crime, dizem eles, Blood on the Labyrinth, os Boards of Canada, no mais recente Inferno.

Moraes Soares Groove, referência à central artéria da capital portuguesa na música de Iguana Garcia, projeto do músico e produtor nacional João Garcia. Lá atrás também The Sacred Souls com David Axelrod, ao som de Waiting. Longa se tornou a espera, mais de década e meia depois, regresso aos discos de originais de Vinnie Riley, assinando, claro, como sempre, Dirty Column, Time Present and the Past, é um dos momentos felizes de Renaissance. Depois das 9 da noite, Isilda Sanches na 3 com Pontos de Luz, nós vamos sempre morar também em antena3.rtp.pt. Boa noite.

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Olá, boa noite. Bem-vindos ao último Pontos de Luz da semana. Hoje vamos andar entre música nova e antiga. Começamos pela nova, com Greg Foote. Fiquem por aí, Greg Foote. Fiquem por aí. Boa noite.

primeiros pontos de luz hoje com Greg Fote e este Shirahama Beach, é do álbum Everyone, que acaba de sair. O disco foi gravado ao longo de dois dias, em setembro de 2025, em Tóquio, no Japão, quando o multi-instrumentista britânico Greg Fote fazia a sua primeira digressão nipónica. Hoje temos pontos de luz focados no presente muito recente, em música nova, na verdade, mas também em música antiga, que pode ser assinalada de alguma maneira por estes dias. Para já continuamos com produção recente, agora temos música nova com Dame Funk, é sempre um bom argumento para mim. Johannes Bamberg é um músico e compositor de jazz dinamarquês que se une a Dame Funk neste

Esta chama-se Back From Reality, a faixa que dá título ao novo álbum do americano Space Ghost. É o primeiro álbum de Space Ghost em 3 anos. Continuamos com música nova de alguém que já não editava há algum tempo para alguém que editou 2 álbuns no mesmo ano, Lauren James. Ainda não estamos fartos de Detached From The Rest Of You, e ela já lançou um novo disco, chama-se It's Nothing Personal. Acaba de sair, ouvimos agora I'm Lauren James.

O britânico Darren Cunningham, mais conhecido como Actress, também tem disco novo, por isso não podia faltar neste Pontos de Luz dedicado a edições recentes. O disco chama-se Radical Frame, ouvimos então uma das faixas, Overcord. Agora, Erykah Badu no novo Before the World Blows, um trabalho em parceria com The Alchemist, que neste Black Box que vamos ouvir tem também participação de Kamasi Washington. Depois temos produto nacional.

Pontos de luz hoje dominados por edições recentes, mas no final também vou voltar ao passado, mas para já é mesmo o presente que nos ocupa. Para já então as novidades nacionais. Este é Maria em No Chill, é do novo álbum Encontro no Gil, a sair na Percebes. Agora Arc Twin do Porto, também tem disco novo, ouvimos a faixa título Plane of Existence, sai pelo Sotom Records.

pontos Luz a ganhar ritmo com Gaspa, é outro produtor do Porto. De resto faz dupla com Arc Twin, que ouvimos antes. Eles fazem dupla no projeto Gas Twin. Only You, que agora ouvimos, então uma faixa nova de Gaspa. Continuamos com produção nacional, de certo modo, pelo menos. Ouvimos agora um sueco a viver em Portugal. Chama-se Martin, mas grava como Bom Beijo. Ouvimos Girassol, do álbum Organic Origin. Saiu na editora francesa Lo-Fi Clouds. Depois, regressamos ao passado com um disco que faz anos esta semana.

Don't Fight It, Feel It, é uma das faixas do histórico Screamadelica, editado a 23 de setembro de 1991, fez ontem 35 anos. Este Don't Fight It, Feel It é uma das faixas em que melhor se nota o dedo de Andrew Weatherall, na altura um dos DJs e produtores mais inspirados e requisitados no Reino Unido. Também em 91, Andrew Weatherall assinava, por exemplo, esta remistura para a versão de Only Love Can Break Your Heart, dos Saint Etienne, incluída no álbum Fox Base Alpha, editado também há 35 anos. O original deste Only Love Can Break Your Heart é de Neil Young.

Pontos de Luz, hoje focado no início, sobretudo em edições recentes, agora no final um regresso ao passado com alguns discos que fazem anos por estes dias. Acabámos de ouvir a remistura de Andrew Weatherall para Only Love Can Break Your Heart, na versão dos Saint-Étienne, é também de 1991, tal como o Screamadelica dos Primal Scream, com produção de Andrew Weatherall, que ouvimos antes. Para o Adeus, outro disco que faz anos, em setembro, não necessariamente esta semana, foi na verdade a 18 de setembro, falo de Introducing, de DJ Shadow, é com ele que ficamos, ou melhor, com uma das faixas, uma das minhas preferidas de DJ Shadow, chama-se Midnight in a Perfect World. Depois das 10 temos a Portugália de Henrique Amar, depois das 11 o Indigente de Nuno Calado. Eu sou a Isilda Sanches, regresso na segunda-feira às 9 da noite com mais Pontos de Luz. Até lá, fiquem bem, aproveitem, bom fim de semana.

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0: A relação entre Rita Cortesão e a sua cidade, Lisbolha, uma das canções que apresentou uma das revelações do último ano e um dos nomes convocados para o Festival Cucamonga, edição 2026, esta sexta e sábado no Palácio Pimenta, Museu de Lisboa. Portugália, boa noite, bem-vindos.
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0: Uma série de nomes que este ano se apresentam no Festival Cucamonga, Marquise, Vai à Praia e Sofia Chablau, com a sua banda Uma Enorme Perda de Tempo. Esta é a quarta edição, mais uma vez produzido pela editora dos Capitão Fausto, a Cucamonga. 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
0: Portugália, noite de quinta na RTP Antena 3, sigo com Grand Rec, trio de músicos brasileiros a residir em Portugal, embora as inspirações cheguem da América do Norte. Treeline é o novo single.

Nova canção a revelar o universo renovado de Nicki Moss. Made of Gold surgiu hoje ao lado dos Summer of Fate, ainda Black Wizards e Grand Rec. Primeira passagem ao single Tree Line. Na sexta, já amanhã, chega algo muito esperado. Glock and Wise, vale tudo para chegar.

A melancolia é a imagem sonora no trabalho de Ant Matters. O músico Lucas Sousa enviou-nos Breakaway, tema que inaugura uma nova fase do seu trabalho. Tripla completa com os Glock and Wise a refletirem sobre o passado. Vale tudo para chegar a algum lado. É tema-título para o disco que chega amanhã. Pelo meio, Take Me, Human Natures. Pedro Sousa e Felipe Caetano são os PMDS, têm na eletrónica o seu campo de ação, renovam essa ligação de sempre com um disco repleto de ambientes distintos. Inocência é uma dessas referências.

Eletrónica e elementos analógicos, mais uma vez explorados pelos PMDS, a dupla que tem em São Miguel o seu centro criativo, irá lançar Redenção, quarto disco, aparece no início de outubro. Fecho a hora de hoje com os Paraguai, em Waiting in the Mountains, depois o Nuno Calado com Indigente. Boa noite.

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Olá, boa noite, sejam bem-vindos a mais uma sessão de Indigente na RDP Antena 3 com Nuno Calado, também disponível em antena3.rtp.pt ou no RTP Play, abertura com CS Cleaners através de What's That. É assim que começamos o Indigente de hoje. Venham daí.

Primeiras duas desta sessão de Indigent, CS Cleaners com What's That, logo depois juntei Total Wife através de Make It Last, Full Body Recovery, e ainda tenho para vos apresentar nestas primeiras impressões do Indigent de hoje, Big Brave com A Nutty of Antipathy.

Esta é uma das possibilidades para os Dark Knight. Aqui ficou My Mind. Antes disso, Big Brave. E já a seguir temos uma das propostas para o novo disco de Boy.

Esta é a música nova para os Working Man's Club. Já a seguir recebo o Fat Dog, uma das propostas para o álbum Cancel Me, I'm Tired. No caso, a escolha recai sobre Call It What You Want.

tem sido uma presença habitual nas noites da RTP Antena 3 em formato indigente. Falo de Nate No Face e do seu disco Tomorrow's World, disco produzido por Dave Satak. Esta é Memories, o single mais recente. Mais atrás ficamos com Fat Dog e seguimos já com os Gillaband através de Elogia. Faz parte do álbum Pugnello.

regressados à atividade musical em disco, pelo menos em 2026, os Liars, primeiro tema para o novo álbum I Speak Kalamazoo. O álbum chama-se A Band of Plastic Bag Bands. Seguimos com Better Off Alone para os Future Nobodies.

mudar o ambiente musical nesta sessão de Indigent. Benz, a ser o tema escolhido, é também um dos singles de avanço para o álbum sair no final desta semana. O disco chama-se Nobody's Coming to Save e foi produzido pelo guitarrista dos Idols. Seguimos já com os Were e Luster, Wish I Could Give You the World.

Chegamos assim ao final desta sessão de Indigente com os Guerriers, também Work on Luster, e mesmo para terminar, Marianne dos Fountains DC e Eterno Retorno, é mesmo o regresso dos Avesso. Boa noite, take care.

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5: Ora, muito bom dia. Para hoje temos céu aberto norte a sul. As máximas chegam aos 27 graus em Lisboa, Porto, Braga. O Algarve ligeiramente mais quente. Vamos a isto?
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2: entendeu? Então conclua. Qual é a sua análise?
3: Não tenho como controlar, vou me fuder.
2: Exatamente.
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4: Jukebox Sessions, coleção setembro, RTP Antena 3, Bods of Canada, regresso 2026, o álbum Inferno, por ordem de entrada com The Process, Into the Magic Land, Hydrogen, Helium, Lithium, Leviathan, Naraka, e já em fundos, Age of Capricorn.
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2: Sinais de fumo, coleção setembro, Jukebox Sessions, mais duas dos Boys of Canada, os irmãos Michael Sandys, Marcos Ewen, Inferno, quinto álbum, Edge of Capricorn e também Father and Son, e mais uma dupla, o regresso também, 2026, Shane Ho, Stephen O'Malley, Greg Anderson.
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0: tentando, porra, abrir as ampolas sem conseguir, sem facilidade no manuseio da... Sabe o que é?
1: Sei, levemente nervoso. Rapaz, impressionante isso aqui.
0: Impressionante.
2: Cro, cro, cro. Grasnam os corvos sob o sol branco sobrevoando as campas em Long Island. Senhor, senhor, senhor Naomi debaixo desta relva, a minha meia vida e a minha como a dela. Cro, cro, que o meu olho seja enterrado na mesma terra onde me ergo no anjo. Senhor, senhor grande olho que tudo vislumbra e se move numa nuvem negra. Cro, cro, grito estranho de seres arremessados contra o céu sobre as árvores ondulantes. Senhor, senhor, ó tirano de gigantescos aléns, a minha voz num campo infinito em Shell. Cro, cro, chama o tempo rasgado de pé e de asa um instante no universo. Senhor, senhor, um eco no céu, o vento nas folhas, o rugido da memória. Cro, cro, os anos todos, o meu nascimento, um sonho. Cro, cro, Nova York, o autocarro, o sapato partido, o vasto liceu. 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
1: Existem anos-luz como uma unidade de distância baseada na distância percorrida pela luz no tempo de um ano, mas existe também o ano-som, que é a distância não espacial que um som percorre na existência do ser, construindo conexões, refletindo no nosso entorno, levando as rotas que a gente desbrava. Celebração em anos-som. Sim, existe o ano-luz, que é a unidade de distância baseado na distância percorrida pela luz no tempo de um ano, mas existe também o ano-som, que é a distância não espacial que um som percorre na existência do ser, construindo as conexões, refletindo no nosso entorno, levando as rotas que a gente desbrava. Porra. Cara, bolei. Agora, por favor, não se refira mais ao tempo, espaço, como anos-luz, por favor.
0: Exatamente.
1: Agora é anos-som, tá definitivamente batizado.
0: Não, não, tá decidido já. Tá decidido já.
2: Sinais de fumo, Jukebox Sessions, coleção, setembro, com regresso Sun Ho. Vivências atuais entre LA e Paris, mas de regresso ao berço espiritual, estado de Washington, Pacífico Noroeste. Gravações no Bear Creek, perto de Seattle, homónimo deste ano, primeiro álbum em 7 anos. Ouvimos Mind Rolling e Glory Black. Sun Ho. Revisões da materialidade a Cabaret Voltaire. Spread the virus.